0: arremesso batido, Luan Pérez ali na ponta esquerda pro Rony, Rony levanta pra grande área, lá dentro tem Neymar, Gabigol também aparece, bola rolada pra trás, vem a batida, Gabriel, bom tempo no ângulo, tira o goleiro, voltou na sobra, arrisca Gabigol, Rossi defendeu o goleiro do Flamengo. Primeiro a pancada, me pareceu, do Gabriel, bom tempo de longe, de fora da grande área, junto ao travessão, Rossi no lance na bola, impressionante, na volta, no movimento ofensivo, a batida do Gabigol pro Rossi, em definitivo, defender Rufino.
1: Ah, o Santos esteve perto de marcar aí o seu primeiro gol, bola na trave, na sequência, o Rossi fazendo a defesa, e agora uma falta perigosa favorecendo o Santos, tem cartão amarelo, daqui a pouco a gente confirma para quem, porque realmente teve a falta, ficaram reclamando de pênalti, mas a falta aconteceu fora da área, né, JV? Apesar que ele ajeitou com o braço.
0: O Jorginho, né?
1: Isso.
0: Falta perigosa. O Santos tem uma grande oportunidade para abrir o placar a seu favor, porque tomou dois gols, para desencantar nesta falta o time do Santos. Mas no lance anterior, o Rossi salvou o Flamengo e agora vai posicionando,
1: subiu
0: a barreira ali, o jogador do Flamengo. Diga, Rufino.
1: Ah, o cartão amarelo para o Jorginho e o Santos fica reclamando. O árbitro conversa com o VAR porque ele ajeitou com o braço e a bola estava no mínimo em cima da linha, né?
0: E agora o Anderson Daronco, ele chama os dois capitães ali, o Neymar do Santos e o Léo Pereira, capitão do Flamengo, para um papo, para uma conversa antes da batida da falta. Jogo confuso, tumultuado, jogo tenso, nervoso, pegado na etapa complementar na Vila Belmiro. Ainda segue o papo, segue a conversa e o Daronco parece que está esperando alguma comunicação oficial do árbitro de vídeo do VAR, hein, Edson Rufino?
1: É, podemos ter revisão porque ele ouve o que vem de informação do VAR, jogadores ficam pressionando tanto do Santos como também do Flamengo, mas ele realmente está ouvindo o pessoal do VAR para definir se realmente fica com a falta ou se vai lá observar na imagem o que aconteceu para definir se foi pênalti ou não.
0: E o jogo, Celso Cardoso, segue parado e a gente aguarda essa definição, Celso.
2: Bom, vamos por etapas. Eu nem consegui falar das alterações do Santos, mas vamos lá. Para mim, ele marca a mão do Jorginho. E há o toque realmente, ele cai e segura a bola, e a bola está em cima da linha. Então em cima da linha é pênalti. É, o VAR, muito provavelmente, vai marcar, vai sinalizar para o Daronco a marcação do pênalti. A única coisa que pode reverter é que se entenderem que o Jorginho foi empurrado. Mas se ele marcou a falta, na queda, ele tá com ele, pé toca na mão na bola em cima da linha. Então em cima da linha é pênalti, não tem nem o que discutir. Agora, voltando para as alterações, o Santos ficou um pouco muito mais ofensivo agora, porque aí o Bom Tempo fica só um volante, né? O Oliva, Bom Tempo e Rolazer fazendo ali o meio campo, mais avançados, e o Neymar ali na frente com o Gabigol e o Rony. Portanto, o Santos, que ficou muito mais ofensivo, deixou muito espaço atrás. O Flamengo não soube aproveitar, poderia ter feito 3, 4, até 5, sem nenhum exagero, teve chance para fazer, não fez, e agora pode passar um sufoco nesse final de jogo, se esse pênalti realmente for confirmado pela arbitragem.
0: Anderson Daronco aguardando a checagem de um possível pênalti para o Santos, aguardando uma comunicação ali do árbitro de vídeo, Rodolfo Toschi Marques. Ele vai conversando ali no ouvido direito do Anderson Daronco. Parece uma certa irritação do Daronco, que conversa também com o seu rádio comunicador ali com alguém. Pede para os jogadores dos dois times se afastarem. Jogadores do Santos, principalmente principalmente o Neymar, pressionando o Anderson Daronco, querendo o pênalti, que seja confirmado o pênalti para o Santos, e na Vila Belmiro o jogo segue parado. Agora com 31 minutos, confirmando então, para você, na Vila Belmiro, tempo de jogo do Campeonato Brasileiro, ele vai checar, o Anderson Daronco vai ver ali no seu monitor, corre para a casinha do VAR, na Vila Belmiro, para ele definir, para ele decidir essa situação de pênalti ou não. Enquanto isso, na Nova Brasil FM, a gente confere para você mais uma vez aqui, o tempo de jogo na Vila Belmiro. 31 minutos e meio, segundo tempo de partida, 29ª rodada do Brasileirão, girando o grande placar do futebol do Brasil. Comigo segue até aqui na direção da emoção, Santos 0, Flamengo 2, Weber Lima.
3: Jorge Vinícius, ontem em Bragança, o Bragantino ficou no empate com o Mirassol em 1-1, no Beira-Rio, Internacional 2, Corinthians 1 e no Mangueirão, Remo e Grêmio 1-1.
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0: O negócio é o seguinte, Edson Rufino, Celso Cardoso, senhoras e senhores, a primeira checagem era de um possível pênalti, agora já estão checando o impedimento e o jogo segue parado. Agora no monitor, o Anderson Daronco pedindo por alguns ângulos distintos a imagem da jogada com o Jorginho ali caído e a bola tocando, desviando no seu braço. Se ela bate no braço, está na risca, é pênalti, né, Rufino?
1: Exatamente, a imagem mostra realmente que a bola está em cima da linha, agora ele fica também observando se teve uma falta, um empurrão para cima do jogador do Flamengo, Jorginho, mas que a bola está em cima da linha, está.
0: Ao que tudo indica, creio eu, Celso Cardoso, que o Daronco vai marcar o pênalti para o Santos. Estou achando que ele vai dar o pênalti, hein?
2: Eu acho que não, porque para mim tem uma falta
1: tá
2: em
1: voltando.
2: Cima do Jorginho. A falta em cima do Jorginho. Eu não estou ficando surpreso.
1: Pênalti.
2: Pênalti.
0: Confirmou o pênalti.
1: Confirmado.
0: Agora sim, sinaliza. É que o Anderson Daronco, com toda a sua experiência, vai me desculpar. Ele faz um...
1: E ele vai mudar
0: ele
1: o cartão
0: um
1: também,
0: sinal,
1: né?
0: Tímido. E de repente vai correndo lentamente, pressionado por jogadores dos dois times. Aí sim, ele faz a sinalização que viu no VAR e marca o pênalti. E tá expulsando o Jorginho, vermelho para ele. Ele tirou o vermelho e mostrou aí, Rufino.
1: Exato, a troca do cartão, né? Mostrando o cartão vermelho para cima do Jorginho, expulso de campo e a confirmação do pênalti a favor do Santos, que pode diminuir a diferença, JV.
0: 4 minutos do segundo tempo. Nós temos aproximadamente 5 minutos de paralisação.
2: O Jorge Vinícius.
0: O jogo está praticamente 5 minutos paralisado. Diga!
2: Não, é assim, foi mal o Daronco. Vem essa eternidade para decidir. É, ele entendeu que expulsou o Jorginho por ele ter sido ali uma chance clara de gol, último homem, sei lá. Não é nem o último homem, porque tinha dois atrás. Ele cai, no, na queda ele toca a mão na bola. Não entendi como intencional, mas uma consequência da queda. Sem dúvida alguma, a marcação do Daronco, ela é muito, mas muito polêmica. E o pênalti não, né? Porque o pênalti realmente existiu. É, a questão é a expulsão do Jorginho. A expulsão do Jorginho, realmente, eu acho que ele passou do ponto, sabe? Não vejo sentido na expulsão do Jorginho.
0: Concordo em gênero, número e grau com o nosso comentarista Celso Cardoso. Tenho a mesma opinião e o jogo segue parado e o pênalti não é cobrado.
1: E teve mudança, hein?
0: 6 minutos de paralisação já, Rufino.
1: Exato, e alteração na equipe do Flamengo. Samuel Lino saindo, o Luiz Araújo, camisa 7, a novidade no Flamengo. E o Bruno Henrique está preparado também. Depois da cobrança do pênalti, também deve participar. Está entrando nesse momento, no lugar do Pedro, o Bruno Henrique. Bruno Henrique, camisa 27.
0: JV. Bruno Henrique entrando Entrando também Luiz Araújo, diga.
5: Não, só para você saber aí, eu marquei certinho a falta que aconteceu do pênalti, foi aos 26:30, 26:30 do segundo tempo, viu, JV? Vai dar 10 minutos
0: muito
5: já.
0: Mais tempo, praticamente 10 minutos de paralisação. Pênalti para o Santos. Agora sim, ao que tudo indica, Daronco vai autorizar. Neymar para a batida. Neymar para a cobrança do pênalti. Na Vila Belmiro, 2-0 para o líder Flamengo. Concentra-se no centro do gol Rossi, o goleiro do Flamengo. Neymar para a bola. Neymar para tentar desencantar para o Peixe. Vai ser autorizado, autorizado por Daronco. Neymar lentamente para a bola, correu, bateu, gol! Vila, Neymar, com paciência, com tranquilidade, com sabedoria, categoria, frieza, calma e precisão. Faz o primeiro do Santos, Neymar de pênalti, bola pro canto direito do Rossi, que não conseguiu alcançar para defender. É gol do Santos da Vila. Diminui no placar o Peixe. Neymar avassalador. Agora, um para o Santos, dois para o Flamengo, Edson Rufino.
1: Após 6 jogos de ausência, se recuperando de lesão, de volta Neymar. E com a responsa da cobrança do pênalti, foi muito bem ao seu estilo. Bola no fundo do barbante. Neymar é o dono do gol, motivo da alegria santista em todo o Brasil. O placar mostra, a galera faz festa, diminui a diferença. Flamengo 2, Santos 1.
0: 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Celso Cardoso de pênalti, o Santos desencanta. E agora a tendência do jogo ficar mais pegado ainda. E uma pressão maior do Santos para buscar pelo menos um empate na Vila, Celso.
2: Ainda mais com um homem a mais em campo, né? Quer dizer, o Cuca fez as alterações para deixar o time mais ofensivo. E acabou dando certo, até porque tá com um homem a mais. Então o Santos se dá esse luxo. O Flamengo, ele passou do ponto de errar as finalizações. Foi muito ineficiente o Flamengo. Vai sofrer no final do jogo por causa da incompetência ofensiva. Poderia ter matado o jogo no segundo tempo, não fez. Agora o Santos, sabe, revive, né? Tá totalmente inteiro no jogo de novo, em busca do empate, que parecia algo improvável.
0: Gavião e aí no bar do cabeção, torcida do Peixe agitada agora na expectativa de ver o time pelo menos empatar, Gavião.
6: Olha, jogaram o copo de cerveja, eu acho que é cerveja pra tudo que é lado aqui, molhou todo mundo, o pessoal tá ensandecido aqui, o Thiago Sampaulino acreditando na reação do Peixe, Joacir Xavier, vamos ganhar, Santos, e o Jonatas Balbaio de Souza, JV, que prazer ouvir você narrando o jogo do meu Peixão, manda um abraço pro Jonatas aí, JV.
0: Jonatas, abraço pra você, obrigado pelo carinho, obrigado pela mensagem. Jogo parado, falta no ataque pro Santos bater e mais um cartão amarelo mostrado. A distância me parece pro Bruno Henrique, que toma cartão amarelo, Edson Rufino.
1: Exato, e por reclamação, recebe cartão amarelo, Bruno Henrique, que entrou há pouco, falta pra cima do Neymar e a bola parada favorecendo o Santos em busca do gol de empate.
0: Ô Gavião, rapidinho, você disse aí que no bar do cabeção, voou cerveja pro alto, comemoração do gol do Neymar batendo o pênalti. Eu tenho uma preocupação aí no bar do cabeção com o dono do bar. Molhar o dono do bar, o dono do bar ficou molhadinho também ou não?
6: O cabeção tá todo molhado.
0: Cuidado, cuidado, que com a idade que ele já tem. É preocupante essa situação.
6: É verdade.
0: preocupante é esse momento pro Flamengo também na Vila, porque o Santos tem falta. E vem batida, vem Neymar. Gabigol posicionado também. Gabriel Barbosa deixa a cobrança pro Neymar. Neymar pro Gabriel, bom tempo pro Gabigol na grande área, domina, cai. A bola vai pra linha de fundo, pé de pênalti, o árbitro marca. Penalidade máxima em cima do Gabriel Barbosa. Pênalti em cima do Gabigol. O que é o futebol? Mais um pênalti marcado numa jogada ensaiada. Gabigol e Neymar na bola para cobrança ali pela meia esquerda. O Gabigol passou, o Neymar bateu, o Gabriel bom tempo meteu para a área pro Gabriel Barbosa, que avançava. E com ele chegou Luiz Araújo, dando um abraço, cometendo o pênalti em cima do Gabigol. Rufino, penalidade, mais uma para o Santos, Rufino.
1: Ah, mais uma para o Santos, que tem Neymar, que além da competência com bola rolando nos pênaltis também, ele tem muita capacidade. Foi lançado dentro da área o Gabigol, empurrado, desequilibrado, caiu, pênalti marcado, é a chance do Santos chegar ao gol de empate.
2: JV,
0: diga.
2: Pra mim não foi nada.
0: Celso Cardoso não foi nada.
2: Eu não marcaria.
0: Não foi pênalti. Mas está confirmado o pênalti. E de novo Neymar. Outra vez Neymar para cobrança. Desta vez para empatar o jogo na Vila Belmiro. Rossi no centro do gol. Neymar vai ser autorizado. 42 de jogo do segundo tempo para empatar, Peixe. Para empatar Neymar. Autorizado. Neymar partiu para a bola. Pé direito, bateu. Gol! De novo, no canto direito do Rossi, que pulou, saltou, acertou o canto, mas não conseguiu defender. Bola na rede, bola pro fundo do gol. Neymar, avassalador para empatar pro Peixe. Festa na Vila. Vila Belmiro empata com dois gols de Neymar, que saiu do banco de reservas no intervalo para entrar e decidir, bater dois pênaltis certeiros e empatar para o time santista. Agora tudo igual, dois para o Santos, dois também para o Flamengo. O Flamengo com um jogador a menos após a expulsão de Jorginho no gol do primeiro do Santos de pênalti. Falta, pressão do Santos na bola, parte para a cobrança, Gabriel bom tempo, rolou para Rolenzer, ergue na direita para o Ilharão, passa por ele, a bola vai para a lateral, arremesso para o Flamengo, jogo emocionante, Rufino, empata o Santos de novo com o garoto, o menino Ney, Rufino.
1: É, na tranquilidade, na cobrança do pênalti, tendo o Rossi também, um grande goleiro, defende pênaltis em várias oportunidades, já foi assim, mas o Neymar com muita competência, bola no fundo do barbante, Neymar, Santos empata, o Neymar é o dono do gol, motivo da alegria santista em todo o Brasil, placar mostra, a galera faz festa, 2-2 e o torcedor santista sonhando com vira-vira, em JV.
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1: Subiu.
0: E atenção, torcedor, subiu e você viu ou não viu, Rufino?
1: Vi 14 minutos de acréscimo.
0: Deus do céu, torcida brasileira, diria Fiore Girotti, saudoso locutor da torcida brasileira. E atenção, torcedor do Brasil, aqui a Nova Brasil confere para você o tempo de jogo. 45 minutos e meio, etapa final de partida, 14 minutos acrescidos aos 45 regulamentares, vamos ter jogo até 59 do segundo tempo, girando o grande placar do Brasileirão. Comigo agora na Vila, 2 de Neymar, 2 para o Santos, 2 também para o Flamengo, Heber Lima.
3: Jorge Vinícius, ontem no Barradão, Vitória derrotou a Chapecoense por 4-0 e no Engenhão, Botafogo foi derrotado pelo Vasco por 2-1.
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0: Subiu. O Santos vai empatando contra o Flamengo. A informação na sequência, porque aqui o Santos chega outra vez para o ataque com perigo. Luan Pérez domina a bola pela ponta esquerda. Rola a bola curtinha, chega Gabriel Bontempo. Mais atrás, pede Cristian Oliva. É bola para ele, recua para o Willian, prepara para Rolaser. Abre do lado direito, pressão do Santos. Vai na pressão, na pressão, na pressão para virar o jogo. Para virar a partida, Santos. Luan Pérez pela meia esquerda. Rola a bola curtinha, ali chega para fazer o domínio, o Laser toca a bola por dentro para Neymar, não chega para o Gabigol, nem para o Neymar, afasta na antecipação aqui atrás, Danilo. Diga, a informação é sua, Rufino.
1: Mais um cartão amarelo agora para o Emerson Royal, lateral da equipe do Flamengo.
0: 47, o jogo vai a 59, já eu vou voltar lá com o Gavião no bar do cabeção, o Santos avança, vem pela ponta direita com o Rodinei, domina a bola, evita a saída dela no movimento na direita, mas acaba tocando de maneira errada na sequência, sai a bola, linha de fundo, reposição, tiro de meta para o Flamengo, Celso Cardoso, temos jogo, temos emoção até o fim, 2-2, jogo empatado aqui, Celso.
2: É um final imprevisível, tem muito a ver com a questão do Flamengo ter relaxado demais, achando que o resultado estava definido. O Santos achou, né, o primeiro gol num pênalti que foi muito questionado, levou vantagem com a expulsão do Jorginho e ainda teve um segundo pênalti que eu particularmente não marcaria, que foi do Luiz Araújo em cima do Gabigol. De qualquer maneira, o Neymar teve a competência para converter os dois e colocar o Santos com um empatezinho. Olha que com sabor de vitória para o Flamengo, uma grande derrota e dá para virar.
0: E vem o Santos, avança no ataque com perigo, Rony tenta a passagem, corta, tira Léo Pereira, volta para o Gabriel Bontempo, arruma pela esquerda na entrada da grande área para o Gabigol, que é facilmente desarmado. A sobra de Luiz Araújo para o Flamengo, Gavião, e aí no bar do cabeção, Gaviva.
7: O Orlando de Mogi das Cruzes, Neymar, o maior batedor de pênaltis da história do futebol mundial, ele é gênio. A Isabel Ribeiro, do Campo Limpo, mandando um beijo para Celso Cardoso, que é sua fã, viu, Celso Cardoso? É Isabel Ribeiro. O Kleber Ferreira, ele estava falando assim, Flamengo, como sempre, ganhando do Santos, até o segundo pênalti, né? E uma pergunta para você, Celzinho, o Gerson de Nova Odessa, interior de São Paulo, Celso Cardoso, o Cuca começou o jogo mal, escalou errado o time do Peixe?
2: Eu diria que ele escalou errado, eu até entendo, ele quis dar rodagem pro Coutinho e o Coutinho não se apresentou bem, né? Acho que valeu a iniciativa. Eu teria começado com o Rolaser, né? Mas ele preferiu começar com o Coutinho e no caso ali, no lugar do Coutinho mesmo, tá bem claro uma coisa, né? Quem joga é o Neymar. É Neymar ou Coutinho? Para mim isso tá muito claro e o Santos melhorou mesmo no segundo tempo com as alterações.
0: E aqui avança, vem para o ataque com perigo Santos, Rolaser domina, coloca por dentro, gira, Rony de longe, bate para fora, sobe demais esse chute do Rony, essa bola lá de fora da grande área, rapidinho, o Gavião aí no bar do cabeção, você segue tocando MPB ou você já mudou para sertanejo, o que é que rola, o que é que você está tocando ultimamente?
7: eu toco aqui a gente MPB, pagou pagode, muito pagode, de sábado e domingo, samba nova, né? A gente deixa aqui no São Ambiente, sempre Nova Brasil, MPB direto aqui, viu, JV?
0: Tá certo, esse é o nosso Gavião.
3: JV.
0: Interaja com o Gavião, vai pro Bar do Cabeção a sua mensagem agora, no nosso WhatsApp 11 994 33 21 21. Diga, Edson Rufino.
1: Ah, confirmando, público e renda na Vila, 16.600. O público pagante, a renda, R$569.905.
3: Ô, JV.
0: Oi.
3: Vou mandar meu CD também lá pro Bar do Cabeção para ver se rola uma musiquinha de vez em quando, hein?
7: Pô, podia fazer. Olha, um ao vivo aqui, Celso Cardoso.
0: Bora. Ele vai ter que tocar. Ele vai ser obrigado a tocar.
1: Mais um porque, concorrente, olha, aí para o Hugo Botelho, hein?
0: Que categoria tem? Que categoria tem o nosso comentarista Celso Cardoso cantando? É um show. É um showman, um espetáculo, torcida brasileira. Você pode tocar aí também, viu, Gavião?
7: Você sabe que uma vez eu fui cantar aqui no palco aqui do Bar do Cabeção, o cara levantou a mão e falou: você aceita pedidos? Eu falei: aceito. Ele falou: dá pra parar?
0: Daqui a pouquinho tem Palmeiras e Bahia. Na sequência, com Cleiton Gamarra, com o Luiz Ademar e o Lucas Basílio. E atenção, torcedor do Brasil, Vila Belmiro, a bola rolando, o tempo passando. A Nova Brasil confere para você o tempo de jogo. 52, faltam 7 ainda para terminar. O Flamengo com jogador a menos escapa, com perigo para o campo de ataque da direita. Emerson Royal domina, mandou lá dentro, mas Luiz Araújo tentou escapar. Termina o campo para o jogador do Flamengo, a bola sai. Eu confirmo, 52, o jogo vai a 59 nesta etapa complementar. Girando o placar do futebol do Brasil. Comigo na direção da emoção, Vila Belmiro. O primeiro tempo foi do Flamengo, 2 a 0. O segundo é do Santos, que empatou com 2 gols de Neymar de pênalti. 2 pro Peixe, 2 pro Flamengo. Olha o Santos chegando, o Rolês recebe à frente da grande área. Virou pro Rodinei, vai marcar, bateu pro gol. Pra fora! Impressionante! A inversão mágica, talentosa do Rolêncer pro Rodinei. Recebeu livre na área. Queimou pro gol no ângulo esquerdo. A bola saiu. Quase o Santos vira. Quase o terceiro do Peixe. O Weber Lima segue aqui. 2 Santos, 2 também pro Flamengo. Weber.
3: Jorge Vinícius, o Cruzeiro bateu ontem o São Paulo no Mineirão por 2 a 0. E neste momento, 23 minutos do segundo tempo, lá na Arena do Furacão, Atlético Paranaense e Atlético Mineiro, 1 a 1.
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0: Anunciando já já, Palmeiras e Bahia. Palmeiras e Bahia, o torcedor do Palmeiras atento aqui esse jogo. Um gol e a virada do Santos e uma vitória já já do Verdão na sua arena contra o Bahia. E o Palmeiras volta pau a pau para buscar nas próximas rodadas de novo a primeira posição, a liderança do Campeonato Brasileiro. Aqui segue 2 a 2, Santos e Flamengo. O jogo vai a 59, 54 agora, últimos 5 minutos em Santos, na Vila Belmiro. O Santos trabalha a bola aqui atrás da sua linha de defesa, recebe por ali Lucas Veríssimo, ajeita pro pé direito para fazer o lançamento, boa enfiada de bola pro Luan Pérez, domina como meia esquerda no ataque, se aproxima Gabriel Bontempo, recebe a bola então, Bontempo, ajeita pela meia esquerda pro Cristian Oliva. Oliva toca a bola no Neymar. Neymar pro Rolêncer, devolve pro Neymar, pra virada Peixe. Neymar meteu pra grande área, defesa do Flamengo ficou olhando, bate pra fora a bola, põe pra fora, Gabriel Bontempo manda pra linha. olho de fundo. Quase, Gabriel Bontempo vira pro Santos aqui, Rufino.
1: E que assistência do Neymar, hein? Servindo o Bontempo, ele consegue a finalização, mas a bola toca na rede do lado de fora. Segue 2-2 na Vila.
0: 55, agora 4 para terminar. O Flamengo com jogador a menos, o Santos com jogador a mais após a expulsão nesse segundo tempo do Jorginho. O Santos estava perdendo por 2-0. Neymar saiu da reserva, entrou no intervalo e com dois gols batendo o pênalti, Neymar empatou para o Santos da Vila. E o Santos busca a vitória, busca uma virada histórica contra o líder Flamengo. Neymar com a bola, ele pedala, passa o pé sobre a bola, rola para a lateral, distribui a jogada com o Luan Pérez, um pouco mais atrás para o Gabriel Bontempo. Gabigol vai para a área, Neymar passa, pede bola de novo, Bontempo optou pela esquerda no toque curtinho para o Luan Pérez, toca de novo no Gabriel Bontempo, recebe para o Neymar, o laser pede na grande área, girou,

buscando a virada contra o líder Flamengo. Jogo emocionante, reta final dramática no Estádio do Peixe, no Urbano Caldeira, na Vila Belmiro. Com a menos tem escanteio agora o time do Flamengo para fazer a cobrança. O Flamengo não tem pressa para a batida. Luiz Araújo pega a bola, ajeita ali no quarto de círculo para fazer o cruzamento para a área do Santos. 57, 2 para acabar. O Darão comprometeu o jogo até 59. Partiu para o escanteio. Luiz Araújo cruzou lá dentro da grande área. Tira o Ilharão. Cabeça na bola, afasta a sobra da metade do campo para a equipe do Flamengo, que perde o segundo tempo. Ganhou o primeiro tempo, fez 2 a 0. Terminou bem o primeiro tempo, mas que perde o segundo também por 2 a 0. Ganhou o primeiro, perdeu o segundo até o momento. O jogo igual, 2 a 2 no agregado dos dois tempos. E o Santos parte para o ataque com a bola dominada. Gabriel Barbosa encosta, recebe a bola pela direita. Rolazer toca de lado, vem Rodinei, passa Gabriel Bom Tempo. Gabriel Barbosa tenta, Rolazer para a grande área para o Neymar. E saiu a fita, cai o jogador do Santos. Reclama um pênalti de novo, volta na sobra com o Luan Pérez. Ele ergue da esquerda, jogada para a direita. Não chega para o Rodinei primeiro, para afastar Alexandre. Em definitivo, tiro lateral do Flamengo. 58. Último minuto na Vila Belmiro. O Santos no ataque. O Leiser pela direita. Tabela com Gabriel Bom Tempo. Invadiu a grande área e vem da cobertura para cortar a defesa do Flamengo. É com o lateral esquerdo Alexandre. Chuta a bola. Bate contra a marcação do Bom Tempo. E bola para fora, lateral. Arremesso lateral para a equipe rubro-negra fazer a cobrança. Placar de 2 a 2. Vai terminar o jogo na Vila Belmiro. Vai acabar, Anderson Daronco. Na sequência, na Nova Brasil, tem Palmeiras e Bahia com Cleiton Gamarra, que está pedindo passagem, que está chegando por aí. Aqui vai acabar. Anderson Daronco apita. Termina o jogo na Vila. 2 para o Santos, 2 também para o Flamengo. O Weber Lima na transição de Santos e Flamengo para Palmeiras e Bahia. Contigo, Weber.

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6: Opa! Juntos aqui direto na Arena do Verde, jogaço de bola para você. O Palmeiras já tá vencendo o jogo. Flaco Lopes marcou ao 7-1 para a equipe do Palmeiras, 0 Bahia. O Palmeiras vai cortando a diferença para o Flamengo, para um ponto de diferença nessa reta final do campeonato. Desce a equipe do Bahia, já as escalações. Falta para cima do Alejo, falta marcada, jogo parado, posse de bola para a equipe do Bahia. Alô, Lucas Basílio, boa noite. A escalação do Palmeiras.
7: Grande noite a você, meu querido Gamarra, um grande abraço, abraço especial para quem curte o futebol Nova Brasil em campo, para quem curte o Palmeiras. Torcedor alviverde feliz da vida, já comemorou um gol com 7 minutos, Flaco Lopes foi para a rede. O time hoje comandado por João Martins. Abel Ferreira cumpre o segundo jogo de gancho, o último imposto pelo STJD. Carlos Miguel, o goleiro 1, Barbosa 2, Gustavo Gomes, o capitão 15 e Murilo 26. Pela direita joga o Kelvin com a número 12. Pela esquerda o Arthur, número 56. Meio campo com o Marlon Freitas, 17. Lucas Evangelista, 30. Andreas Pereira, que deu uma senhora assistência, levantou a bola no escanteio na cabeça do Flaco Lopes. O Andreas tem a número 8. Vitor Roque, 9. E Flaco Lopes, camisa 42. Este o Palestra que vence o jogo.
6: E vem o Palmeiras, trabalhando já o Bahia também na escalação. Desce a equipe do Palmeiras lá pelo setor esquerdo do gramado. Alexander Barbosa, ele centralizou, passe para Gustavo Gomes, abre a bola pelo setor direito para Murilo, na metade do campo. Ele centralizou, passe para Gustavo Gomes, recepcionou, dominou, prendeu, largou o passe aqui na esquerda para Barbosa, recebe a bola pela meia esquerda, ele domina para cima da marcação, volta a bola para Gustavo Gomes, na direita para Murilo serve a bola aqui pela linha, ameaça o passe da Alfique na primeira, solta a bola por dentro, grande bola para Andreas, tanto passe, a bola desvia na marcação do Canu. Luciano Juba dá o combate, a bola bate por último nele, sai, é lateral, favorecido a equipe do Palmeiras. Como vem o Bahia, Basílio?
7: Bahia do técnico Rogério Ceni, que vem escalando Ronaldo no gol 1, Roman Gomes 31, David Duarte camisa 33, Cano 4 e Luciano Juba 46. Acevedo, capitão da equipe, veste a 5, Jean Lucas meia dúzia, Rodrigo Nestor 11, Cristian Oliveira, o Kike Oliveira número 99, Eric Pulga 16 e Alejo Vélez veste a 9. Este o tricolor da Boa Terra de Rogério Ceni.
6: Tá certo, e desce novamente aqui o trabalho de bola pelo setor de ponta direita, equipe do Palmeiras, cruzamento lá pro interior da grande área, chega bem na cobertura, corte da zaga, bola volta para Canu, para a equipe da para a equipe do Bahia, lá pelo setor esquerdo do gramado. Ele puxa a bola pro pé canhoto, inverte o lance, boa invertida, toca a bola para Roman Gomes, mata no peito, faz a bola dormir no gramado, vem o Roman, leva a bola até a metade do campo, avança pro campo de ataque aqui pro setor de meia direita, ele domina, solta a bola para Jean Lucas centraliza o passe, toca a bola para Acevedo, rolou por dentro, recuando a bola pela quarta zaga, toca a bola Bracano, Palmeiras vai vencendo 1-0. Flaco Lopes marcou um erro ali, numa falha do Ronaldo na saída de bola. O goleiro da equipe do Bahia fica com a bola pelo setor esquerdo do Canu, dá um tapa na frente para Luciano Juba, tenta o passe para Eric Pulga, bate a bola na marcação e sai. É lateral, favorecendo a equipe do Bahia, já cobrado rapidamente pelo Nestor. Ele manda a bola aqui, recepciona, arremessa o Canu centraliza o passe para David Duarte, abre a bola pelo setor direito para Roman recepcionou, Roman Gomes levantou a bola para o Alejo dominou, fintando, leva a bola até a linha de fundo, preparou, calibrou, tá fechado pro cruzamento, de costas pro seu adversário, pressionado, ele protege, faz pivô, dobrou a marcação, chuta a bola, bate na marcação e vai embora. Em linha lateral, arremesso pra equipe do Bahia, já cobrado, Roman recepcionou, mandou a bola pela meia, escapa na marcação, Acevedo tenta a passagem no meio do caminho, Marlon Freitas corta, fica com a bola Flaco pra Marlon, contra-ataque da equipe do Palmeiras, leva a bola até a metade do campo, arrasa pro Gabriel, ataque, soltou a bola pra Vitor Roque e invadiu a grande área, lado esquerdo, puxou, bateu, na trave, Marlon Freitas do rebote, Ronaldo! O Tigrinho mete essa bola no pé da trave, quase segundo do Palmeiras, Basílio.
7: Um contra-ataque fulminante da equipe palmeirense, puxado pelo próprio Marlon Freitas, que acelerou no meio de campo, acionou o Vitor Roque pelo lado esquerdo, ele partiu no mano a mano para cima do David Duarte, gingou para cima do defensor, bateu de pé direito no canto direito baixo do goleiro Ronaldo, que voou e não alcançou. Ela caprichosamente pegou no pé da trave, voltou no Marlon Freitas, que a meu ver não esperava. Tive essa impressão que ele não estava esperando, bateu de chapa de pé direito, mas pegou muito fraco na bola, ela foi direto nas mãos do goleiro do Bahia.
6: É isso, falta para a equipe do Bahia, lá pela meia direita, vem bola lá para o interior da grande área, Nestor, vai mandar a bola para a área, não bateu curto para Acevedo, Acevedo preparou, vai daí, queimou para o gol, a bola desviou, a marcação ficou viva, Carlos Miguel faz a defesa e vai repor a bola em jogo, e vamos gerar o tempo e o placar do Nova Brasil em campo. Chegando à marca de 15 minutos da primeira etapa. Campeonato Brasileiro, 29ª rodada, aqui na Arena do Verde tem Palmeiras 1, Flaco Lopes marcou, 0 Bahia, Weber Lima.
3: Cleiton Gamarra, 40 minutos do segundo tempo na Arena da Baixada, Atlético Paranaense e Atlético Mineiro, 1-1.
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6: O jogo tá parado por ali, tem jogador da equipe do Bahia sentindo, o David Duarte já se recuperando, vai repor a bola em jogo a equipe do Palmeiras, vai sair jogando pela linha defensiva Carlos Miguel, David Duarte vai voltando ali para sua zaga e vai ser reiniciada a partida, é o Bahia lutando pela Libertadores da América, uma vaga na Libertadores, 46 pontos na sexta colocação, o Palmeiras iniciou na segunda colocação com 57 vencendo, vai para 60, corta a diferença pro Flamengo, pro um ponto e tem um jogo em casa contra o próprio Flamengo. Tá aberto o campeonato. Fica com a bola Luciano Juba, recupera, toca para Gianluca, soltou para Eric Pulga. Aqui pela ponta esquerda para a equipe do Bahia, tentou passar no meio do caminho Gustavo Gomes. O xerifão do Verdão tirou dali e lançou para Flaco na casquinha. Para Vitor Roque, abriu para Andreas lá pela ponta direita, acabou de ataque. Ataca a marcação, vai para cima, bico na grande área, preparou, calibrou, cruzou, Flaco. Passa a bola por ele, vai embora. Quase o Flaco marca o segundo dele, Basílio.
7: E pelo jeito, os jogadores palmeirenses voltaram inspirados, né, dessa data FIFA. Porque o Andreas Pereira acelerou pelo lado direito, mas não deu nem puxeiro para a corrida do marcador ali, que era o Luciano Juba. Deixou o adversário para trás e aí bate aquela bola rasante, né? Aquele cruzamento no ponto futuro. Só que exagerou um pouquinho na força. O Floco Lopes se atirou na bola, mas se atirou até rindo, porque ele sabia que não ia dar para alcançar, mas passou perto. Quase o segundo do Verde.
6: Vem Canu, domina pela lateral esquerda, toca a bola para Luciano Juba, centraliza o passe para Acevedo. Ele recepcionou, abre a bola pelo setor esquerdo para Gianlucas. Gianlucas recua a bola pela meia esquerda para Juba. Levantou a bola para Eric Pulga no meio do caminho, corte na zaga, tira dali a zaga do Palmeiras com o Murilo. Ficou com a bola até com uma certa liberdade pela meia Evangelista. Abre a bola pela ponta para Andreas. Andreas recua a bola pela linha. Reconectando a jogada. Aqui para a equipe do Palmeiras com Kelvin. Kelvin centraliza o passe para Gustavo Gomes. Solta a bola para Marlon Freitas. Próxima metade do campo. Ele toca a bola aqui na esquerda. Reconecta a jogada pela linha. Pelo setor de meia esquerda. Vai chegando com Evangelista. Evangelista abre a bola pela quarta zaga. Reconectando lá pelo setor esquerdo do gramado com Barbosa. Barbosa Gomes. Gomes a Barbosa. Leva a bola para o pé direito. Abre a bola pela lateral. Pro garoto Arthur. Arthur voltou a bola pela linha. Novamente pela quarta zaga para a chegada do Barbosa. Recua a bola para Carlos Miguel. Vem na pressão alta a equipe do Bahia. Tentando pegar essa bola no campo de defesa do Palmeiras. O Palmeiras sai bem com o Flaco. Tenta o passe de calcanhar. Era para Andreas. Acevedo se meteu na jogada. Interceptou. Ficou com a bola. Recua a bola pela linha para a equipe do Bahia. Vai chegando com David Duarte. Na cabeça do grande círculo. Linha defensiva. Ele puxa a bola para a perna. Canhota. Solta o passe para Acevedo. Acevedo novamente aqui. É para David Duarte. David Duarte puxa a bola para o pé direito, abre os braços, não vê opção, pede aproximação do time, ele recua a bola pro goleiro Ronaldo, que vai sair jogando na linha de frente da sua grande área, puxa a bola pro pé direito ainda Ronaldo, próximo aqui a meia lua, o goleirão todo de laranja da equipe do Bahia, leva a bola pro seu pé direito, levanta a bola aqui na esquerda, toca a bola para Canu, domina com o pé canhoto, conduz a bola em direção à metade do campo, acessa a metade do campo, tenta o passe, Gustavo Gomes se antecipou ao Alejo, e em Gustavo Gomes avança para o Gabriel, ataque aqui pela ponta e escapou na marcação, fez a finta, deu de lateral, zagueirão, falta! Falta pra cima do Gustavo Gomes, que é um monstro, velho. Impressionante! Ele é como vinho, envelhece bem! Lucas Basílio.
7: E como eu disse, né, nessa inspiração dos atletas palmeirenses, e até zagueiro curtindo uma de atacante pelo lado, né? O Gustavo Gomes fez isso, foi vendo espaço, foi avançando, se livrando inclusive dos marcadores, só não se livrou do zagueirão Canu, que deu uma burdoada ali, derrubou o camisa 15 que foi ao solo, mas a arbitragem preferiu apenas ficar na famosa advertência verbal. É falta pro Palmeiras cobrar.
6: Falta para a equipe do Palmeiras, vem bola lá pro interior da grande área, batida curta, dominou Marlon Freitas, golou a bola para Andreias, toca a bola pela metade do campo a Murilo, Murilo centralizou, passe para Gustavo Gomes, abre na esquerda para Barbosa, ainda pela linha intermediária defensiva, dá duro na jogada por ali, o Kiko Oliveira, recua a bola Barbosa pro goleiro Carlos Miguel, levantou em direção ao Tigrinho, vai alcançar, ele disputa o espaço com David Duarte, que cortou mal, Tigrinho bateu pro gol em cima da marcação, na pichotada do David Duarte, quase o Palmeiras chega, já cobrou lateral, vem aqui, Vitor Roque recepciona o arremesso, tentou cruzamento, foi travado, escanteio, o Palmeiras vem igual o rolo compressor pra cima do Bahia, escanteio, Palmeiras vem, bola pra área, Basílio.
7: Tentativa pelo lado direito, né, time do Palmeiras não tira o pé do acelerador, na finalização anterior foi o Canu, que acabou bloqueando o bate do Vitor Roque, aí pelo lado direito, foi o Eric Pulga ajudando o sistema defensivo, escanteio, Andreas Pereira e Lucas Evangelista na bola.
6: Na bola parada o Palmeiras, tenta o segundo de novo, Andreas pra cobrança, lado direito, pé direito, levantou a bola para dentro da área, Gustavo Gomes fechou, o toque de cabeça, Ronaldo, saiu do gol lá em cima dele, Luiz Ademar, chega na marca de 20 minutos e meio, primeira etapa, 1-0 Palmeiras, pinta o quadro do jogo aí, Ademar, boa noite.
9: Boa noite, Gamarra, olha, o Neymar deixou o Palmeiras animadinho, hein? Os dois gols que deram empate pro Santos diante do Flamengo, fizeram o Palmeiras que voltou depois da Copa.
6: Segura, Ademar, desce o Bahia, vem Alejo, rolou, boa bola, vai chegando dominando o Kiko Oliveira, tentou o cruzamento, bate a bola na marcação, lateral Bahia, pode seguir, Ademar.
9: Fizeram o Palmeiras voltar com 1000 por hora, né? O Flaco já fez um gol logo no comecinho, o Vitor Roque já meteu uma bola na trave, o Palmeiras tá em cima, o Bahia até agora não disse a que veio. Neymar animando o Verdão, hein?
6: É, rapaz, Neymar que marcou 2 gols, jogo que você conferiu com o nosso avassalador Jorge Vinícius, o JV, 2 pro Santos, 2 pro Flamengo, inclusive no gol do Neymar, a comemoração da torcida arquibancada tremeu aqui no Estádio do Verde, sai jogando pela meia direita, Acevedo abre a bola pela lateral direita do campo com o Roman Gomes, ele tenta o passe pela meia para Acevedo, forçou lá pro Kik, a bola bateu na marcação do Barbosa e volta para a defesa da equipe do Bahia. 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
6: Domina, vem de novo a equipe do Bahia, já já vou acionar o nosso Gaviva lá no bar do cabeção, fica com a bola a equipe do Bahia pela linha intermediária defensiva com Canu, Canu leva a bola pro seu pé direito, recua a bola centralizada para David Duarte vai conduzindo a bola em direção ao meio de campo, escapa na marcação do Flaco Lopes, enfiou, pô, a bola pro Alejo, ajeitou para Nestor, aprofundou para Eric Pulga, invadiu a grande área, chega na cobertura, interceptação do Kelvin, manda a bola pela linha lateral, arremesso para a equipe do Bahia aqui pelo setor direito, campo de ataque. Já cobrado rapidamente, recepcionando arremesso Roman. Roman Gomes recepcionou, mandou a bola pela ponta direita, toca a bola pela linha. Tenta o Kiko Oliveira escapar a marcação, foi desarmado pelo Arthur. Já lançou para Vitor Roque, ele escapa na marcação, faz a finta, vai pro meio de campo. Foi desarmado pelo David Duarte, a bola espirrou, cortou. Ficou com a bola, Flaco Lopes, golou para Marlon. Grande bola pela meia, tem espaço, o Palmeiras vem para contra-carga. Andreas Pereira abriu para Kelvin, vai cruzar, levantou a bola para dentro da área. Tira David Duarte, corta para a equipe do Bahia. Fica com a bola Eric Pulga, ele dominou pelo setor direito, tentativa de escapar da falta. Falta nada, não deu falta, recupera o Palmeiras, dominou, vem a batida pro gol, na trave! Pancada na trave de novo, Palmeiras chega, Basílio!
7: E o Palmeiras não tirar o pé, vai ser um atropelo. Realmente, o Bahia não dá nenhum indício de aguentar por muito tempo a pressão. Segunda bola na trave do jogo e dessa vez foi o Andreas Pereira que calibrou o pé direito, bateu forte e acertou a trave direita do goleiro Ronaldo. O time do Bahia pediu falta na chegada do Andreas pra cima do Eric Pulga.
6: É, e o jogo acelerado aqui no Arena do Palmeiras, tem gol na rodada, é gol de quem, Weber Lima?
3: Gol aos 47 do segundo tempo na Arena Arena da Baixada. Ele tinha feito um gol contra, mas agora faz um a favor. É o 19º no campeonato. Viveiros coloca o Atlético Paranaense na frente, 2-1.
6: Tá certo, olha o Furacão aí lutando por uma vaga na Libertadores. Lançamento aqui para a equipe do Palmeiras, tentativa de passagem do Andrés, perdeu a bola, recupera Luciano Juba, rola a bola para Acevedo. Acevedo recepcionou, dominou, prendeu, vai conduzindo a bola dentro do círculo central, mete a bola aqui pelo setor esquerdo para Canu. Canu de primeira, nele serve a bola aqui pela lateral esquerda para Jean Lucas, vem buscar jogo. Jean Lucas recebe do Juba, centraliza o passe e toca a bola pendendo para o lado esquerdo para Acevedo. Acevedo recua a bola pela linha para David Duarte, pisa na bola diante da marcação, volta a bola pela quarta zaga para Canu, Canu para David Duarte, puxa a bola para o seu pé direito, solta a bola pela meia para Nestor, errou o passe de pé, vem o Palmeiras no contra-ataque, tentativa de passagem, bateu na mão do jogador por ali, o Acevedo. Marlon Freitas errou o passe, Eric Pulga domina, coloca velocidade na ponta esquerda, foi desarmado, Murilo intercepta, fica com a bola, toca para Andrés Pereira. O Palmeiras tenta o contra-ataque, prefere o recuo de bola. E aí, Gaviva, boa noite, seja bem-vindo, tem gente com a gente aí, Gaviva.
10: Boa noite, Gamarra, tem sim. Tem o João Matheus de Cravinhos, interior de São Paulo, o Fernandão, Juan, Alberto.
6: Segura
10: Moisés.
6: A Gaviva, desceu Palmeiras lá pelo setor direito, cruzamento do Andréas, tira Canu, a bola voltou, reboteando ainda pro verde, Andréas Pereira dominou, rodopiou para cima, a marcação rolou para Flaco, levantou a bola para dentro da área, Vitor Roque fechou, tocou de cabeça, Ronaldo saiu do gol, fez a defesa, vai lá Gaviva.
10: O Moisés, o Fábio e o Edelson, que secaram o Flamengo agora há pouco, estão torcendo cedo pro Verdão. Manda sua mensagem de texto ou mensagem de áudio. Toma aqui aguardando no WhatsApp 11 994 33 21 21, 11 994 33 21 21.
6: Mande áudio. É isso. Mande áudio, DDD 11 994 33 21 21, lá pro nosso Gaviva no Bar do Cabeção. É lateral para a equipe do Palmeiras lá pelo setor direito, pro setor esquerdo já cobrado. Vitor Roque ajeitou pro Flaco, tentou a tabela no meio do caminho, Roman Gomes corta, fica com a bola, tenta passagem, o kick foi desarmado, a bola saiu à lateral, arremesso manual favorecendo a equipe do Bahia para Pão de Alhozinho. 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
6: 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Palmeiras vai vencendo 1-0. Flaco Lopes marcou. Fica com a bola a equipe do verde. Lançamento aqui pelo setor direito com Kelvin. Vem para apoio lateral. Tem um corredor aberto para cima da marcação. Cara a cara com seu adversário ainda. Kelvin. Kelvin dominou. Rolou a bola por dentro. Chama na tabela Andrés. Andrés para Kelvin. Kelvin vem pela lateral direita do campo. Solta a bola para Marlon Freitas. Domina com o pé canhoto de pé direito. Ele volta a bola para Kelvin. Kelvin para Marlon. Levantou a bola para a área. Toque de cabeça para fora do Vitor Roque. A bola subiu e saiu. Quase o gol do verde, Basílio.
7: Com muita liberdade, time do Palmeiras socando bola pelo lado direito, até que o Marlon Freitas levantou essa bola na área. Ela passou pelo Flaco Lopes, não pelo Vitor Roque, que testou ela pro gol, mas pegou muito embaixo da bola. Mandou por cima da meta, defendida pelo goleiro Ronaldo.
6: É isso, que beleza, hein? Vem o lançamento lá pelo comando, tentativa de passagem, a quarta zaga, a bola voltou reboteada para a equipe do Palmeiras. Vitor Roque pela meia esquerda, tenta o passe, a bola desvia na marcação, voltou pro Vitor Roque, levou a bola em direção à linha de fundo, lado esquerdo, preparou, cruzou, bate a bola na marcação, não desviou, segundo árbitro, portanto, tiro de meta para a equipe do Bahia. 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
6: Sai jogando Luciano Juba aqui pelo setor esquerdo para a equipe do Bahia, vai conduzindo a bola em progressão, levando o Bahia para o campo de ataque. O tricolor de aço de Rogério Ceni está por aqui, fica com a bola pela meia esquerda, Canu. Canu avançou, o zagueirão para o campo de ataque, à esquerda do círculo central, muda o lado da bola da meia esquerda para a meia direita, toca a bola para Roman Gomes, vem Roman, rolou na ponta para Kike Oliveira, ele tenta escapar, tocou a bola para o Nestor e invadiu a grande área, carrinho na bola, tira na raça, na garra, Flaco Lopes, fica com a bola o Palmeiras, contra a carga de novo, Marlon Freitas pela meia esquerda, o Andrés está livre aqui na direita, ele soltou pro Andrés, próxima linha de frente da grande área, preparou, cruzou para dentro da área, passa a bola na frente da pequena área, vai embora essa bola, linha de fundo, tiro de meta, Bahia já repõe a bola em jogo. O jogo parece futsal, não para. Tá lá e cá, que loucura. Recolhe, domina, prende Jean Lucas. Abre a bola pelo setor esquerdo do gramado para Luciano Juba. Recepcionou pela meia, centralizou o passe para Jean Lucas. Tem Nestor pedindo ao seu lado. Tem Acevedo também pedindo. Tem a opção de passe com o Kike Oliveira lá na lateral. Ele toca a bola para o Kike. Kike recua a bola pela linha para Roman Gomes. Roman Gomes recepcionou pela meia. Câmbio de ataque da equipe do Bahia. Ele solta a bola por dentro. Toca a bola pela meia direita para Jean Lucas. Volta a bola para Roman Gomes. Roman Gomes domina. Arquiteta jogada a equipe do Bahia no campo de ataque. Ele muda o lado da bola da meia direita para a meia esquerda para Canu. Vem o zagueirão. Lançou a bola pelo alto, invertendo o lado da bola da esquerda para a direita para o Kike Oliveira. Ele vai para cima, colocou velocidade no fundo. Lado direito cruzou. Chega na cobertura Barbosa. Corta para a equipe do Palmeiras. Despacha. Lança a bola à frente. Não tem ninguém do Palmeiras. Fica com a bola o Bahia de graça. E vamos girar o tempo e o placar do Nova Brasil em campo. Chegando, tá um calor aqui que eu vou te falar, hein? É, rapaz, o negócio tá feio, hein? Chega na marca de 29 minutos. Dá, muito obrigado, Cuca Labareda, da primeira etapa. Só vê esse lance, o Bahia desce, cruzamento veneroso pra área, pro Eric Pulga, não teve domínio, complementando, é só o time dele ganhar e fica assim. É isso, vamos lá, um tempo e o placar do Nova Brasil em campo aqui, Campeonato Brasileiro, 29ª rodada, na Arena do Verde tem Palmeiras 1, Bahia 0, Eber Lima.
3: Cleiton Gamarra tem gol na Arena da Baixada, Lianco empata aos 51 do segundo tempo, agora estamos chegando a 54. Empate entre Atlético Paranaense e Atlético Mineiro, 2-2.
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6: Desceu o Arthur, dominou lado esquerdo para a equipe do Palmeiras, golou a bola pela meia para Flaco, chamou na tabela Vitor Roque, recuou para Marlon Freitas, ele lança a bola aqui na direita, lançamento cumprido, longo, Kelvin controlou a bola, ameaçou o passe, bate a bola na marcação, vacilou o Juba, preparou, dominou, recuperou o Palmeiras, Marlon Freitas bateu, Ronaldo! Cai no canto direito. Falta força pro Marlon Freitas bater nessa bola aí, Basílio.
7: Já é a segunda, né? Que ele tenta chapar no canto do goleiro e acaba jogando nas mãos do Ronaldo. Agora o Luciano Juba vai ter pesadelos com o Andreas Pereira e Vitor Roque naquele setor, né, Gamarra? Agora ele tentou driblar o camisa 9 com uma cavadinha. E aí o Kelvin, que tava vindo na cobertura, tomou a bola dele e jogou pra trás. E o Marlon Freitas acabou chutando pra defesa do goleiro adversário.
6: E tem um protesto, né, do Palmeiras aqui na placa de publicidade, né, sobre a questão, a polêmica das bets e tal, que é, proibir não é proteger, né, Basílio? Essa é a demanda aí do Palmeiras na placa por aqui, né, Basílio?
7: E essa é uma manifestação não apenas do Palmeiras, viu, Gamarra? Vários clubes durante essa rodada de retorno, pós-data FIFA, né, utilizaram essas frases para protestar. O Flamengo, inclusive, na camisa contra o Santos hoje, colocou essa mesma frase utilizada aqui no placar, na placa de publicidade, que a proibição não é proteção. Então, é uma manifestação dos clubes que acabam sendo contrários a essa medida tomada contra as casas de aposta.
6: E vem agora a equipe do Bahia, levantamento para Eric Pulga, tentou bater na bola, a bola saiu. Tava pressionado o atacante do Bahia. Quase o Bahia chega, Basílio.
7: Falta aquele capricho no último lance, no último toque da equipe baiana, né? Os visitantes chegam, mas não conseguem calibrar esse pé ali na área do Carlos Miguel. O cruzamento foi forte demais, acabou passando por todo mundo. Tiro de meta verde já cobrado.
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6: Fala, Gaviva!
11: É só para uma dica para a galera assistir pelo YouTube, né? A transmissão Nova Brasil, Nova Brasil em Campo e Jornalismo Nova Brasil. Você suando, transpirando, Cuca Labareda ao seu lado, passando toalhinha na sua testa, como se você fosse um cirurgião, né? É. No meio da cirurgia e tal. Ele falou que se no intervalo você precisar ir ao banheiro, ele também pode dar uma assistência.
6: Ah, que beleza, hein? Olha, eu não preciso nem lavar a mão depois, hein? Recolhe do Flaco Lopes. Fala, Weber.
3: Não, só uma informação sobre as bets, sim, né? Hoje a Justiça Federal em São Paulo deferiu por liminar um pedido de uma empresa, de uma bet, para continuar suas atividades de casa de aposta até 25 de outubro. Decisão é contrária à medida provisória do governo que estabeleceu a retirada do ar de todos os sites a partir do dia 6. Gamarra.
6: Tá certo, tá aí a informação, desce o Palmeiras lá pela meia direita, trabalho de bola pra Murilo. Murilo rolou na ponta pra Kelvin. Kelvin na lateral direita, solta pra Flaco. Flaco Lopes recepcionou, pé canhoto, ele bate bem, cortou a marcação, levou pro bate, demorou pra bater, foi desarmado pelo Acevedo. A bola volta pra Barbosa, Barbosa solta a bola pra Murilo, pela meia direita pra Marlon Freitas, tem liberdade, ele abre a bola pro Kelvin, vai cruzar, fez o arco lá pra dentro da área, Vitor Roque esperou a bola chegar, não chegou. Roman Gomes cortou, Kike Oliveira lutou pela sobra, perdeu, recuperou Barbosa, bate meu filho, preferiu passe pro Arthur, Arthur cruzou rasante pra área, tira Luciano Juba, corta para a equipe do Bahia, a bola voltou, ainda reboteada para a equipe do Palmeiras, é pressão total do verde. Marlon Freitas abre a bola para Kelvin, Kelvin para Marlon, Marlon recepcionou, vai daí meu filho, bateu longe do gol, pegou mal na bola, a bola subiu, saiu Luiz Ademar. 34 minutos, primeira etapa 1-0, pinto quadro do jogo, Ademar.
9: O Palmeiras faz um gol aos 6 minutos, tem uma bola na trave aos 14, tem uma bola na trave aos 23, aos 23 já tinha 5 finalizações em direção ao gol do Palmeiras. É um massacre tático, técnico, de finalizações, de chegada no ataque. O Bahia vive de eventuais cruzamentos na área pro Eric Pulga.
6: E o Bahia teve um contra-ataque gigantesco por aqui. Adivinha quem salva o Palmeiras, Basílio?
7: Gustavo Gomes, né? Esticando a perna ali no último momento. O Murilo já tinha ficado para trás, porque o Kike Oliveira corta da direita para a esquerda. E aí o Murilo se estica todo e não alcança. Só que no último bote, o capitão paraguaio mostrou porque é ídolo dessa torcida. Acabou abafando o bate, mandou para a linha de fundo. Escanteio, Gianluca se apresenta para a cobrança.
6: Cara, é inacreditável, né? A gente fala muito aí de vários jogadores, mas assim, é um privilégio ver o Gustavo Gomes em campo, hein, cara? E há tanto tempo, né? Impressionante. Vem o cruzamento venenoso pra área, tira a zaga do Palmeiras, cortando ali o Marlon Freitas, a bola, o Murilo cortou, a bola voltou reboteada, ainda pra Acevedo, para a equipe do Bahia, desce pro Gabriel, ataca, acelerou, atacou a marcação, atacou o espaço, rolou pra Jean Lucas, que virou as costas pra bola, não viu a bola chegar, contra-ataque do Palmeiras, vem Tigrinho, Vitor Roque tentou o passe pro Marlon, Marlon, vamos acordar, Marlon Freitas tá mal no jogo. É, rapaz, Marlon Freitas tá errando muito. Fica com a bola a equipe do Bahia. Rodrigo Nestor, ídolo de Weber Lima. Ele toca a bola aqui pela linha pra Acevedo. Acevedo recepcionou, dominou, prendeu.
7: Saudades, hein?
6: Ah, bateu saudades, né? Igual a música do Sorriso Maroto. Abre a bola pelo setor direito do gramado. Recolheu, dominou. Roman Gomes pela lateral direita. Ele solta a bola por dentro pra Acevedo. Erra o passo, Acevedo. Mas errou o Arthur também. Devolveu a bola no pé do Acevedo. Acevedo abre a bola aqui pela linha defensiva com Kike Oliveira. Kike Oliveira volta a bola pela linha, na linha defensiva com Roman Gomes. Reserve a bola pela zaga central para a chegada do David Duarte. David Duarte pisa na bola com o pé direito diante da marcação ali do Flaco Lopes. Linha intermediária defensiva da equipe do Bahia. Recua a bola pela quarta zaga para Canu. O Palmeiras marca, mas marca meio a pressão. Volta a bola para o goleiro Ronaldo. Ronaldo domina aí, Gaviva. Tem gente com a gente, Gaviva.
12: O Joselito Rodrigues, bora Palmeiras. O Roberto de Campinas, emoção de sobra nessa rodada do Brasileirão. A Elaine, a Sandra, a Meire,
6: e vem o Palmeiras, Gaviva, Flaco Lopes, golou, a batida pro gol, Vitor Roque, defendeu Ronaldo! Fechou as pernas porque essa bola passaria lá entre as pernas do Ronaldo, Basílio.
7: E eu vou te falar, Gamarra, ele deu sorte que a finalização do Vitor Roque não foi tão forte. Ele não conseguiu pegar tão em cheio na bola. Porque até ele abaixar para buscar a bola, se ela fosse mais forte, fatalmente passaria por entre as pernas do camisa 1 que fez a defesa.
6: Fala, Gaviva, desculpa cortá-lo aí, Gaviva.
12: Não é, mano, é que tá 14 segundos atrás de você aqui, mano. E olha que bacana, hein? Como você é um galã que atrai audiência feminina. A Elaine, a Sandra, a Meire e a Nilce estão na faculdade, na Zona Norte, estão ligadas. Também tem áudio, vamos soltar dois áudios aí, Celcinho, vamos lá.
13: Pra cima do Bahia, Verdão, Flamengo tropeçou. Um abraço a todos aí da Nova Brasil FM, a rádio do esporte aqui. Hélio Ribeiro de Suzano, feliz com a vitória do Palmeiras e vai ter mais. 4-1 hoje.
14: Boa noite, rapaziada da Nova Brasil em campo. Aí, Gamarra, eu quero que você narre só mais dois gols do Palmeiras. Aí tá bom, viu? Você é monstro. Aí, pessoal da bancada aí, todo aí, um abraço. Gaviva, eu quase acertei o placar, hein? Abre uma pra nós que o Palmeiras vai levar mais 3 pontinhos pra casa. Abraço, Gaviva.
12: Vamos abrir a cerveja pra ele, ó, Celci. Aí, ó.
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6: para Gamarra. Vitor Roque dominou, lado esquerdo, rolou para trás, para a chegada da Andreas, rolou, pôs a bola para o Kelvin, pisou na área, lado direito, levou para a canhota, batida para o gol, espalma, Ronaldo! Defesaça do goleiro Basílio!
7: Rapaz, é um atropelamento. Se fosse para entrar tudo que o Palmeiras tentou, já era para estar uns 6 ou 7. Até o Kelvin tá acertando em cheio. Ele cortou para a perna esquerda e bateu forte na entrada da grande área. Obrigou o Ronaldo a fazer uma lindíssima ponte. Espalmou para a linha lateral, arremesso que favorece o verde.
6: E de pé esquerdo, hein?
7: Pois é.
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6: Latereio lá para dentro da área, tira David Duarte, pressionada a saída da equipe do Bahia, bola desvia na marcação e sai a lateral para o tricolor de aço. 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
6: E o detalhe que eu não salientei, né, pela correria, o jogo do Santos atrasou um pouquinho, a torcida do Bahia lota o local destinado a ela aqui no estádio do Palmeiras. Impressionante a presença do torcedor do Bahia aqui na Arena do Verde. Fica com a bola Acevedo, abre a bola pelo setor esquerdo, traz a bola até a metade do campo, pisa no Gabriel, ataque Canu, leva a bola para a perna direita, lado esquerdo do gramado, ele muda o lado da bola pelo alto, da esquerda para a direita, toca a bola para Roman Gomes, mata no peito, faz a bola dormir no gramado, lançou para Alejo. Alejo dominou a linha de fundo, lado direito, não tem ninguém para jogar, aperta na marcação a equipe do Palmeiras por ali, a bola saiu, conseguiu pelo menos o lateral. Arremesso para a equipe do Bahia lá pelo setor direito, com pão de alhozinho, para pão de alhozinho, dá jogo!
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6: É isso, Cuca Labareda mostrou a barriga branca dele. Sai daí, Cuca Labareda. Que é isso, hein? Falou que tá com muito calor e já vai tirar a camisa aqui. Sai jogando, vai ser expulso aqui das tribunas da Arena do Verde. Vem o lançamento lá pelo comando dessa equipe do Palmeiras por aqui. Vitor Roque, que lançamento pela ponta esquerda para Flaco Lopes. Alcançou a bola, evitando a saída de bola pela linha lateral. Avança, André já passou, disparou também o Vitor Roque. Ele solta a bola para Marlon para Flaco. Flaco vem pela meia esquerda, limpa a jogada e recua a bola pela metade do campo, reconecta a jogada com o Murilo. Murilo volta a bola para Gustavo Gomes, desce a bola com o Murilo aqui pelo setor direito, acessa pela meia direita, abre a bola pela ponta para Kelvin, vai cruzar, levantou, mandou a bola por baixo, rasante para a área, passa a bola pela pequena área, ninguém tava lá, a bola caiu na esquerda, resgatou a bola a equipe do Palmeiras, lançamento é bom dentro da área, estica a perna, chega na cobertura, Luciano Juba, essa bola quase sobra no Flaco, volta a bola reboteada pro Palmeiras, levantamento vem para dentro da área, opa, Luciano Juba Juba na categoria, no peito, recuou pro Ronaldo Basílio.
7: No estilo futebol, né? Colocou o peitão na bola para recuar pro goleiro Ronaldo. Agora no lance anterior, Gamarra, impressionante. O Kelvin desceu pela direita, fez o cruzamento errado, exagerou na força. Ela passou por toda a defesa do Bahia e lá do outro lado o Arthur ainda conseguiu chegar junto à linha lateral. Ou seja, a defesa do Bahia completamente perdida e entregue a essa altura do jogo.
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6: Bela caneta do Nestor por aqui. Pra cima do Kelvin. Ele recua a bola pela meia esquerda pra Juba. Centralizou, passa para Acevedo. Se eu tô suando aqui, você imagina o Rogério, né? O Rogério Ceni normalmente tem essa, né, esse problema também de sentir muito calor. Então você imagina.
17: Grândulas sudoríporas.
6: É, imagina o Rogério. A camisa dele deve estar ensopada, né? Fica com a bola Nestor. Domina pelo setor esquerdo. Chuta a bola, bate na marcação. Nestor faz besteira, consegue corrigir. Recuando a bola pra Canu. Canu mandou pra Eric Pulga. Kelvin cortou de cabeça. A bola voltou no Nestor. Grande lançamento para o interior da grande área. Jean Lucas aparou o rebote, invadiu, levou a bola para a linha de fundo, lado esquerdo, de costas para o seu adversário. Ele recua a bola para Nestor, dominou de pé direito, de pé canhoto. Ele solta a bola para Acevedo. Tem um certo espaço aí, equipe do Bahia. Dominou David Duarte, pode abrir pela meia. Ele abriu, Roman Gomes bateu longe do gol. Pegou mal na bola, a bola saiu linha de fundo. Tiro de meta para a equipe do Palmeiras. E aí, Gaviva, tem gente com a gente, Gaviva?
17: Não, okay, tem gente me informando aqui que o senhor, seu Gamarra, o senhor levou um perfume de alfazema aí para você ficar bem cheirosinho. Quero ver aqui na tela do YouTube se é verdade que você tá levando aí um perfume de alfazema aí, é verdade? Olha aí, ó. Ah, é. Isso aí tem um cheiro de zona, velho. Atenção, dona Ana Neri, não é, não, ele não vai passar em casa de tolerância, não. É um perfuminho que ele levou pra chegar cheirosinho em casa. É, não é,
7: aliás, Gaviva, o Gamarra é o integrante mais cheiroso do time do Nova Brasil em campo.
6: E ainda eu personalizo, viu? Eu personalizo, viu, Gaviva?
17: É mesmo?
6: Como é jogo do Palmeiras, é verde, do São Paulo é vermelho, e vamos que vamos, viu?
17: Tá certo.
6: Que beleza. Sai jogando o do Corinthians, é incolor. Lançamento lá pelo setor direito do gramado, desce pro campo de ataque, vai pra cima o Kiko Oliveira, recua a bola pela linha, reconectando a jogada centralizada, essa bola vai pra cima a equipe do Bahia com Canu, abriu a bola pelo setor esquerdo com Luciano Juba, volta a bola pra Canu pela meia esquerda, ele puxa a bola pro seu pé direito, o campo de ataque, volta a bola pelo meio de campo, pelo lado direito do gramado para David Duarte recepcionou, dominou, prendeu, largou o passe, toca pra Roman Gomes, tem a Acevedo pedindo, ele espetou o passe pro Alejo, recua a bola complicada pro David Duarte, se complicou no lance, mas conseguiu o passe pro Canu. Jogo rolando com o pão de alhozinho da jogo.
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6: O Flamengo empatou com o Santos, jogo que você conferiu com o nosso Jorge Vinícius, 2-2, resultado que vai favorecendo o Palmeiras com essa vitória. O Palmeiras corta para 1 a diferença contra a equipe do Flamengo e tem o jogo em casa contra o Flamengo no mês de novembro. Fica com a bola, novamente o goleiro Ronaldo. Ronaldo leva a bola pro seu pé direito, sai jogando sons do Nordeste. 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
7: E mais dois.
6: E parabéns a todos os nordestinos, né? Hoje é dia do nordestino. Parabéns a todos os nordestinos do Brasil e que estão aqui também em São Paulo. Fala, Basílio!
7: Subiu a placa ali de acréscimos, Gamarra. 2 minutos, vamos até os 47. Você falou da torcida do Bahia, que não deu tempo de falar, né, a respeito do torcedor visitante no início da nossa transmissão. Outro ponto que a gente deixou por conta da correria de um jogo pro outro foi a homenagem que o Palmeiras fez ao Outubro Rosa, né? Todas aquelas crianças estavam presentes, mas que costumam entrar com os jogadores, não entraram hoje, dando lugar a mulheres que venceram a luta contra o câncer. E cada jogador entrou de mãos dadas com uma dessas mulheres orgulhosas ali por vencer na vida e consolidando essa luta, né, contra o câncer de mama.
6: Jean Lucas cortou a marcação e escapou, foi derrubado. Lembrando que as duas torcidas estavam juntas aqui, são co-irmãs, né? Antes do jogo, as duas torcidas confraternizando. Poderia ser assim sempre, né? Vem chegando, dominando o Jean Lucas, gola a bola por dentro, toca a bola pela linha, recebeu de volta, escapou, invadiu ali, bate bem na bola, bateu pra fora! Ele meio que se desequilibrou, tem a chance, o gol aberto na linha de frente da grande área. Que chance teve o Bahia, Basílio?
7: Ao que pareceu, nem ele esperava que ia conseguir se desvencilhar da marcação, né? Quando ele limpa pro pé direito, ele não espera que o jogador do Palmeiras ia passar batido. E aí, quando ele vê a bola, ele bate de qualquer jeito. Emendou de pé direito, mandou à esquerda da meta, defendida por Carlos Miguel.
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6: Quando nesse momento apita o árbitro, termina o primeiro tempo aqui na Arena do Verde. O Palmeiras vai vencendo. Flaco Lopes marcou aos 6 minutos do primeiro tempo. Por enquanto é só. Palmeiras 1, se aproxima do Flamengo. 0 para a equipe do Bahia. Vamos agora com o intervalo Nova Brasil com a apresentação dele. Ele vem aí. Vai daí, Weber Lima!
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3: 10 horas e 18 minutos no futebol da Nova Brasil. Lucas Basílio, o seu destaque neste primeiro tempo para essa vitória parcial do Palmeiras. 1-0, que perdeu várias oportunidades e que teve uma ajudaça do goleiro Ronaldo para fazer esse 1-0, Lucas.
7: Verdade, né, Weber? Com a correria de uma passagem de jogo para outra, a gente não conseguiu nem detalhar muito o gol do Flaco Lopes, né? Mas foi isso, o cruzamento da direita, o Ronaldo no escanteio, né? O tiro de canto muito bem cobrado pelo Andreas Pereira. O Ronaldo foi certo de que ia alcançar a bola, mas passou direto, né? Não achou nada no cruzamento. E aí o Flaco Lopes, de cabeça, conseguiu ir mais alto do que o Ronaldo com as mãos. Testou firme para fazer o gol de número 79 dele com a camisa do Verdão. O 22º nessa temporada, e pelo Brasileirão já é o 9º gol do Flaco Lopes. Que momento que vive o argentino, que também fez parte de toda aquela festa na data FIFA para a despedida de Lionel Messi na seleção de seu país. Se o João Martins, que hoje substitui o Abel Ferreira aqui à beira do gramado, quiser mexer na segunda etapa, ele tem no banco as seguintes opções: Marcelo Lomba para o gol, Giai, Piquerez, Bruno Fuchs para a defesa, Luiz Pacheco, Fabiano, Emiliano Martínez, Larson e Maurício pro meio campo, Felipe Anderson, Ramon Souza e John Arias pro ataque. Já no banco de Rogério Ceni, o ex-goleiro do São Paulo tem as seguintes opções: Guido Herrera, Marco Moreno, Marcos Vitor, Zé Guilherme, Michel Araújo, olha aí, outro que deixa o Weber Lima com muita saudade, Sanabria, Caio Alexandre, Eric, Everton Ribeiro, Ademir, Everaldo e William José, outro ex-tricolor paulista. Por enquanto, o Bahia sai perdendo, mas sai no lucro, Weber, tá 1-0 só.
3: Tá certo, portanto aí Lucas Basílio, Luiz Ademar, o seu destaque neste primeiro tempo. Depois do break a gente vai trazer muito mais opinião com o Ademar, mas agora, Ademar, o seu destaque para este primeiro tempo de Palmeiras 1, Bahia 0.
9: O meu destaque vai pro dedo podre do Rogério Ceni para escalar goleiro, para escolher goleiro, hein? Né, rapaz? Desde a época do Sidão no São Paulo, ele que foi um goleiro de primeiro nível.
3: Era o Rafael,
9: nível.
3: Sabia, né? Que era o Rafael que foi indicado. Rafael e Sidão, ele preferiu o Sidão.
9: Preferiu o Sidão, cara. Então, ele tem, e aí esse Ronaldo aí também não passa segurança nenhuma. O Palmeiras atropelou no primeiro tempo. 1-0, se fosse 4-5 não seria exagero. Enfim, Rogério, que faz um trabalho longevo, um grande trabalho, tá brigando pelo G6, G5, né? Esse ano é G5, o Bahia, mas de goleiro tá a pé, viu?
3: Tá a pé, realmente tá a pé. Não escolhe bem os goleiros mesmo, o Rogério Ceni. Vamos ver, né? Porque hoje o Flamengo, eu tava vendo o jogo aqui do Palmeiras e analisando pelo mesmo que aconteceu no jogo do Flamengo. Cansaram de perder gol, mas cansaram. É gol na pequena área, é gol dentro da área, chute de longe e tal.
9: Comecinho do segundo tempo, o cara invadiu a área assim e rolou errado. Sim. Era só, tava sem goleiro, sem nada. O passe errado, sem goleiro, cara.
3: Exato. O Santos tomando vareio, foi o que aconteceu nesse primeiro tempo aí de Palmeiras e Bahia, o que eu vi de Flamengo e Santos. Cansaram de perder gol, foram castigados durante o segundo tempo. 10 horas e 22 minutos, depois do break, também o nosso Gavião. Rápido break, voltamos já já no futebol da Nova Brasil. No intervalo, com pão de alhozinho, da jogo.

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1: Você conhece o seu corpo? Perceber mudanças que não costumavam estar ali pode ser importante para cuidar da saúde. 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

0: 10h25, voltamos com o intervalo Nova Brasil, com pão de alhozinho da jogo e com os números do primeiro tempo. Quem tá no YouTube tá vendo as imagens lá da Arena do Verdão, nas estatísticas. Tá errado isso daí, tá errado isso aí, não é possível não. Tá errado isso daí, 40% de posse de bola do Palmeiras, impossível, gente. Tá, o Antônio falhou nessa daí então. Porque não, você acredita 40% de posse de bola do Palmeiras?
1: E outra coisa, 5 finalizações do Bahia, não teve.
0: Não teve. Daí tá furado essa estatística aí. Eu vou buscar aqui na Tia Guga, porque não é possível que o Palmeiras tenha 40% de posse de bola. Que isso? Não há menor chance disso estar acontecendo no jogo. Vamos aqui para as estatísticas. 81% de posse de bola do Palmeiras. Essa daqui tá certa. 81% de posse de bola do Palmeiras, 15 do empate, 81% melhor. Ah, não, rapaz, ó, tá falando mesmo. 81% aqui é a chance de vencer. Será? Não é possível, Ademar.
1: Coisa errada, cara. Não é possível.
0: Não,
1: cara.
0: Então essa estatística aqui, vamos buscar em outro lugar. Tia Guga errou nessa daí, pô. Não, olha isso, ó.
2: Antônio Lima,
0: passes do Bahia. 250 contra 160 do Palmeiras. Isso aí não é possível, gente. Tá errado. Isso daqui tá errado. Essa daqui furada. Essa daqui a Tia Guga errou feio.
1: As 12 finalizações do Palmeiras, só vi cruzamento. Agora teve um chute.
0: O Bahia
1: teve dois chutes pra fora, assim, aquele
0: horroroso. Pegou lá no símbolo. Né?
1: Depois esse último agora,
0: o cara chutou errado. Pode derrubar essas estatísticas aí. Isso daí tá tudo furado.
1: Mas indiferente a qualquer coisa aí, foi um passeio do Palmeiras, né? Se você pegar que o gol sai cedo, com 6 para 7 minutos, numa falha do Ronaldo e aí o oportunismo do Flaco, 1-0. Depois você teve o Vitor Roque aos 14 na trave, só vou falar da trave, hein? O Andrés Pereira na trave, sem contar os chutes fracos do Andrés Pereira, do próprio Marlon Freitas, tudo que foi nas mãos do goleiro. Depois teve uma cabeçada pra fora do Vitor Roque, teve uma chapada ali do Marlon Freitas, enfim, o Palmeiras foi criando, perdeu a grande oportunidade de pelo menos marcar 2 gols e ficar com um segundo tempo mais tranquilo, porque você sabe que 1-0 não existe placar perigoso. Eu queria vencer todo o jogo por 1-0 no intervalo, né? Mas de qualquer maneira, você se uma bola, um cruzamento de falta, um erro, uma falha de alguém, o Bahia pode empatar. E não acredito que o Bahia vai fazer uma partida tão grotesca como fez no primeiro tempo. Então, por tudo isso, eu vi só cruzamento na área do Bahia pro Eric Pulga, um chute torto do Jean Lucas agora no final, mas foi um Bahia que foi totalmente dominado. O Palmeiras vence, convence, agora perdeu a chance de estar com um placar maior.
0: Maravilha, ó. E pior que eu tô olhando aqui, é verdade mesmo. Tem outro lugar de estatística aqui, Ademar. Falando 40% de posse de bola do Palmeiras, que loucura.
1: Não é possível.
0: Não é possível, cara. 80%, 60% do Bahia. 12 finalizações.
2: O Lima vai deitar hoje.
0: Rapaz, tá louco. Mas olha, pelo que a gente tá vendo aqui.
1: E parece que é um baiano que tá fazendo esses números.
0: Eu também tô achando. É algum baiano. Porque o Gamarra. O Gamarra, você tá ouvindo aí ou não no estádio?
2: Tô ouvindo.
0: Ô Gamarra. Tô por aqui. Se essa estatística aqui de 40% de posse de bola do Palmeiras, 60% do Bahia, você não tá achando isso?
2: Acabei de falar. Não, tá certo. Sabe por quê, Weber? Eu acabei de falar pro Cuca. O Bahia girou muita bola na defesa. E o Palmeiras não pressionou. E o Bahia ficou muito tempo com a bola na defesa. Atacou pouco. Aí dá a impressão realmente que o Bahia ficou menos com a bola. Mas o Bahia ficou... Se você pegar o mapa, aquele mapa que a gente vê onde ficou mais a bola com o Bahia, você vai ver que ficou bem do lado esquerdo e na defesa, que o Bahia tocou muita bola com o goleiro, zagueiro, laterais. Foi isso que aconteceu. Por isso que dá a impressão que o Palmeiras tinha... O Palmeiras foi muito vertical, né? O Palmeiras foi muito... finalizava jogadas mais rápido e a partir daí acabou tendo menos posse de bola, porque foi mais rápido para decidir as jogadas. E o Bahia, aquele jogo do Rogério, né? Jogando a bola de lado, principalmente na defesa.
0: Maravilha, Gamarra. Tá vendo? Gamarra explicando. Vamos lá, Gaviva, com as participações e as perguntas pro nosso Luiz Ademar.
3: Heitor de São Caetano, Samuel de Montes Claros em Minas Gerais, meu cabuloso ganhou, tô feliz. Jackson Darlan, palmeirense, Volney Amorim, vamos Verdão, vamos pra cima. Primeira pergunta aqui pro Ademar, o Caio de Campinas. Ademar, você tá sentindo o Vitor Roque mais em forma depois da parada da data FIFA?
0: Gaviva, repita.
1: Deu um pane aqui, repita, por favor.
3: É o nosso ouvinte, é o Caio de Campinas, te perguntando se você está percebendo o Vitor Roque mais em forma depois da parada da data FIFA.
1: Curiosamente eu falei isso pro Weber. Falei isso pro Weber aqui durante o jogo. Falei pro Weber, o Tigrinho tá voltando a ficar em forma, hein? Até o Weber falou, mas ele tá fazendo poucos gols. Eu falei, mas tem o Flaco ali que tá fazendo. Ele tá crescendo muito, hein? O Tigrinho já tá brigando por vaga na seleção.
3: Carlos de Ibiúna, Ademar, o time do Palmeiras está sentindo a falta do Arias, que está no banco?
1: Olha, pelo primeiro tempo, não. Claro que o Arias faz falta, o Arias é titular nesse time, acho que é absolutamente, loucura eu falar que não. Mas pelo primeiro tempo, pelo número de finalizações, pela quantidade de gols perdidas, pelas criação e chegada ao ataque, no primeiro tempo ele não fez falta e pode ser uma arma mortal no segundo.
3: Fechando aqui com Jean de Araçatuba. Ademar, você priorizaria Libertadores ao invés do Brasileiro no Palmeiras?
1: Olha, eu nesse momento, pelo elenco que o Palmeiras tem, você vê que o Arias está no banco hoje, né? Você tem o Felipe Anderson no branco. Eu confesso a você que eu ainda corri atrás do... Ainda mais depois do tropeço do Flamengo. Tropeço não, né? Empatar com o Santos hoje não é tropeço, vamos falar a verdade, na Vila. Aliás, depois do Palmeiras ou do Flamengo empatar com o Santos, eu ia com tudo, ia para as cabeças no Brasileiro. E aí é para as cabeças também na Libertadores. Acho que dá para você, com o elenco que tem, dosar. Acho que é possível, sim. Acho que a gente tem muita... Para o jogo para a data FIFA, parou para a Copa do Mundo. Teve muita folga, gente. Dá para dar uma esticadinha agora no final do ano, né?
3: Você, Weber Lima.
1: Jogo para a data FIFA, parou para a Copa do Mundo. Teve muita folga, gente. Dá para dar uma esticadinha agora no final do ano, né?
3: Você, Weber Lima.
0: Maravilha, o pessoal participando através do YouTube, deixe o seu like e também compartilhe o nosso vídeo, se inscreva no nosso canal, no Nova Brasil em Campo, também no Jornalismo Nova Brasil, tem enquete lá. Quem vence o jogo? Palmeiras, Bahia ou dá empate? Olha, neste momento 66%, Palmeiras 24%, Bahia 10%, empate no Nova Brasil em Campo. E no Jornalismo Nova Brasil, 44%, Palmeiras 28%. 28, Bahia e empate. As equipes já voltaram e a gente volta para a Arena do Verdão com as reportagens de

Lucas Basílio, os comentários de Luiz Ademar, a interatividade, o humor do Gavião e a narração na emoção imbatível do rádio com o nosso gerador de emoções,

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1: Vamos juntos para Bahia e Palmeiras. Dessa equipe do Bahia aqui pelo setor de ponta. Aqui que Oliveira vai tentando escapar a marcação pela ponta. Cruzamento venenoso para Alejo dentro da área. Tira a zaga. A bola desviou. Caiu para o Carlos Miguel, que evitou o escanteio. Sem alterações, né, Basílio?
2: Nada. Tanto Palmeiras quanto Bahia voltaram com as mesmas formações para o segundo tempo, Gamarra.
1: É isso. Carlos Miguel está com a posse de bola. Vai repor a bola em jogo para a equipe do Palmeiras. É o início do segundo tempo aqui direto na Arena do Verde. O público é de razoável para bom, pelo menos aqui à nossa frente o público é bom. E a sua visão aí, Basílio, do nosso lado aqui que a gente não consegue ver, tá cheio também, Basílio?
2: Tá bem cheio, só que o estádio tem uma limitação hoje, né, Gamarra? Até porque vão ter alguns shows nas próximas semanas aqui na Casa Palmeirense. Então o palco já está montado aqui atrás do gol, onde eu estou posicionado nesse segundo tempo, atrás da meta defendida pelo goleiro Ronaldo. O Jorge Benjor vai fazer um show aqui, ele que é presença constante na programação Nova Brasil, né? Na próxima semana ele faz um dos shows aqui na Casa Alviverde, o palco para ele já está montado, Gamarra.
1: E caiu de mau jeito ali o Gustavo Gomes, sente o braço esquerdo, que me parece ali o punho, né, a altura do punho, acho que não é nada de mais grave, mas sentiu alguma coisa o jogador do Verde. 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
1: Nova Brasil em campo para você. Vai sair o jogador pela linha defensiva por aqui, a equipe do Palmeiras com o goleiro Carlos Miguel. Tá tudo bem com o Gustavo Gomes, né, Basílio?
2: Ele tá sentindo bastante dor ali no braço esquerdo. Eu tô aqui do outro lado, né, Gamarra? Não consegui ver com exatidão o momento da queda dele, mas foi o que você falou, ele deve ter caído de mau jeito, caiu em cima do braço esquerdo, já tá passando aquele spray milagroso, o capitão do Palmeiras.
1: É isso, Carlos Miguel levanta a bola para ataque, lançamento por dentro, é para a bola, Flaco Lopes, a Vitor Roque bateu pro gol, passa essa bola e vai para fora pela linha de fundo, passou com perigo, Basílio.
2: É, o Flaco Lopes não alcançou a bola, mas atrás dele vem o Vitor Roque, né, na cobertura ali no setor de ataque, ele clareou no pé direito, bateu forte, ela passou à direita da meta defendida pelo Ronaldo.
1: Ah, agora sim, sai jogando pela linha defensiva lá pelo setor esquerdo, Luciano Juba recepcionou pela meia, puxa a bola para perto da canhota, ele retorna a bola pela linha para David Duarte, leva a bola até a metade do campo, pisa no campo de ataque dentro do círculo central, abre a bola pelo setor de meia esquerda, toca a bola para Canu para a equipe do Bahia, abre lateralmente, toca a bola para Luciano Juba, recepciona a bola com a perna da canhota, volta a bola para David Duarte, deixa o passe para Canu vem pela meia esquerda, centraliza o passe para David Duarte, tem opção de passe com o Romão Gomes por aqui, tem por dentro o Alejo, ele prefere o passe para Nestor dominou, Luciano Juba se projetou, ele prefere segurar, prender, dominar, rodopia para cima da marcação, recua a bola pela meia esquerda, recomeça a jogada com Canu para David Duarte, volta a bola para Canu, domina a bola com o pé canhoto de pé direito, ameaça o fal, passe, dá o fake na primeira, solta na segunda, recuando para David Duarte, vai trocando passes aqui a equipe do Bahia e fica com a bola, dominou lá pela meia esquerda a equipe do Bahia, de novo com Canu para David Duarte, os dois jogadores da equipe do Bahia, zagueiros fica trocando passe, não consegue evoluir. Volta a bola para Canu pela meia esquerda, se fecha a equipe do Palmeiras para pegar no contra-ataque essa bola. Volta a bola para David Duarte, lançou para Alejo de cabeça, ajeitou para trás, corta Alexander Barbosa, tira para a equipe do Verde. A bola volta reboteada pela meia esquerda para Canu no campo de ataque, centraliza o passe para Acevedo, tá apertado pelo Flaco Lopes. Volta a bola pela linha, lá pelo setor esquerdo novamente para Canu para David Duarte, soltou para Gianlucas pela meia, escapa na marcação, solta a bola pela ponta para Kiko Oliveira. É para o Gianlucas, protegeu diante da marcação Barbosa, dá o combate, manda a bola pela linha lateral, arremesso manual, favorecendo a equipe do Palmeiras. O Rogério Ceni fica maluco aqui na linha, hein, Basílio?
2: É, a princípio o árbitro deu bola pro Palmeiras, aí o Bandeira deu pro Bahia, aí foi o Barbosa que ficou maluco e por fim o Bandeira voltou atrás e indicou a posse de bola para a equipe da casa, que vai vencendo por 1-0.
1: E vem o Palmeiras, Flaco Lopes dominou, rolou, boa bola na lateral, Braquem.

0: Brasil, gol do Palmeiras, Basílio!
1: Mas faltou muito pouco mesmo pro Vitor Roque alcançar essa bola no cruzamento pelo lado direito, cruzamento rasteiro, né? O Canu não alcançou para interceptar, ela passou no meio da pequena área, o Vitor Roque se esticou todo, mas não conseguiu mandar a bola pra rede.
0: E vamos girar o tempo e o placar no Nova Brasil em campo! Chegando a marca de 5 minutos e meio da segunda etapa. Campeonato Brasileiro, 29ª rodada aqui na Arena do Verde tem Palmeiras 1, Bahia 0, Eber Lima.
2: Cleiton Gamarra, no final da primeira etapa, o Fluminense abriu o placar com o Coritiba no Maracanã. E agora, no início do segundo tempo, Savarino, autor dos dois gols, faz novamente. Agora, Fluminense 2, Coritiba 0.
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0: Seu Bahia, cruzamento para a área, Eric Puga tocou pro gol, tira, zaga, bola, botou, rebateado, cruzamento, Eric Puga de cabeça para fora! Na primeira, o Murilo salvou, na finalização do Eric Puga, o Murilo foi o gigante na leitura da jogada, bloqueou o bate, na sequência o cruzamento pro próprio Eric Puga, mete o cabeçaço na bola, a bola passa com perigo, Basílio.
1: Camisa 16 teve duas oportunidades realmente de empatar o jogo, né? Mas nas duas estava muito marcado e muito bem marcado. Primeiro pelo Murilo, né? Que subiu ali no momento exato para dar o bote e interceptar. E na segunda foi o Barbosa, quem também dificultou a cabeçada do atacante do Bahia.
0: Vitor Roque brigou pela bola, falta! Falta para a equipe do Palmeiras aqui pela meia esquerda. 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
0: Falta para a equipe do Palmeiras lá pela meia esquerda, vem bola para a área, Basílio.
1: É, o Vitor Roque tinha ela dominada, mas de costas para o gol, né? E mesmo assim o Canu tentou desarmá-lo por baixo, aí não conseguiu, acabou puxando por cima também. Cometeu a falta. Reclamação dos atletas visitantes. Nada que mude a decisão de Braulio da Silva Machado. O árbitro da partida marcou uma falta perigosa a favor do Verdão.
0: É isso, falta para a equipe do Palmeiras lá pela meia esquerda. A bola está sendo ajeitada por ali, tem o Flaco Lopes, está por ali, todo mundo, Andreas Pereira está por ali também, vamos ver quem bate nessa bola por ali.
1: Andreas e Lucas Evangelista, o Arthur está um pouquinho mais atrás.
0: É, está com a pinta do Andreas aqui, hein? Está com o pé direito calibrado o Andreas, pode pintar emoção aqui no estádio do Palmeiras. Andreas Pereira para cobrança, olha os fixos para o gol, preparou, calibrou, pé direito, bateu para o gol, Ronaldo! No centro do gol, faz a defesa, Basílio.
1: O Andreas tentou surpreender todo mundo, né? Não teve aquela sereia tradicional na barreira do Bahia. Então ele acabou batendo por baixo quando a barreira pulou. Mas estava bem colocado, bem preparado o Ronaldo para fazer a defesa.
0: Já foi a sereia da barreira, ô Basílio?
1: Não, eu acho isso, inclusive, uma bobagem, né? Se não é o Ronaldinho Gaúcho, a bola dificilmente vai passar por ali.
0: Que beleza, hein? Sai jogando a equipe do Bahia lá pela... Essa sereia é nova pra mim, viu? Eu não tinha escutado essa.
1: Você não tinha ouvido sereia não. Ainda?
0: Essa aí é...
4: Eu também não.
1: É, como nunca a gente... tinha ouvido? Eu achei que era conhecido esse termo, rapaz.
0: Como a gente diria na década de 90, quando saiu o CD novo, é lançamento essa aí, hein?
4: É, sucesso!
0: Falta pro Palmeiras aqui pela meia, Basílio!
1: Agora foi a vez do Flaco Lopes ser atropelado ali pelo lado direito de ataque. O Luciano Juba chegou atrasado, cometeu falta para cima do 42 palmeirense. É mais uma oportunidade para o time da casa levantar a bola na área.
0: Andreas para cobrança, vem bola lá para o interior da grande área. O Palmeiras quer fazer o segundo gol para ficar mais tranquilo no jogo, né? Já que o Bahia tem qualidade no ataque, já o Ademar vai pintar o quadro desde o início do segundo tempo. Andreas Pereira fica por ali. O goleiro Ronaldo vai ajeitando ali a barreira, o Eric Pulga, que está por ali, o único jogador protegido do canto esquerdo. Vem o Andreas, tá bem adiantado o Ronaldo aqui, não sei não, hein? Andreas Pereira para cobrança, bola posicionada pela meia direita, câmara de ataque. Você ouviu o apito, já foi autorizado, preparou o cruzamento, vem para dentro da área. Deu de zagueiro por ali, o Murilo cortou. Contra a carga agora da equipe do Bahia. E o lançamento pelo setor direito do gramado, Kiki Oliveira. Ele domina diante da marcação, cortou a marcação do primeiro, solta a bola pela metade do campo brasileiro. Azevedo, leva a bola até a metade do campo, avança para o campo de ataque, puxa a bola para a perna direita, solta a bola para Jean Lucas, domina fintando, abre a bola pela ponta direita para Kike. Kike recepcionou com a perna canhota, conduz a bola lateralmente, volta a bola para Roman Gomes, que volta pela linha, reconectando a jogada com David Duarte. David Duarte recepcionou, dominou, prendeu, largou o passe pelo setor de meia esquerda, vai chegando com o Nestor. Nestor puxa a bola para a perna canhota, volta a bola para Canu. Canu na perna direita, recua a bola para o goleiro Ronaldo. E aí, Ademar, 10 minutos, segunda etapa. Pinta o quadro do início do segundo tempo. Aí, Ademar.
5: Olha, o que mudou no jogo é que o Bahia assustou duas vezes com o Eric Pulga, né? Uma ele foi finalizar, o Murilo foi preciso e depois ele cabeceou para fora. Ou seja, o Bahia está tentando jogar no ataque agora. Mas o Palmeiras continua com o controle do jogo, dominando, chegando com mais velocidade, com mais capacidade técnica. Agora o Bahia parece que está dando alguns sinais, viu?
0: Sai jogando a equipe do Palmeiras, desce com Arthur, campo de ataque, corredor esquerdo, solta a bola pela meia esquerda para Marlon, Marlon Freitas, ele domina, dá um tapa atrás, recuando a bola para Gustavo Gomes, na perna direita, abre a bola pela ponta, é para Andreas Pereira, carregou em progressão, ameaça, a finta, prefere o passe para Kelvin Curtinho, rente a linha lateral do campo, lado direito, campo de ataque, volta a bola para Andreas, toca para Murilo, centraliza o passe a Gustavo Gomes, dentro do círculo central, ele volta a bola pela meia esquerda para Alexander Barbosa, abriu para Arthur, Arthur chamou na tabela, recebeu de volta pela meia esquerda, reconecta a jogada com Marlon Freitas, levantou a bola pra dentro da área, tira, corta Luciano Juba, a bola voltou, ainda pra equipe do Palmeiras, Kelvin domina fintando, vai pra linha de fundo, levantou pra área, passa a bola por toda a extensão, caiu pra Flaco, ajeitou, dominou, de costas pro seu adversário, sai da área, volta a bola pra Marlon, Marlon Freitas enfiou pra Andreas dentro da área, de cabeça, ajeitou, Vitor Roque fechou, saiu do gol Ronaldo! Faz a defesa. E aí, Gaviva, tem gente com a gente, Gaviva?
6: Tem a Zita de Salvador. Tô ligada na Nova Brasil. A Maria Lima, palmeirense, o José Augusto e a Rosalva. Também o Cassiano de Mococa. Tenho dúvida se os jogadores do Verdão vão aguentar o mesmo ritmo que tiveram no primeiro tempo. E tem áudio também. Vamos lá, Celci, o áudio da galera.
7: Ô, Gavião, Gavião, meu querido Gavião, eu sou a Isabel. Chegando agora em casa, no Campo Limpo, 10h15, ouvindo meu Palmeiras pelo rádio, ouvindo vocês, gritando dentro do ônibus, avante Palestra! Um grande beijo para todos.
8: 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Mais uma vez eu na sintonia, Marcos Balbino, o Balbino dos Quindins, Gavião. Forte abraço para vocês, boa transmissão. Santos conseguiu empatar, hein? Glória a Deus, vamos que vamos. Abraço a todos, bom trabalho aí.
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0: Agora falta para o Palmeiras, o Barbosa aplicou ali um chapéu para cima da marcação do Acevedo e o Jean Lucas meteu o braço na bola, falta para o Palmeiras, já cobrado rapidamente, Marlon Freitas abre a bola para Arthur, recua a bola pela linha, aqui pela quarta zaga para Barbosa, soltou para Arthur, da ponta para Evangelista, Lucas Evangelista volta a bola pelo meio de campo, lado esquerdo para Barbosa, devolve a bola pela ponta para Evangelista, leva a bola para o seu pé canhoto, tá fechado o corredor, ele recua a bola pela quarta zaga e vamos girar, e o tempo e o placar do Nova Brasil em campo. Palmeiras no ataque, Flaco Lopes dominou, rolou para Andreas, recuou no bico da grande área, lado esquerdo, Arthur fez o arco para área, estava impedido já, tudo parado, chegando a marca de 14 minutos passados da segunda etapa. Campeonato Brasileiro, 29ª rodada, aqui na Arena do Verde tem Palmeiras 1, Bahia 0, Eber Lima.
2: Cleiton Gamarra, mais cedo na Vila Belmiro, Santos e Flamengo ficaram no empate em 2x2, mesmo 2x2 na Arena da Baixada, entre Atlético Paranaense e Atlético Mineiro.
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0: É o Nova Brasil em campo para você, Jean Lucas. Dominou, rolou para Luciano Juba, apontou para bater, preferiu tocar a bola na linha lateral esquerda da área para Eric Pulga. Foi no fundo, cruzou, foi bloqueado. Eric Pulga protege a bola, faz a escolta dela, deixa a bola sair, é escanteio, Bahia, vem bola para a área, Basílio.
1: Ele não é dos favoritos, a torcida do Palmeiras, mas está fazendo um bom jogo. Kelvin substituído, o argentino Giai. Agora interceptou o cruzamento ali do Pulga. pulga, mas cedeu o escanteio. Tiro de canto, vem bola na área do verde.
0: Vem pra cobrança, Eric Pulga vai mandar a bola lá, já saiu da bola, vem o Luciano Juba, cruzou pra dentro da área, tira a zaga, corta, tira dali, Flaco Lopes ajudando a defesa. Aí o recuo estranho, deu um balão pra trás o jogador do Bahia. Eu vou te falar, o Luciano Juba, muito amigo, hein? Cedeu lateral pro Bahia, que lance bizonho. O Palmeiras vem pro contra-ataque, o Bahia tá voltando ainda, e escapou na marcação, Vitor Roque, falta! Mas que lambança do Bahia, hein? Que lambança, e foi castigado por isso, falta Palmeiras, Basílio.
1: Foi castigado porque o Acevedo teve que cometer a falta, porque o Vitor Roque estava com liberdade recebendo arremesso lateral e girando para cima da marcação. Ele até consegue tocar a bola por baixo, só que ele puxa o Vitor Roque por cima. E aí é falta marcada para a revolta do Acevedo, que ainda reclamou muito. E isso complementou o cartão amarelo dele. Camisa 5, o capitão do Bahia, é o primeiro amarelado do jogo.
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0: Andréas Pereira vem pra cobrança na reta daqui na grande área, ela pelo lado direito, vem pra cobrança Andréas Pereira, apenas o Eric Pulga na barreira. Todos os jogadores do Palmeiras estão por ali, Murilo, Alexander Barbosa, tem o Marlon Freitas, Gustavo Gomes, o especialista na bola aérea, vem pra cobrança o Palmeiras, foi autorizado Andréas, pé direito, levantou a bola pra dentro da área, cortou a zaga, a bola ficou viva na pequena área, tenta o bate, a bola desvia na marcação, volta pro Gustavo Gomes, golou, novamente pro Andréas, cruzou por baixo, facilitou o corte, tira a zaga da equipe do Bahia, Eric Pulga, tentou a passagem, foi desarmado, a bola voltou ainda, reboteada para Jean Lucas, grande lançamento aqui pela meia esquerda, vem Jean Lucas, protegeu a bola, se desequilibrou, caiu, pediu a falta, nada marcado, o Palmeiras recupera a posse, fica com ela o torcedor gosta desse roubo de bola do Palmeiras, fica com a bola Marlon Freitas, abre a bola pela meia esquerda para Flaco, carregou, colocou, disparou pela ponta, toca a bola pelo setor esquerdo, a bola passou por todo mundo,
1: o Gamarra,
0: inclusive pro Vitor Roque, a bola saiu à lateral, diga.
1: E aquele cartão, agora há pouco pro Acevedo, custou mais caro do que se imaginava, ele tava pendurado, é o terceiro dele, não joga contra o Mirassol no final de semana.
0: Palmeiras no ataque, grande lançamento aqui pela lateral para Kelvin, Kelvin para Andréas, Andréas para Kelvin, Kelvin dominou diante da marcação do Eric Pulga, ele para diante da marcação, recuou para Andréas de primeira para dentro da área, toque de cabeça do Flaco Ronaldo, faz a defesa e vai repor a bola em jogo. 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
0: Jean Lucas domina pelo setor esquerdo, bate a bola pela lateral para Luciano Juba, ele recepcionou e o Bahia vem com três alterações já já. Rogério Ceni vai mexer no time, quer mudar o jogo, volta a bola pela linha, Canu recebe a bola pela metade do campo, solta a bola por dentro pela meia esquerda para Acevedo, Acevedo para Canu, Canu leva a bola até o campo defensivo, apertado, marcado, retorna a bola pela linha, recuando a jogada na cabeça da grande área para o Ronaldo. Diga.
1: Caio Alexandre, Eric e também o Ademir, já já as três do Ceni.
0: Vem o lançamento lá pelo comando, muito obrigado. Abre a bola pela meia direita, reconectando a jogada pela linha. Abertura lateral, vai dominando a equipe do Palmeiras com Marlon Freitas. Solta a bola por dentro para o Evangelista, volta para Marlon. Marlon muda o lado da bola, lá da direita para a esquerda. Toca a bola para Alexander Barbosa. Arthur, na lateral esquerda, ele solta a bola pela meia de primeira para Flaco Lopes, diante da marcação do Jean Lucas. Escapou, rodopiou do primeiro, do segundo, grande jogada do Flaco. Abriu a bola para Andréas, estica a perna, corta a zaga. A bola voltou para o Palmeiras com o Kelvin, ainda pela lateral direita o Palmeiras insiste, permanece no campo de ataque, volta a bola pelo setor de meia direita, tapa na bola frente para Marlon Freitas, passou Kelvin, ele domina, rolou, boa bola para o Kelvin, tabelou com o próprio adversário, a bola espirrou com o Marlon, tentou ganhar no pé de ferro, chega na cobertura, corta Nestor, fica com ela para a equipe do Bahia, derrubada, falta alta marcada, jogo parado para cima da CV, do jogo rolando com pão de alhozinho, dá jogo!
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0: E o cartão amarelo cantou bonito, já já o nosso Basílio vai informar, por enquanto as alterações, vamos acionar o nosso Gaviva, Gaviva, tem gente com a gente, Gaviva!
11: O Clodon Monteiro, boa noite, tô chegando agora na Nova Brasil, ouvinte novo, abraçou a Nova Brasil, um abraço pra você, Cleodon, tem o Daniel Rocha, narração excelente do Gamarra, elogiando aqui você, o Daniel, tem o Xavier, ligado em Salvador, torcendo pro meu Bahia, vai vai, Bahia, minha porreta. Tem aqui o Pedro Palmeirense, motorista de aplicativo, junto com a Nova Brasil, Gamarra.
0: Tá certo, é isso. Todo mundo ligado na Nova Brasil FM. E vamos girar o tempo e o placar do Nova Brasil em campo. Chega na marca de 20 minutos da segunda etapa. Campeonato Brasileiro, 29ª rodada aqui na Arena do Verde. Tem Palmeiras 1, Bahia 0, Eber Lima.
2: Cleiton Gamarra, 18 minutos do segundo tempo no Maracanã. Segue Fluminense 2, 2 de Savarino, Coritiba 0. E ontem, Bragança Paulista, Bragantino e Mirassol ficaram no empate em 1-1.
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0: É o Nova Brasil em campo pra você ligado conosco. Final de semana tem muito mais. Flaco Lopes e Ronaldo adiantado, bateu pra fora. A visão foi boa, o Ronaldão tava vacilando e quase o Flaco marcou um golaço, Basílio.
1: Aquele famoso que o Pelé não fez, é, esse aí foi o que pensou o Flaco Lopes, né? Essa foi a tentativa. Ele mandou no meio do campo, acabou chutando pra fora. As três do Ceni foram as seguintes, Gamarra. Acevedo, 5, foi embora. Nestor, número 11, também, assim como Eric Pulga, 16. Entraram Caio Alexandre, 8, Eric, número 14, e Ademir, camisa 7.
0: É isso, portanto, as alterações da equipe do Bahia, que desce por campo de ataque. Lateral esquerdo, escapou na marcação, a bola saiu, linha de fundo. Tiro de meta para a equipe do Palmeiras. E aí, Ademar, Caio Alexandre, Eric e Ademir em campo nesse momento. É a tentativa do Rogério Ceni, Ademar.
5: A estrutura do Bahia não muda. O Caio Alexandre vai no lugar do Acevedo, que estava com cartão amarelo, né? O Eric é um meia também de chegada, um cara que, ó, como o Nestor. Agora, o Ademir, ele é mais driblador, ele faz até mais gols que o Pulga. Então, de repente, pode ser o Bahia que está tentando um pouquinho mais. O Palmeiras fica com o controle do jogo, tem posse de bola, mas não está conseguindo finalizar como já conseguiu no primeiro tempo, né? Parece que o Bahia encaixou um pouco melhor a marcação defensiva.
0: É isso, sai jogando pela linha defensiva, recolhe, domina, prende novamente a equipe do Bahia lá pelo setor de meia esquerda, recolheu, domina o Jean Lucas, recua a bola para David Duarte, levando, toca a bola curtinha aqui para Roman Gomes pela lateral direita do campo. Meu Deus, tem 5 pessoas na minha frente aqui. Lançamento lá pela ponta, tira a foto aí e manda lá pro grupo lá. Pô, não dá pra ver o jogo, velho, inacreditável, tem uma conferência aqui. É bombeiro, é, eu vou te falar, tá difícil, hein, sai jogando aqui pelo... é, tá difícil. É, lateral, só abre um pouquinho pra nós aqui, pelo amor de Deus, hein? Lateral favorecendo a equipe do Bahia, aqui pela linha defensiva, placar esse 1-0 para a equipe do Palmeiras. É, rapaz, vai sair jogando pela linha. É, só essa retinha aqui, valeu. Obrigado, muito obrigado, hein? É, o jogo tá parado por quê aí, Basílio?
1: É, o Ramon Sosa tá ali pronto pra entrar. Eu não sei se é por isso, né? Mas o árbitro ainda não autorizou a cobrança da falta ali pelo lado direito, não.
0: É, foi falta? É que eu não vi, foi falta, né?
1: É.
0: É, não deu pra ver aqui. Quem vai bater, Basílio? Fala aí.
1: Ó, aqui eu tô do outro lado aqui também, então também tá judiando um pouco, mas eu acho que é o Ademir, viu?
0: Vem pra cobrança, cruzamento fechado pra área, Carlos Miguel de soco, tirou, corta, tira da linha.
1: Foi o Juba, foi o Juba.
0: Grande Juba, é isso aí. 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
0: Substituição do Palmeiras, Gaviva, tem gente com a gente, Gaviva.
11: Tem o Bruno e o Felipe, estamos fazendo esfirra, estamos ligados no Verdão, ouvindo a Nova Brasil. Ô, manda umas esfirras depois pra nós aí, pô. O Antônio Santista tá feliz com o empate do meu peixe, diz aqui o Antônio. O Eduardo em Alphaville, o Palmeiras precisa de gols, mais gols. Você sabe, ô Gamar, quando eu era criança e já ouvia o Luiz Ademar, o Luiz Ademar falava que o Pinheiro ficava na frente dele, assim, sai da frente aí, você é filho de vidraceiro.
0: Você está chamando o Ademar de velho, é isso?
11: Não.
0: É que você já ouvia ele quando era criança. É. E o senhor não é nenhum rapaz também aí.
11: Para que abacaiar?
0: Sai jogando lá pelo setor esquerdo, tentativa de passagem para a equipe do Bahia. Quarta tira da linha zaga. Mudou, Basílio.
1: As duas primeiras de João Martins no jogo de hoje. Ele troca a dupla de ataque. Saíram Vitor Roque e Flaco Lopes. Entraram dois selecionáveis também. Ramon Sosa, que jogou pelo Paraguai nessa data FIFA, e John Arias, que serviu a Colômbia.
0: É isso, portanto, o Palmeiras mexendo, já o Ademar fala, desce o Bahia, lançamento errado, direto para o Carlos Miguel. Saíram dois jogadores que estavam bem, né? Mas claro, me parece que a comissão técnica do Palmeiras pensando nos dois próximos jogos importantíssimos, né? Corinthians aqui, Fluminense no meio de semana, será que é por isso que está mexendo aí o Palmeiras ou não, Ademar?
5: Olha, eu acredito que o Vitor Roque cansou e o Flaco até que estava bem no jogo, mas como ele vem de um jogo do amistoso, né, jogou pela Argentina, então eu acredito que o Arias é titular desse time, hoje também por ele ter jogado na sua seleção foi preservado, agora o Sousa, apesar de ser jogador de seleção e tal, eu acho o Sousa meio insonso, viu? Mas vamos lá, vamos ver se ele melhora aí o time, não acredito que ele tenha o nível do Vitor Roque, do Flaco Lopes e do Arias, o Sousa não.
0: É isso, falta para a equipe do Palmeiras lá pelo setor de meio esquerda. Marlon Freitas recua a bola pela linha, reconectando a jogada. Recomeça a jogada pelo setor defensivo. A equipe do Palmeiras com Murilo. Murilo, Gustavo Gomes ali com uma faixa na mão. Abre a bola pelo setor de metade do campo para Evangelista. John Arias recuando para Alexander Barbosa. Tem gol na rodada, é gol de quem? Weber Lima.
2: Ah, Cleiton Gamarra. Hat-trick de Savarino no Opa. Maracanã. É. Savarino faz o terceiro, agora 24 minutos da etapa final, Fluminense 3, Curitiba 0.
0: É, próximo adversário do Palmeiras na quarta-feira na Libertadores da América. Desce o Palmeiras, Arthur rolou pra Marlon, preparou, bateu em cima da marcação. A bola voltou, reboteada para Lucas Evangelista. Abre a bola para Kelvin. Kelvin recua a bola pela linha para Gustavo Gomes, para Evangelista. Abre a bola pela ponta para John Arias. John Arias recepcionou de costas para o seu adversário. Solta a bola lateral para Marlon Freitas. Abre a bola para Evangelista, que recua a bola para Alexander Barbosa. Toca para Gustavo Gomes, escapa a marcação, leva a bola para o pé canhoto. Abre a bola pela lateral direita do campo para Morelo. Bateu na ponta, rolou a bola para Kelvin. Kelvin soltou pela meia na fogueira ali para Marlon Freitas, ajeitou de primeira para o Sousa, tocou pela meia esquerda para Evangelista, abriu novamente aqui, mantendo a bola na posse da lado esquerdo com John Arias, cruzou a bola para dentro da área. Luciano Juba mete o pé na bola, tira a bola, voltou ainda para a equipe do Palmeiras com Kelvin, chama na tabela, recebe de volta, cruza a bola, dominou, rolou para dentro da área, pode pintar, atira para o gol. Defendeu Ronaldo! Defesaça! Defesaça do goleiro do Bahia aí, Basílio!
1: De pé pra pé, o Palmeiras com paciência, tocando bola até chegar dentro da grande área adversária e finalizar. O Sousa puxou pro pé esquerdo, só que em vez de bater embaixo, bateu em cima. O Ronaldo espalmou para escanteio.
0: É, você imagina se o Sousa faz o gol, aí ele ia mandar aquele recadinho para Ademar. Veio o cruzamento venenoso, a bola viajou para dentro da área, Barbosa ajeitou para marcar o pênalti, tira a zaga, a bola voltou, rebatida, batida pro gol do Evangelista em cima do Canu, a bola volta pro Palmeiras. Kelvin vai daí, aí o Kelvin se empolgou, né? Aí não dá, Kelvin pegou mal na bola, tiro de meta Bahia, vamos gerar o tempo e o placar no Nova Brasil em campo. Chega na marca de 27 minutos da segunda etapa. Campeonato Brasileiro, 29ª rodada aqui na Arena Verde, tem Palmeiras 1, Bahia 0, Weber Lima.
2: Cleiton Gamarra, ontem no Beira-Rio, a Nova Brasil transmitiu Internacional 2, Corinthians 1 e a queda de Fernando Diniz no Mangueirão. Remo e Grêmio ficaram no 1-1.
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0: Sai jogando David Duarte, domina para a equipe do Bahia, vai conduzindo a bola na linha intermediária defensiva, abre a bola pela quarta zaga, toca a bola para Canu, Canu vai alcançando ali o meio de campo, leva a bola para o seu pé direito, solta a bola para David Duarte, tem a opção de passe aqui pela lateral, não, ele avança pela meia direita, agora sim rolou para Romã Gomes tenta escapar a marcação, Kiki Oliveira chama na tabela, recebeu do Ademir para Kiki, tentou escapar, perdeu a bola Romã Gomes, recupera o Palmeiras, quem sabe no contra-ataque Marlon Freitas, rolou a bola pela ponta, domina Sousa, cara a cara com seu adversário pela meia esquerda, de uma área, já se mete na área, atenção, o que que aconteceu aí, hein? O que que o Sousa tentou fazer? Me explica aí, Basílio!
1: Agora o Sousa justificou a opinião de Luiz Ademar, né? Porque ele mata o contra-ataque, o Barbosa faz o desarme, dispara abrindo pelo lado esquerdo, tinha também o Andreas Pereira aqui pelo lado direito, ele nem chutou no gol e nem passou pro Andreas, mandou direto pra linha de fundo, e no lance anterior, Gamarra, o Kelvin recebeu o cartão amarelo também por matar um contra-ataque do Bahia.
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0: Evangelista dominou, escapou, rolou, dominou, pode pintar o lançamento para a área, Andrés Pereira tocou para trás, João Arias tocou, vai pintar o gol, a batida, bate a bola na marcação do próprio Arias!
1: Na trave!
0: Dessa equipe do Bahia, vem pro contra-ataque, o Palmeiras tem aqui, o Palmeiras está aberto, vem pela ponta esquerda, vai para cima da marcação, a bola vem pelo setor ofensivo, Kike Oliveira, agora pelo lado esquerdo, centraliza o passe, dominou, cabe o tiro com o Eric, Eric abre a bola pelo setor direito do gramado e recolheu com o Ademir, Ademir levou a bola para a perna canhota, escapou, caiu sozinho, perdeu a bola, volta o Palmeiras, Marlon Freitas vacilou, perdeu, se mantém no cabre-ataque, Luciano Juba bateu em cima da marcação do Andreas, volta a bola pro Eric, Eric recua a bola pela linha, reconecta a jogada pelo setor de meia esquerda, volta a bola, ainda para Canu, Canu pela meia, volta pela linha para chegada aqui na lateral esquerda do Luciano Juba, abriu pela ponta, cara a cara com seu adversário, Kike Oliveira, chamou na tabela, chega na cobertura, na moral Murilo, corta, pressão do Bahia, torcida do Palmeiras preocupada agora, vem pelo setor de meia esquerda, carregando em progressão, dominou, prendeu, rolou, Caio Alexandre, abre a bola pelo setor direito com o Romão Gomes, tem opção de passe aqui pela meia com o Eric, ele prefere servir a bola atrás, recomeça a jogada pela linha, David Duarte abre a bola pela meia para Romão, Romão Gomes dominou, rolou a bola pela ponta, tocou para Eric, se apresenta o Kike Oliveira lá na área, ele prefere transferir o passe para Caio Alexandre, tocou para Jean Lucas, para Eric, cruzou para dentro da área, Murilo, de cabeça tira, volta, a equipe do Bahia ainda tentativa de passagem, corta Alexander Barbosa, dá um chutão na bola, na pressão do Bahia, incrível Lucas Basílio.
1: Realmente o Bahia alugou o setor ofensivo ali, alugou a defesa do Palmeiras, né? Não sai dali, até desperdiça oportunidades, porque o Palmeiras não dá espaço, obviamente, mas já recupera a bola rapidamente. E no lance anterior, a última chegada do Verdão, o Ramon Sosa estourou na trave esquerda do Ronaldo.
0: E vem o Bahia, cruzamento lá pra dentro da área, passa a bola por toda a extensão, a bola voltou pelo setor esquerdo do gramado, recolheu Jean Lucas, deixa a bola passar pela meia esquerda, fica no campo de ataque a equipe do Bahia, lançamento por dentro, pra chegada aqui, é do Caio Alexandre, recepção, puxou a bola pro pé direito, o Eric tá sozinho, ele tentou um passe lá na frente no meio do caminho, corta Kelvin, tira para a equipe do Palmeiras, solta a bola por dentro para Sousa, Sousa abre a bola para John Arias, rodopia para cima da marcação, escapa e desacelera, e aí Gaviva, tem gente com a gente, Gaviva!
11: É, tô te chamando aqui porque tem uma pergunta pro Luiz Ademar, do Denilson, ele é da cidade de Sumaré. Ademar, o que você tá achando do Kelvin hoje na lateral direita do Verdão?
5: Pela partida de hoje eu falo, Kelvin é seleção! É seleção! Porque a seleção não tem lateral, né? Mas hoje tá jogando muito.
11: Tem também aqui o Santos, tá em São José dos Campos. Sou fã demais de vocês, não perco nenhum jogo aqui na Nova Brasil. E o Luciano Ramos tá trabalhando no aeroporto de Congonhas. E ele fala que a Nova Brasil tá dando eco por lá, Gamarra.
0: Boa! É a Nova Brasil em campo pra você. Sai jogando o John Arias lá pela meia esquerda, recua a bola até Marlon Freitas. Ele puxa a bola pro pé direito, recua a bola curtinha pra Gustavo Gomes. 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
0: E agora meteu a mão na bola ali o Caio Alexandre, falta para a equipe do Palmeiras pela meia esquerda, Lucas Basílio.
1: E o Braulio da Silva Machado, ele faz aquele sinalzinho, aquela movimentação com o braço, né? Querendo dizer que abriu um pouquinho a asa excessivamente o Caio Alexandre, justamente para interceptar a passagem da bola. Falta marcada, e aí na bola parada é sempre aquele trio, né? Vem o Lucas Evangelista, vem o Andreas Pereira e agora o Arias também chega, ele que entrou há pouco no jogo.
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0: Falta para a equipe do Palmeiras, vem bola lá para o interior da grande área, lá pela meia esquerda. Todo mundo lá na área, todo mundo lá dentro da área, tem o Murilo, tem o Gustavo Gomes... John Arias agora se apresenta ali para cobrança, o Andreas Pereira leva, toma mais distância em relação à bola, Andreas Pereira, batida curta para John Arias, invadiu a grande área, lado esquerdo, levantou para a área, tira a zaga, a bola voltou, reboteada pelo Evangelista, mandou para Andreas Pereira, tentou dominar a bola, passou por ele, abriu a bola pelo setor esquerdo, é para ele, John Arias entra a linha lateral do campo, a linha lateral da grande área, lado esquerdo, levantou a bola aberta para dentro da área, o toque de cabeça, o Arthur já marcou. Deu a infração por ali, né, Basílio? Escanteio, Palmeiras.
1: Ah, ele tá marcando só o escanteio mesmo. O Luciano Juba teve a tarefa ingrata de subir junto com o Barbosa e com o Gustavo Gomes. Só isso, né? Mesmo assim, a bola pegou nas costas dele e se perdeu em linha de fundo. Escanteio, Lucas Evangelista cobra.
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0: Batida curta, Andréas dominou, lado direito, soltou na esquerda, cruzamento veneroso para a área, Ronaldo de soco, corta para a equipe do Bahia, a bola caiu na esquerda para John Ares, apara o rebote, domina, cara a cara com seu adversário, dominou, balançou diante da marcação, tem opção de passe com o Arthur, levou a bola para o pé direito, calcanhar para Arthur, levantou a bola fechada para a área, toque de cabeça, vai para fora!
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0: Lance, quase essa bola passou e o Palmeiras marcou o gol, Basílio.
1: Eu tive a impressão que pegou no Gustavo Gomes por último, mas não foi assim que viu a arbitragem, que indicou o escanteio. Ela foi pro lado direito ali, o Andréas Pereira vai cobrar, vai levantar de novo na área tricolor da Boa Terra.
0: É isso, é, bateu por último na mão do Ronaldo, né? O árbitro foi muito bem, que aí vai, é quase imperceptível. Veio o cruzamento pra área, o toque de cabeça na diagonal pra ninguém. A bola foi embora pela linha de fundo, é tiro de meta para a equipe do Bahia. Diga, Gaviva!
6: Tem um cara na comissão técnica do Bahia aí, vou falar, é a cara do Vorcaro, velho. É, o cabelo penteado, o estilo. Ó, se ele tivesse de calça bege, eu falava, é o Vorcaro.
0: Mas o Vorcaro solto ou o Vorcaro preso? Porque o Vorcaro tá sem cabelo agora.
6: Não, ele tá com... A calça não é bege, então ele tá solto.
0: Ah, que beleza. Sai jogando pela linha defensiva e vamos girar o tempo e o placar do Nova Brasil em campo. Esse Gavi, vem. Chega na marca de 36 minutos da segunda etapa. Campeonato Brasileiro, 29ª rodada aqui na Arena do Palmeiras, tem encostando, aparecendo no retrovisor do Flamengo, Palmeiras 1, Bahia 0, Éber Lima.
2: Cleiton Gamarra, ontem no Barradão, vitória atropelou a Chapecoense por 4-0 no Engenhão, Botafogo foi derrotado pelo Vasco por 2-1 e a Nova Brasil transmitiu o jogo no Mineirão. Cruzeiro 2, São Paulo 0.
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0: Palmeiras no ataque, John Arias recebeu, tá na área, Pecanto bateu, defendeu Ronaldo! Pecanhoto bate firme na bola, Ronaldo desvia, faz nova defesa, Basílio.
1: Ele falhou no comecinho, no gol do Flaco Lopes, mas já fez pelo menos umas três defesaças para evitar o segundo gol palmeirense, né? Dessa vez, John Arias mandou lá no ângulo, foi buscar o grandalhão camisa 1 e cede novo escanteio que o Andréas vai cobrar.
0: É, escanteio para a equipe do Palmeiras, vem bola lá pro interior da grande área, preparou o Andréas, mandou fechado pra área, corta, tira dali Canu, a bola volta rebotada para John Arias pela meia, ele domina diante da marcação, prefere o recuo de bola, fala Basílio.
1: O Rogério Ceni mudou pelas duas últimas vezes no jogo, ele colocou o Sanabria, número 23, e também o ex-São Paulino William José, com a número 12, saíram Kiki Oliveira, com a número 99, e também o Alejo Vélez, camisa 9. Será que o Éber Lima tem mais saudade do William José ou do Rodrigo Nestor, hein, Gamarra?
0: É, tem muitas opções. Você quer responder, Éber?
5: 2 milhões. Não. 300. Ah, pera lá, gente. O William José fez gol de título. O William José não, desculpa. O Nestor. Rodrigo Nestor. Nestor, é o Rodrigo verdade. Nestor fez gol de título. Aí o Éber é injusto. Injusto esse
1: Ingrato.
5: Éber.
1: Ingrato.
6: Cotovelo.
0: E vem aqui o Sousa, dominou, bateu pro gol. Espalma, Ronaldo! Pancada do Sousa, quase o golaço do paraguaio, Basílio.
1: Aí o Sousa querendo mostrar serviço para Luiz Ademar, cortou para dentro, bateu forte de pé direito e obrigou o Ronaldo a voar no canto direito para fazer mais uma defesaça, o que seria o segundo do verde.
0: Palmeiras, a grande apresentação, mas eu vou falar pra você, o Bahia deixa jogar demais, né, velho? Vem o cruzamento, Venenoso lá pra dentro da área, Ronaldo de soco tira, a bola voltou pra Evangelista, ajeitou de primeira pra John Arias, lado direito, encarou a marcação, vai pra cima, recuou, passe errado do John Arias, pode pintar o contra-ataque do Bahia agora, a escapada é boa com o Ademir, escapou no primeiro, do segundo, foi desarmado, a bola espirrou, voltou pra Eric, ainda pra equipe do Bahia, vai conduzindo a bola em progressão, ele pisa na bola com o pé direito, volta a bola pela linha, reconectando a jogada pelo setor de metade do campo, soltura de bola pra chegada aqui, do domínio de bola com o Caio Alexandre, volta a bola para Ademir, Ademir rolou pra Romo Gomes, a Caio Alexandre, solta a bola pela meia esquerda, domina Luciano Juba centralizado, solta a bola pela meia esquerda pra Jean Lucas, para diante da marcação, retorna a bola pra Caio Alexandre, ele domina, abre a bola pelo setor esquerdo do gramado, conduz a bola pela ponta, toca a bola pela linha, vai tentando achar o espaço, o Bahia joga muito de forma lateral, não consegue evoluir, volta a bola para David Duarte, soltou a bola para Caio Alexandre pela meia, enfiou agora sim, passe vertical para William José, fez a parede, ajeitou a batida pro gol, defendeu Carlos Miguel, uma pancada do Eric, Carlos Miguel deu um tapa, manda a bola para escanteio, Basílio.
1: Quem disse que era só o Ronaldo que ia fazer defesaça no jogo, né? Carlos Miguel faz a sua primeira defesa difícil na partida, mas já foi lá no ângulo para buscar espalmar um chutaço. Quase, quase um golaço do Bahia, escanteio, Juba cobra.
0: Deu valorizado o Carlos Miguel também, mas tudo bem. Escanteio, Juba mandou fechado para a área, o toque de cabeça tira dali Murilo, a bola voltou pro Juba, aqui pro setor direito do gramado, solta a bola de cabeça pelo setor esquerdo, a tentativa de escapada, pedido de falta, nada marcado, o Palmeiras recupera, Evangelista abriu a bola pelo setor esquerdo para Arthur, deu um tapa na bola para o Sosa, pá! Levantaram o jogador do Palmeiras ali, foi, me pareceu o Jean Lucas,
1: o próprio,
0: falta Palmeiras, Basílio.
1: Ele ficou muito bravo porque o árbitro Braulio da Silva Machado não marcou uma falta lá no campo de ataque, né, a favor do Bahia, e aí ele veio e deu uma sapatada ali pra cima do Ramon Sousa, levantou o paraguaio, cartão amarelo pro meia dúzia do Bahia, no momento em que mexe mais uma vez o Verdão, sai o número 8, Andreas Pereira, entra número 7, Felipe Anderson.
0: Ademar, 41,5, Palmeiras na frente, diminuindo a diferença, e o jogo, Ademar?
5: Rapaz, o seguinte, hein? O Bahia deu o primeiro chute a gol agora, aos 40 com o Eric. O Carlos Miguel fez até uma boa defesa, mas o Palmeiras não tá ganhando esse jogo, hein? Perdeu chance, perdeu chance, perdeu chance. O próprio Sousa, não tô falando que o Sousa é ruim. Eu acho que ele não tem o nível do Flaco, do Vitor Roque e do Arias. Pra mim, ele é quarta opção no Palmeiras. Agora, ele já tentou três oportunidades aí. O goleiro do Bahia, o Ronaldo, tem feito boas defesas, mas é um jogo perigoso, hein? Principalmente agora que vai se lançar. Agora, Gamarra, você foi muito feliz, hein? O Bahia também é o cerca pimenteira, não marca ninguém, ele só cerca, né?
0: Verdade, deixa jogar, né? E o Palmeiras com a vontade, né? Já vimos aqui times até com menos qualidade, né? Do que o Bahia, mas não deixava jogar. O Palmeiras tá com facilidade pra jogar tranquilamente, com muito espaço. Fica com a bola Kelvin para a equipe do Palmeiras lá pela lateral direita do campo. Passe errado! Recuperou Caio Alexandre para a equipe do Bahia. Abre a bola pelo setor esquerdo, certo nervosismo do torcedor do Palmeiras aqui. Sabe que o empate pode ficar ruim pro Palmeiras. Tá 1-0 o jogo, tá pendurado e o Bahia vai pra cima. Dominou David Duarte, abre a bola pela lateral para Roman. Roman Gomes domina, rola a bola para Eric, no balanço, escapou, falta, o Arthur deu vantagem, fica com a bola, cai Alexandre, para diante da marcação, centraliza o passe, aqui é pelo setor ofensivo com Eric, Eric pela meia esquerda com Canu, Canu rolou na ponta esquerda, vai para cima, cara a cara com seu adversário, dominou, vai pintar o cruzamento para a área, Eric dominou, ajeitou o William José, na meia lua da grande área, tentou escapar, a bola ficou vivo, toque, passa a bola, raspando a cabeça do Eric. Ele não conseguiu finalizar na sequência, falta pro Palmeiras, Basílio.
1: Ela ficou viva dentro da pequena área, né? Um negócio impressionante. O Bahia não conseguia a finalização, mas os defensores palmeirenses também não conseguiam o corte. Uma cavada foi dada pro meio da pequena área e o Eric pulou, mas não chegou. Triscou a bola de cabeça, mas não alcançou. Na sequência, um atropelamento ali pelo lado direito de ataque baiano. Falta marcada, o Palmeiras se tranquiliza.
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0: E aí, Gaviva, tem gente com a gente, Gaviva?
13: Tem o Silvio de Mococa, tô aqui em Niterói, no Rio, tô pé da vida com o empate do meu Mengo. O Daniel, da Casa Verde, o Abel, não estando no banco, ele deixa o time mais leve em campo. Agora, essa defesa do Bahia me lembra muito biquíni e arame farpado, viu, Gamarra? Porque dá aquela cercada, né? Mas deixa a propriedade toda mostra.
0: Aí não adianta nada. Sai jogando pelo setor esquerdo do gramado, Luciano Gilmar perto da canhota, linha defensiva, recua a bola até Cano. 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
1: Gamarra.
0: Vem dominando a equipe do Bahia. Fala, Basílio.
1: Teve uma notícia hoje, um pouquinho antes de começar a partida, né? Que o Palmeiras emitiu uma nota informando que o lateral esquerdo, Jefté, testou positivo para a substância furosemida em um exame realizado fora de competição no início de agosto. Ele que já está fora há mais de 2 meses por conta de uma lesão. Agora, além de machucado, ele está afastado preventivamente até que essa situação seja esclarecida.
0: É isso, e tem acréscimos, é isso?
1: Eu não vi, Gamarra, eu não consigo.
0: Cinco. Mão cheia.
1: 5 minutos, tô sendo sincero aqui, que eu tava concentrado na outra informação.
0: Sinceridade
1: cinco
0: é importante.
1: 5 minutos e acréscimos, portanto, vamos aos 50.
0: É, quando você enche a mão, aí você já sabe quando você sai jogando pela linha defensiva, desce pro campo de ataque, aí quebrou Bahia. Recolheu Caio Alexandre, abre a bola pela lateral, pra Roman Gomes, Ademir, agora chegou o prêmio na minha frente aqui, agora cobriu tudo, agora já era. Agora eu vou na TV aqui, eu vou fazer um off-tube, abre a bola pela meia para Caio Alexandre, recepcionou, dominou, prendeu, rolou o passe lá pela meia esquerda, recolhe, domina, prende, Cano para Caio Alexandre, campo de ataque para a equipe do Bahia, ele domina, leva a bola pro seu pé direito, tem opção de passe com Sanabria, ele solta a bola aqui pela ponta para Sanabria, tenta acelerar a jogada, lançou aqui, né, pelo alto, tentativa do Caio Alexandre, no meio do caminho, cortou Murilo, corta para a equipe do Palmeiras, falta, o Arthur não marcou nada, segue o jogo, pediu falta o Sossô. O Arthur não marcou, Cano toca para David Duarte, soltou para Jean Lucas, abre a bola pela ponta, é pressão do Bahia, o jogo tá chegando no seu final, 46, quase 47, domina, Roman Gomes tenta escapar a marcação, rodopia para cima do Lucas Evangelista, centraliza o passe, toca a bola, domina fintando, escapa na marcação, Eric soltou a bola para Roman rolou, boa bola para Caio Alexandre, centraliza o passe para David Duarte, abre pelo setor esquerdo para Cano, Sanabria se mete pela ponta, ele prefere o passe pela meia, rola a bola pela linha, reconectando a jogada com David Duarte para Caio Alexandre, soltou aqui pelo corredor central, tentativa de passagem, falta! Falta para a equipe do Bahia, frontal e muito perigosa, Basílio!
1: O Braulio da Silva Machado estava numa sequência de faltas não marcadas, né? Eu até tinha a impressão de que ele não iria marcar essa também, mas acabou no último instante ali, voltando atrás e anotando a falta que favorece a equipe do Bahia. Mas como o Bahia toca a bola ali no setor intermediário ofensivo, né? Tá muito distante. Mesmo assim, ajeita com carinho o Luciano Juba. Mas eu acho que vem cruzamento pra área, hein, Gamarra?
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0: E precisa ter pressa o Bahia aí, senão vai acabar o jogo, 47-40. Já tô vendo gente embora aqui, o jogo não tá nem definido, os caras estão indo embora, tem que ir embora pro estacionamento, por causa do metrô, o metrô não vai até mais tarde, não? Dá até mais tarde, Cuca, não vem defender não, velho. Os caras não podem ir embora no momento desse do jogo. Eu tô revoltado, falta!
13: Calma, Gamar.
0: Pô, os caras estão indo embora,
1: calma, Gamar.
0: 2 minutos pra ganhar o jogo, cruzamento.
13: Olha o colesterol, mano.
0: Venenoso pra Dedara, cortou a zaga, a bola voltou pra equipe do Bahia, levantamento, toque de cabeça pra fora do gol! A bola subiu e saiu na tentativa do Cano, Lucas Basílio.
1: É, na cobrança de falta, o Luciano Juba tentou levantar na área, a defesa cortou. Na sobra, o Ademir ficou com ela, fez o cruzamento pra área, mas estava desequilibrado, estava meio torto ali. O Cano finalizou por cima da meta de Carlos Miguel.
0: Reta final, 1 minuto pra para terminar o jogo. Vamos ver se o Bahia tem mais uma chance. O Palmeiras tenta gastar o tempo. Fica com a bola Ademir. Ademir rolou para Gianluca. Gianluca carrega a bola pela meia esquerda. São dois na marcação. Ele passou dos dois. Rolou a bola para trás para Caio Alexandre. Caio Alexandre solta a bola para trás para David Duarte. Para Caio Alexandre. Como toca de lado Caio Alexandre. Abre a bola pela meia para Luciano Juba. Abre pela ponta esquerda para Sanabra. Diante da marcação do Kelvin. É o último lance do jogo. Vem dominando Sanabra. Rolou para trás. Tocou. Escapou. Levou a bola para o fundo. Cruzou a bola para o interior da grande área. Carlos Miguel. Lá em cima é dele, Basílio.
1: Para alívio do torcedor palmeirense que aplaude o cruzamento do Juba. Foi direto nas mãos do grandalhão goleiro do Palmeiras.
0: Agora chegou 80 torcedores, ficou no mesmo lugar agora. Aí não enxerga mais nada, ainda bem que vai acabar o jogo. Sai jogando pela linha defensiva, recolhe do Beira, prende. Aí pela quarta zaga, o torcedor pede para acabar o jogo. Luciano Juba, ele domina, rola a bola para dar. Olha o Bahia, velho, precisando do gol, os caras tocando a bola. Quando nesse momento apita o árbitro. Flaco Lopes coloca o Palmeiras novamente no jogo. O Palmeiras está a um ponto do Flamengo. E com o jogo em casa contra o Flamengo no tiro no confronto direto, o Palmeiras está na briga pelo título. Vamos agora com toda a repercussão. Então confira comigo no replay com a apresentação dele. Ele vem. Aí vai daí o Weber Lima.
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2: 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Da jogo terminou na Arena do Verdão, 1-0 pro Palmeiras. Palmeiras encosta no Flamengo, fica um ponto do time carioca, que hoje empatou com o Santos em 2-2. Está terminando lá no Maracanã. Lúcio Acosta faz o quarto. Fluminense 4, Coritiba 0 e terminou. Terminou 4-0 para o Fluminense. O Fluminense que com essa vitória vai chegando aos 51 pontos. Fica a 10 do Flamengo e a 9 do Palmeiras. Tem o clássico, né? No final de semana, Flamengo e Fluminense. Fluminense é, jogando no Maracanã, logicamente, os dois, né? Tem o consórcio Fla-Flu e jogarão lá Flamengo e Fluminense às 5h30 da tarde, mesmo horário do clássico entre Palmeiras e Corinthians e Grêmio Internacional. Enfim, alguns clássicos neste final de semana no futebol do Brasil. Lucas Basílio, o seu destaque para essa vitória do Palmeiras, que cansou de perder gol e pode, é, pode agradecer o Ronaldo, que falhou feio no gol do Flaco Lopes. Lucas.
1: É isso, Weber Lima. No primeiro tempo era para ter sido muito mais, né? Porque o Palmeiras desperdiçou muitas oportunidades. Até teve chances também no segundo tempo. O Ronaldo fez algumas defesas. Mas fato é que na etapa final eu senti, claro que o Ademar pode falar muito melhor do que eu, mas eu senti mais administração do Palmeiras, até pelas trocas, né, que o João Martins fez, preservando alguns dos seus principais jogadores para enfrentar o Corinthians, né? Tem uma mobilização muito grande aqui no Palmeiras para o jogo de domingo, apesar de ser mais um jogo nessa luta pelo título e tudo mais, mas a mobilização para afundar o rival é um negócio impressionante. Inclusive, na chegada aqui ao estádio, eu vi uma faixa bem no portão principal da Arena do Palmeiras que dizia: domingo é guerra. Ou seja, a motivação do Palmeiras em vencer o rival e afundar ainda mais na crise a equipe corintiana é um negócio impressionante. E depois do jogo contra o Corinthians tem o Fluminense, né? Na abertura das semifinais da Libertadores da América. Então o Palmeiras mais administrou do que qualquer outra coisa essa vitória por 1-0. O Palmeiras sofreu apenas uma derrota nos últimos 24 jogos como mandante aqui na Arena do Verdão, ou seja, um retrospecto para lá de positivo do clube que ainda briga pelo título brasileiro, Weber Lima.
2: Maravilha, Luiz Ademar, o Palmeiras encosta no Flamengo um ponto com essa vitória para cima do Bahia.
5: É, o Palmeiras encosta no Flamengo, só depende de si agora, até porque tem um jogo com o Flamengo em casa, né, para ser campeão. O Bahia deixa o G5, agora é o sexto colocado, embora para mim vai ter pelo menos G6, vai ter esse campeonato. Porque o Palmeiras, ou o próprio Fluminense, que tá ali, né, Flamengo, chegando ou na Libertadores, ou na Copa do Brasil, vai sobrar pro G6. Mas hoje o Bahia tá fora do G5, que é os cinco que vão pra Libertadores, né? Agora, o Palmeiras, por tudo que foi o jogo, o Palmeiras mereceu ganhar. Acho que é inegável. O Palmeiras teve 3 bolas na trave, teve o gol que falhou o Ronaldo, mas o Ronaldo agora no segundo tempo teve um chute do Arias. O do Sosso até achei que a bola ia pra fora e tal, mas ele também espalmou a bola do Sosso ali. E de qualquer maneira, as melhores oportunidades a gente foi ver o Carlos Miguel agora no chute do Eric aos 40 do segundo tempo, né? Você vê que o número de finalizações a gol, né? No gol, na baliza ali do Bahia foi essa única aí. De qualquer maneira, o Palmeiras perdeu uma oportunidade de não passar sufoco. Agora eu concordo com o Lucas, sabe? No segundo tempo me deu uma impressão, embora mesmo com as substituições, o Arias teve a sua oportunidade, o Sosa teve 3, uma delas meteu na trave, outro goleiro espalmou, mas o Palmeiras deu uma segurada. Deu uma segurada pensando no Corinthians. E pelo menos a minha intenção. Agora eu vi a faixa ali da torcida, como disse o Lucas, né? É, domingo é guerra, nós vamos fazer uma. Agora nós vamos fazer uma passeata, nós vamos chegar lá no coisa e queremos conversar com os jogadores. A tia Leila falou: aqui não. Não pensa que é várzea do São Paulo, várzea do Corinthians, várzea do Santos, que vocês chegam, vão entrando, o clube é de vocês. Aqui a tia não deixa, não. Aqui tem comando. Vocês vão falar, é lá com a polícia. Então nem apareça. Não sei se vão aparecer. Tô aguardando.
2: É, não vão aparecer, com certeza não irão aparecer. Bom, é 11:30, Gaviva, e o pessoal aí que participa, tá falando o quê dessa vitória do Verdão, Gaviva?
16: O Jomar Oliveira, Edson de Vitória no Espírito Santo, hein? Sou palmeirense, sofri demais com esse monte de gol perdido do Verdão hoje. O Enio em Itapevi, é corintiano, tá na escuta aqui, tá sintonizando a Nova Brasil. Luiz Carlos em Jaboatão dos Guararapes, no Pernambuco, parabéns pela transmissão e força Verdão. O Marcos Adriano, também o José, taxista, dizendo que a Nova Brasil sempre me faz companhia. O taxista trabalhando na noite, às vezes de madrugada, tá com a Nova Brasil junto com ele. O Norberto, tô ligado aqui em Peruíbe, Litoral Sul, ainda comemorando a noite do Neymar. Neymar foi show demais, entrou pra história. E o Renan, na Bela Vista, dizendo que o Gamarra, nosso narrador, é monstro, o Weber Lima.
2: Maravilha, maravilha, Cleiton, o nosso Cleiton Gamarra, que daqui a pouquinho vai trazer a sua opinião também no nosso Confira Comigo no Replay, o melhor pós-jogo no rádio. A gente vai para um rápido break, volta já já com muito mais para você no futebol da Nova Brasil.

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0: 11 horas e 35 minutos. 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Daqui a pouquinho as coletivas, os personagens da zona mista desta vitória do Palmeiras por 1-0. Terminou lá no Maracanã, 4-0 pro time do Fluminense. Coxa também parou, hein? Savarino fez belos gols na partida, um golaço que ele fez. Depois o Lúcio Acosta fez o último. Savarino, rapaz, vou te falar, hein? Fez belos gols realmente na partida. A gente está acompanhando aqui na TV, está acompanhando os gols do Savarino, que arrebentou hoje, hat-trick, né? 3 gols no jogo do Maracanã, que vai receber no próximo domingo o clássico entre Flamengo e Fluminense. Lembrando, né, que Flamengo, Fluminense e Palmeiras, no meio da semana, estarão decidindo as semifinais do Campeonato da Libertadores da América, da Copa Libertadores da América. Bom, é o seguinte, Ademar, vão aqui, ó, deixa eu trazer a tabela e você vai falar sobre esses jogos aí do final de semana, né? Porque o Flamengo é líder 61, Palmeiras 60, Fluminense 51 pontos no Campeonato Brasileiro. Eles têm o final de semana clássico, né? Flamengo e Fluminense. O Palmeiras tem o Corinthians aí na sua arena. E no meio da semana tem o início da Libertadores. Que pegada, hein?
1: Que pegada. Agora eu vou te falar, vou cravar aqui pra você. Palmeiras assume a liderança no final de semana.
0: Você acha?
1: O Fluminense dá uma sorte com o Flamengo. O que o Fluminense dá uma... E o Fluminense vem numa espetacular, hoje é o terceiro colocado, pode diminuir até pro rival. Tudo, não tô falando que vai chegar no título, pelo amor de Deus. Não sou louco de falar isso. Mas pode diminuir essa diferença, pode confirmar a terceira colocação, que é vaga direto na Libertadores. Eu acho que o Flamengo vai empatar com o Fluminense e o Corinthians vai perder do Palmeiras. Eu acho que o Palmeiras vai assumir a liderança no final de semana.
2: E a bola de cristal?
0: É, a bola de cristal do Ademar.
1: É minha bola de cristal, hein? Vamos ver qual que é melhor, a minha ou do Weber, hein?
2: É isso que eu quero ver.
0: Ó, eu vou falar que nos últimos confrontos, né, o Palmeiras tem se complicado com o Corinthians. O Corinthians inferior todos esses anos.
1: É, mas no ano passado, né? Esse ano não, né?
0: Esse ano aqui, quanto foi na...
1: O Palmeiras ganhou no Paulista, né? Ganhou no Brasileiro. Acho que ganhou também. Se não me engano, ganhou lá.
0: Ah, foi
1: 1-0, não foi?
0: Qual foi a história do pênalti, Ademar?
1: Qual?
0: Que cavaram o pênalti lá e bateram o pênalti errado lá. Foi nesse ano aqui ou foi no ano passado?
1: Eu sei que acho que esse ano o Palmeiras não perdeu pro Corinthians, acho que não, hein?
0: Vamos ver.
1: Paulistão.
0: Corinthians versus Palmeiras em 2026. A gente já vai ver aqui. Tivemos sétima rodada do Campeonato Paulista. O Palmeiras venceu, empatou 0-0 no Brasileirão lá na Arena.
1: E ganhou no Paulista lá.
0: Ah, o 0-0 aqui, Ademar, foi o jogo do que o Corinthians teve 2 expulsos, que o Palmeiras quase se atrapalha.
1: Isso. E no Paulista, se não me engano, ganhou lá, né?
0: O Palmeiras ganhou lá. No dia 8 de fevereiro.
1: Esse ano, o ano passado, que o Corinthians ganhou 2 títulos
0: também.
1: E complicou, né? Tirou o Palmeiras da Copa do Brasil e foi campeão em cima do Palmeiras ano passado. Esse ano o Palmeiras não perdeu. Empatou uma lá e ganhou outra. Aliás, eu acho que o ano que o Corinthians mais perdeu em casa foi esse ano, né? Disparadamente foi esse ano. E a fase do Corinthians, você vê que mandaram um técnico embora.
0: Não tem outro.
1: Sem ter um problema. Já foi no Zubeldía. Tomar não do Zubeldía. É a mesma coisa que a gente tá no bailinho, assim, quando o moleque, lembra? Ah, não. Não que eu sou bonito, tá, gente? Mas eu falo assim, eu vou na feia que eu quero me dar bem na festa. A feia fala, você é feio demais, não dá. E aí você fala, caramba, tô tomando o bote da feia. Rapaz.
0: É verdade.
1: Eu tô achando.
0: Não, o Corinthians
1: eu tô
0: toma
1: achando
0: não do Zubeldía.
1: Tomar não do Zubeldía é você tomar não da feia na festa, viu?
0: Não dá, realmente não dá. E aí eu vejo o Flamengo aqui nos últimos 5 jogos do Campeonato Brasileiro, é o melhor dos 3, né? Pra vocês terem uma ideia, né? O Flamengo nos últimos 5 jogos conquistou 13 pontos.

0: O Palmeiras, nas últimas 5 partidas do Campeonato Brasileiro, conquistou 9 pontos. E o Fluminense conquistou 10 nos últimos 5 jogos.
1: Mas vamos lá, depois da parada, o Palmeiras veio melhor. Gostei, tudo bem que o Flamengo teve oportunidade.
0: Teve muita oportunidade.
1: Muita oportunidade, mas proporcionou uma reação do Santos.
0: Sim.
1: O Palmeiras hoje poderia ter goleado. Então, aquele Palmeiras que voltou mal depois da Copa, pelo menos hoje, deixou o seu torcedor. É pena que o estádio não pode ser a capacidade máxima, você viu lá, né?
0: 30 mil, cerca de 30 mil. Hoje deu 29, 20, né?
1: 29. Vai ser mais ou menos isso. Então, é uma pena, porque o torcedor ia lutar aí na internet, né? Pra você conseguir o ingresso. E o Flamengo mostrou, pelo menos, e eu tava vendo a entrevista, tava lendo, né? Aqui a entrevista coletiva do treinador, falou, os dois pênaltis aconteceram. Ele falou, os dois pênaltis. Ele falou, os dois pênaltis aconteceram, nós erramos na primeira saída de bola e aí o pênalti foi. O técnico do Flamengo falando,
0: Leonardo Jardim.
1: O Leonardo Jardim, ele falando que os dois pênaltis aconteceram e que o Flamengo mereceu o empate, que tem um sabor de derrota. Porque por tudo que o Flamengo começou o jogo, teve oportunidade e tal, depois que o Santos fez 2-1, deixou o Santos crescer e quase perdeu. Então, pelo menos esse alento, depois dessa parada FIFA enorme, o Palmeiras voltou bem, né?
0: No resultado, realmente, o Palmeiras foi muito bem. Mas chamou a atenção o que você disse, Ademar. O Bahia deixa jogar demais, né? Até
1: demais,
0: o Gamarra falou isso no jogo.
1: Cara.
0: Não se fechou, né, pra jogar contra o vice-líder do campeonato.
1: Eu não sei aí o número de finalizações, depois se a gente tiver, mas deve ter sido mais de 20 do Palmeiras.
0: Mais
1: de 20.
0: Tem os números do jogo aí, se vocês tiverem aí depois.
1: O número de finalizações, olha lá, 20, quase 30,
0: Nossa,
1: cara.
0: Nossa senhora.
1: Olha como chega com facilidade.
0: E a posse de bola continuou menor.
1: É menor. E você vê
0: 26 finalizações do Palmeiras, 10 do Bahia.
1: E você vê que o Bahia, olha lá, 12 faltas contra 9 do Palmeiras. Nem matar a jogada mesmo, nada. O Bahia joga sem conseguir jogar tanto assim, porque essas 10 finalizações, uma que o goleiro do Palmeiras fez uma boa defesa, e as 26, 3 bolas na trave, um gol, pelo menos umas 3 defesas do goleiro. Então você vê a diferença e como chega o Palmeiras com facilidade e como o Bahia, e aí tem que acertar, né? O Rogério, você vê, o Jean Lucas eu acho que joga muito bem, mas ele não é um cara de muita pegada. O Rodrigo Nestor é um bom jogador, mas não é um cara de muita pegada. Aí ele joga com o Acevedo. Quando o Acevedo, ele pega e mete aquela falta que ele toma cartão amarelo, ele diminui a pegada. E aí, cara, com todo o respeito, o Rogério tem que dar uma consertada nesse meio campo. Jogar com o Palmeiras fora de casa com 3 atacantes, você ouviu que o Pulga ainda tentou alguma coisa naqueles cruzamentos no primeiro tempo. O que, que o Alejo e o Kike Oliveira você ouviu? Será que o Gamarra estava perseguindo os dois ou nós não ouvimos nada do Kike Oliveira e do Alejo? Primeiro tempo os caras apassearam. E aí o Rogério Ceni deixa 3 jogadores lá na frente, o Pulga é o único que corre, os outros 2 meio paradões, não ajudam na saída de bola. O Palmeiras com seus zagueiros, mesmo com 3 zagueiros, os zagueiros saíam, os laterais foram ponto o tempo todo, porque também não tinha marcação pelos lados do campo. O Juba é muito bom ofensivamente, mas acho que não marca tão bem assim. E o tal do Román Gómez também. Quando eu falo que tem muito gringo no futebol brasileiro e muito gringo meia boca, quem que é da base do Bahia aqui, cara? Quem que é da base do Bahia aqui? E o Bahia faz boas campanhas, pode pegar aí. Copinha, Copa do Brasil, sempre faz boas. Não é possível, cara. É muito gringo no time é uma SAF, é lá do City, os caras gostam de estrangeiro. Cara, então contrata cara de nível, viu? Com todo o respeito, esse Bahia tá fazendo uma campanha muito melhor do que o time que eu vejo aqui, que não marca ninguém, viu?
0: Com certeza. 11 horas e 44 minutos. Gaviva e o povo aí falando no WhatsApp 11 994 33 21 21, Gaviva.
2: Eu vou falar da mensagem da galera que tá chegando aqui. Não para, graças a Deus, a audiência bacana, muito, não, muito louca a audiência da Nova Brasil, arrebentando, tanto no YouTube como também no Dial, né? No 89.7, 103.7 em Campinas e em todo o Brasil, né? É que o Luiz Ademar falou, tomou bote da feia, né? A feia falando que você é feio. Você sabe qual é o meu maior trauma na minha vida, Weberlin? Que eu fui chamado de feio, sabe por quem?
0: Por quem?
2: Pelo cantor Ovelha.
1: Ovelha, uma vez. Aí eu ficaria com trauma Ovelha, também, véio. Viu, Gavião? Eu ficaria com trauma, mano, porque ô coisinha feia, mano, que é Ovelha, hein?
2: Mano, o Ovelha virou pra mim e falou assim, tu é feio, bicho. O Ovelha falou que eu era feio, mano. Tem aqui a Mônica de Ribeirão Preto,
0: palmeirense. Você não falou nada? Ô, Gavi, você não falou nada? Falou, e você, falei, você espera, é o Brad Pitt, velho.
2: É, mano.
0: Você devia ter falado.
2: Mas eu fiquei assim, falou, eu quase caí de costas.
1: A gente fica assustado, né? Quando um feio fala que você é feio, você fica assustado. Mas dá pra você falar, né?
0: Você devia ter falado. Falou, Brad Pitt.
2: É, mas eu nem podia responder direito, porque minha mãe, que é minha mãe, sempre falou que eu fui feio. Então, se a minha mãe falar que eu era feio, o que, que eu vou falar do Ovelha? Bom, a Mônica de Ribeirão Preto, palmeirense, ela fala, Neymar show, a torcida do Palmeiras ama o Neymar, que tem, né, dizem, fotos dele criança com a camisa do Verdão. O Edgar, corintiano, o Palmeiras foi ajudado pela arbitragem, o Flamengo foi roubado. O Celso Antunes dizendo que o Andreas Pereira tá na melhor fase dele no Verdão. Uma pergunta aqui pro Luiz Ademar, vem do Creu de Pinheiros. Ademar, o Gustavo Gomes é o melhor zagueiro do Brasileirão todo?
1: Ah, rapaz, eu entendo que sim, viu? Tá jogando uma barbaridade e não é de hoje, né? O Palmeiras contratou um zagueiro que ano após ano, ele é o maior artilheiro da história do Palmeiras entre os zagueiros, né? Ele já é o maior zagueiro artilheiro da história do Palmeiras, já tá eternizado no coração da galera verde, né? E joga uma barbaridade, rapaz. O que que esse cara joga? E ele vai ficando velho, você vai ver, ele vai conhecendo, parece que mais os atalhos do campo, faz gol toda hora, aparece na área, no jogo aéreo é difícil você ganhar dele. Joga uma barbaridade, pra mim, certamente é o melhor zagueiro do futebol brasileiro, hein? É o paraguaio que tá no futebol brasileiro, o melhor zagueiro do futebol brasileiro.
2: O Maurício de Jundiaí, Ademar, como é que o Palmeiras pode resolver esse problema aí? Perde muitos gols, todo jogo.
1: Ah, mas você sabe que, vou pegar um exemplo do clássico São Paulo e Santos. São Paulo teve 17 finalizações, o Santos 6. O São Paulo fez um gol de pênalti. Aí é preocupante, porque você perde o jogo, você tem o domínio, você finaliza e não faz. O Palmeiras ganhou o jogo, não passou perigo, não teve susto, porque esse chute agora, com todo respeito, não dá pra tomar um gol esses 40 minutos que o Eric chutou e fez até uma boa defesa aí o Carlos Miguel. Três bolas na trave, o que você tem que fazer, claro, como todo, eu duvido que o treinador do Palmeiras não faz toda semana, é treinar finalização e principalmente pedir calma, gente. Pô, a gente tava com tranquilo o jogo, não tava tomando pressão, não tava nada. Então você treinar um pouco mais, porque você criou, ganhou o jogo, você ganhou de pouco, verdade seja dita, mas não é uma coisa que te fez falta, então dá pra você principalmente treinar pro jogo do Corinthians. É ruim se você fizesse tudo isso, perdesse o jogo ou empatasse, tomasse o gol e tal, mas em momento algum o Palmeiras correu o risco de, ou uma pressãozinha que seja e tal, esses gols não fizeram falta e isso é bom. Agora que você precisa aprimorar a pontaria todos os dias, isso é sem dúvida nenhuma.
2: E tem aqui, só para encerrar essa parte aqui, o Max Palmeirense de Vinhedo. Ele pergunta para você, Ademar, que você projeta, a dificuldade que o Verdão vai ter na outra semana enfrentando o Fluminense. O Palmeiras vai sofrer?
1: Vai sofrer. O Fluminense é um time muito bem armadinho. O Fluminense hoje, tudo bem, o Coritiba, tava até conversando com o Weber aqui, que o que que toma de goleado o Coritiba, né? Ele toma umas pancadas assim, que às vezes até hoje, 4-0 e tal, mas o Fluminense é certinho, é o terceiro colocado. Hoje ele tem 9 pontos atrás do Palmeiras e 10 pontos atrás do... Você vê que ele tá o tempo todo. A gente fala muito de Flamengo e Palmeiras, que tem times melhores, elencos melhores, mas o Fluminense jamais abandonou ali o G4. inteiro. O campeonato inteiro. Chegou até um momento que eu achei que o Fluminense seria até um time que poderia tirar o título ou do Palmeiras ou do Flamengo. Mas ele sempre esteve por ali. Ele tem bom elenco, ele tem um grande goleiro que é o Fábio, que parece que fez 46 anos, mas está sempre em boa forma. Tem bons jogadores, tem bons... E olha que perdeu o John Kennedy, né? Que era um cara que estava sendo o artilheiro do time, aí machucou feio. Enfim, mas de qualquer maneira, o Palmeiras vai... Eu acho que ele é favorito pela qualidade do elenco dele. Mas, assim, não é um favorito de 70, 30, nada disso. Eu acho que é 55 a 45. O que significa no mata-mata que se você jogar um jogo mais ou menos, o Fluminense pode te jantar, como ganhou de virada no brasileiro. Vamos lembrar. Sim. O Palmeiras também estava bem, acho que fez 2-0, se não me engano, né? Ou 2-1, 1-0, 1-1, 2-0. Enfim, o Palmeiras teve duas vezes na frente e o Fluminense venceu por 3-2 no Maracanã. Então o Palmeiras tem que tomar muito cuidado, mas acho que o Palmeiras tem um ligeiro favoritismo aí.
0: O Gaviva, só para você ter uma ideia, né, do Coritiba, o Coritiba só não tem uma defesa pior que a da Chapecoense, que o Remo e o Botafogo. É a quarta pior defesa do campeonato e hoje tomou mais 4.
1: Sabe que eu fiquei assustado? Tava vendo aqui, menos 10 o saldo de... Menos 10, cara.
0: É um dos piores ataques.
1: Menos 10? E o time tá o tempo todo ali nos 10 primeiros.
0: É, porque se ajeitou no início,
1: Nunca teve abaixo dos 10.
0: Não.
1: E tem menos 10 de saldo, cara.
0: É, muito, muito...
1: Eu achava que a defesa do São Paulo era ruim com menos 1. Agora menos 10.
0: Menos 10 é demais. Inclusive, o terceiro pior saldo é do time... Do Coritiba, né? O terceiro pior, é isso? Menos 8, não é, Ademar? Menos 8?
1: Aqui tá menos 10. Aqui tá menos 10.
0: Aí tá quantos gols marcados? 37?
1: Só que não tá.
0: Bom, vamos fazer o seguinte, enquanto isso a gente vai ver os números, coletiva de quem hoje, hein? Quem ficou? É o Abel? Não, né? O Abel tá fora, é o João
1: Martins.
0: Hoje é o
1: João Martins.
0: Vamos lá, é o outro tonto também quando dá entrevista coletiva, vamos ouvir. Vai falar aí o João Martins, né?
3: Podemos?
0: Vamos lá. Vamos ouvir o treinador, auxiliar técnico do Abel Ferreira. Vamos ouvir.
3: João, boa noite.
0: Aí
3: o Palmeiras variou muitas formações antes da data FIFA. Depois da data FIFA, voltou o sistema com 3 zagueiros. Hoje, esse é o sistema que o Palmeiras vai usar até o final da temporada?
4: Boa noite. Não. Nós gostamos muito de olhar para os adversários e ver os pontos fortes do adversário. Esta era a equipa que criava mais oportunidades de gol do Brasileirão. Uma equipa hiperofensiva, uma equipa que joga muito bem, isso nota-se na tabela classificativa. Sabíamos das dificuldades que íamos ter. Sabíamos que não íamos estar a 100% porque houve jogadores que só se juntaram hoje de manhã. Então decidimos para este jogo... esta formação com este jogador.
5: Boa noite, Gustavo Soler da TMC. E foi uma partida onde o Palmeiras dominou, né, o Bahia na questão de criação de jogadas, oportunidades de gols e conseguiu sair com a vitória. Qual que é a análise que você faz deste compromisso que o Palmeiras teve hoje aqui no Nubank Park? E uma segunda pergunta com relação exatamente isso que você falou, né? Jogadores se apresentaram hoje para a partida diante da equipe do Bahia. Como vocês viram também a gestão de energia e de carga, principalmente daqueles que participaram da data FIFA?
4: Relativamente ao Bahia, uma equipa que nós sabíamos que tínhamos de ser fortes na primeira pressão, é uma equipa que constrói muito bem, cria muitas dificuldades com as pontas abertas, fortes de um para um, muitos jogadores por dentro a furar a última linha, por isso decidimos os 3 zagueiros para fechar os espaços, os golos entre os nossos jogadores, a tirar os jogadores a perfurar ali na nossa linha. Conseguimos vê-los de frente, conseguimos ter uma boa estratégia, conseguimos criar, houve este frissonzinho no fim, porque o resultado estava curto, 1-0, sabemos que é muito perigoso. Tivemos oportunidades para fazer o segundo, talvez o terceiro, aí a história já tinha sido outra. mas quando a eficácia não é o preponderante do jogo, temos que defender, organizar-nos e fazer o que for preciso para os três pontos serem no fim. E por muitas vezes é preciso 10, 15 minutos defender bem, sabemos defender bem, e hoje foi o que foi preciso para no fim termos os três pontos e dar os parabéns ao adversário que está a fazer um excelente trabalho. A segunda pergunta era... Devido a esta data FIFA ser uma data de jogos de preparação, tivemos jogadores em todas as partes do mundo. Tivemos que pesar isso, dar o exemplo, o Uruguai veio da Índia, teve no Japão e na Coreia do Sul, são 8 horas de diferença, tiveram lá 15 dias. Esta hora o Piqueires teve 15 dias a acordar, está de manhã na cabeça dele. Em vez de estar a dormir durante a noite, que era o horário da Coreia, estava durante o dia aqui. Isto tudo conta. Fizemos a nossa avaliação, fizemos a nossa análise, pesámos os prós e contras, tentámos decidir os melhores para este jogo. Tivemos conversas com eles, tivemos conversas com o Arias, tivemos conversas com o Gustavo Gomes e o Maurício e o Sousa, que chegaram mais cedo. Esse foi mais fácil de decidir. E tem que ser assim. Sabemos que o calendário não permite o jogo pós-data FIFA ser no final de semana, que é o que acontece nos outros lados do mundo. Sabemos que aqui, para conseguirmos cumprir todas as datas, precisamos de jogar a meio desta semana. Mas no mundo ideal e o certo, era não haver este jogo e haver só no sábado e no domingo, como é na Premier League, como são nas outras ligas. Mas pronto, isso também nos dá outra adrenalina, dá-nos outra experiência, dá-nos outro aprendizado, que não acontece mais lá no mundo, e tornamos-nos mais fortes assim, com estas experiências diferentes.
6: João, tudo bem? Maurício Ferreira, da Rádio Band News FM. Hoje foram 26 finalizações do Palmeiras, né? E o time também já vinha de um compromisso pré-Copa do Mundo, naquele empate com o Grêmio, com todo o mérito também do Everton naquela partida, mas que o clube acabou não aproveitando as chances criadas na ocasião. Fica isso de lição, o Palmeiras agora vai para uma reta final ainda mais importante, tem clássico no fim de semana, o primeiro jogo contra o Corinthians, e talvez essa questão da eficácia seja o principal ajuste desses próximos dias. E uma outra, você falou sobre os três zagueiros, a importância também dos três homens de meio campo no jogo de hoje, né, que já foi uma estratégia utilizada também contra o Grêmio, o quanto os três juntos, o Marlon, o Evangelista e o Andreas Pereira, também encaixaram de uma maneira que deixa o jogo do Palmeiras mais seguro. Obrigado.
4: Começando com essa dos volantes, quando se tem bons jogadores é mais fácil. E quando se junta esses três volantes, há uma coisa que nos dá, que é qualidade com bola, qualidade no passe, é a leitura de jogo. São jogadores muito rotativos, somam muitos quilómetros no campo, juntam a equipa, fecham espaços, ou seja, tem de dar muitas coisas positivas. E quando na criação de jogadas... mas os três volantes dá essa qualidade com bola relativamente à eficácia.
0: Portanto, aí o João Martins falando na entrevista coletiva neste momento, e novamente, né, a gente vai ouvir ainda novamente o coletivo, mais um trecho do João Martins, mas é impressionante, né, essa história do calendário, rapaz, como é que pode, né? É muita reclamação, pelo que eu sei, não tem, acho que, nenhum europeu no time do Palmeiras hoje, né? Mas na data FIFA, os europeus jogaram nesse espaço de tempo 4 jogos. E não tem mais essa história de jogar só de final de semana, que é mentira. Hoje tem Liga dos Campeões, Conference League, Liga Europa, Liga das Nações. Os caras jogam sem parar. Vamos voltar para o João Martins.
4: Ou seja, às vezes não se faz nenhuma finalização e pode-se ganhar o jogo com um gol com um autogolo. Não existe mais nenhum desporto no mundo que se decide por um detalhe. O resto tem tudo muitos pontos, muitos golos. E essa eficácia no futebol é o preponderante. A única coisa que nos resta é ser resilientes quando a bola não entra e preparar mais uma e preparar mais uma. Mas fazer tantos remates e fazer só um golo é de refletir, é de pensar, é de exigir mais. E vamos fazer por isso, que é para que no domingo, se tivermos um caudal ofensivo tão grande, não façamos só um golo.
7: João, boa noite. Rafael Oliva, Tatiá Esporte. É, a torcida do Palmeiras já está bem empolgada com esse jogo contra o Corinthians no final de semana. Tem faixa lá fora. É, os torcedores já convocaram uma caminhada até o CT no dia que antecede o jogo. E eu queria entender se a comissão técnica internamente e o elenco vão tratar esse jogo contra o Corinthians de uma maneira diferente dos outros jogos, por ser um clássico, e eu imagino que esse fervor todo, além de ser um clássico, é por conta da situação do Corinthians também. E eu queria entender se vocês vão tratar, fazer um planejamento especial, ainda mais tendo o agravante que na sequência já vai ter um jogo decisivo de Copa Libertadores. Queria entender como é que está esse planejamento para os próximos dois jogos decisivos do Palmeiras. Obrigado.
4: Boa noite. Estava a pensar ali dentro há pouco se dizia o que pensava ou se ia ser politicamente correto. Mas acho que quando se diz o que se pensa, está tudo certo. Eu vou dizer o que eu penso. Nós estamos aqui há 6 anos e é uma coisa que nós fazemos sempre. É todos os dias nos limites. Damos sempre o nosso melhor. Não há jogos mais importantes do que outros. Claro que as finais são sempre finais e isso não vale a pena estar aqui a dizer. O grande problema de outras equipas no futebol brasileiro é que só se mobilizam para certo tipo de jogos e depois reflete-se na tabela. Nós, enquanto estamos no Palmeiras, nós somos obrigados a todos os jogos a andar nos limites. Eu não posso andar no limite só quando jogo contra o São Paulo e contra o Corinthians ou contra o Santos e depois perder os outros jogos e ir ao Curitiba e perder 2-0 ou 3-0, por exemplo. Isso não pode acontecer num clube como o Palmeiras. O Palmeiras mobiliza-se para todos os jogos, todas as jornadas, e não há dias de folga. O jogo do Corinthians é mais um jogo para nós. Não vamos fazer nada mais, nada menos do que fazemos sempre, do que fizemos hoje contra o Bahia. Deixa-nos um pouquinho, não é desiludidos, desanimados, é o porquê. Não acontece no Palmeiras, mas o porquê de alguns clubes só se mobilizarem em algum tipo de jogos. E nós gostaríamos que essa cultura mudasse, porque para os clubes serem mais fortes não há jogos mais importantes que outros, porque todos valem 3 pontos. Claro que toda a gente gosta de ganhar um derby, toda a gente gosta de ganhar um clássico, toda a gente gosta de ver este estádio cheio a ferver. Nós trabalhamos para isso, a adrenalina nos limites, mas eu não posso ter adrenalina só em alguns tipos de jogos, tenho que ter adrenalina nos limites contra o Bahia também.
8: João, boa noite. Durante essa data FIFA, vocês, além da questão tática e técnica, muita parte física foi importante e vocês trabalharam muito o Paulinho também, que iniciou o período de transição. Queria que você falasse como é que foi esse processo, essa pausa também para o Paulinho. E diante desse início de processo de transição, é possível que ele esteja disponível para o jogo contra o Corinthians no fim de semana? Obrigado.
4: Ele está a trabalhar bem. Tal como o Paulinho, como os outros todos, nós temos critérios muito exigentes de passar etapas no processo de pós-lesão. E na nossa cabeça o Paulinho vai ser até tratado como os outros todos e há requisitos mínimos para nós conseguirmos passar de etapas. Foi um atleta que teve alguns problemas extras, já está há 4 meses, acho que o último jogo foi há 4 meses, como teve o Piquerez 4 meses com o tornozelo, como teve o Vitor Coque 4 meses com o tornozelo também. E nós temos as nossas avaliações, temos o nosso controlo, somos competentes e profissionais a fazer as coisas e não passamos etapas. Está a trabalhar bem, está a treinar bem. Amanhã vai ter mais uma etapa a cumprir, no sábado mais uma etapa a cumprir. E se correr bem, logo se vê se no domingo já está disponível ou não. Se não tiver no domingo, vai trabalhar para quarta. Se não tiver quarta, vai trabalhar para o jogo a seguir. Mas tem que cumprir as etapas que nós achamos que são essenciais para estar presente no jogo.
9: João, tudo bem? Bruno Milhões, Rádio Bandeirantes. Nesse meio tempo, na paralisação para a data FIFA, muita coisa aconteceu no futebol brasileiro, anúncios importantes que vão até para além do futebol, mas dentre eles uma mudança específica foi aprovada dentre os clubes acerca da redução de estrangeiros. O Palmeiras é um dos times que mais tem estrangeiros no seu elenco e votou a favor. Queria saber como foi a conversa com a comissão técnica para entender a posição do clube nesse cenário, já que a mudança foi aprovada.
4: Boa noite. São decisões para quem dirige. Nós somos técnicos, treinamos o que o clube nos dá, o que a Federação Brasileira de Futebol decide. Se acham que para o bem do futebol é diminuir os estrangeiros, nós aceitamos e trabalhamos com as regras. Mas é isso, a pergunta tem que ser para a diretoria. Se a diretoria decidiu positivamente, então eu sou a favor também.
10: João, aqui. Boa noite, André Neto, Rádio CBN. Queria te perguntar em relação até ao que você comentou mais cedo sobre a pressão pós-perda do Palmeiras hoje, se você sentiu que o time estava um pouquinho mais revigorado depois da pausa para a data FIFA nesse aspecto. O Palmeiras criou muitas chances nesse sentido, roubando bola no ataque, até inclusive bastante no segundo tempo. E uma outra mais rapidinha sobre o Gustavo Gomes, que teve a mão enfaixada ali durante o segundo tempo, se tem alguma já notícia em relação a isso. Obrigado.
4: Boa noite. Notas. Muitas vezes não se nota... Nas distâncias percorridas ou na intensidade, nota-se na decisão. Porque às vezes o cansaço não é só físico, é mental. Às vezes aquelas perdas de bolas... às vezes é muito engraçado, parecem imagens do Brasileirão, de muita perda de bola, parece que pimbolim. Mas muitas vezes é a cabeça que não pensa. O cansaço apodera-se e o corpo só executa e a cabeça não pensa. E quando se tem estas pausas, nota-se que nas decisões, nas execuções... os jogadores estão mais inteiros, não é porque podem correr mais ou menos, é mesmo na capacidade de decisão e execução, e esta pausa foi positiva para isso. Notou-se, nota-se que os jogadores, quando finalizam o jogo mais capazes, mas vem aí uma sequência muito pesada, e temos que lidar com todas essas adversidades. Relativamente ao Gustavo Gomes, normalmente as avaliações só fazemos amanhã de manhã, ele amanhã de manhã vai ser avaliado e depois a comunicação informa se aconteceu alguma coisa ou não.
0: Meia-noite, 6 minutos, você está curtindo o futebol da Nova Brasil com pão de alhozinho, portanto aí já ouvimos um bom trecho da coletiva do João Martins. Antes do Luiz Ademar falar sobre os principais pontos desta coletiva, vamos com Lucas Basílio na zona mista. Lucas, situação de momento aí na Arena do Verdão. Não estou ouvindo o Lucas, não. Estou vendo a imagem apenas do Gustavo Gomes, mas não ouço o Lucas Basílio. Vamos lá. Não está. Estamos sem o áudio do Lucas Basílio. Bom, meia-noite.
11: Mande o Aldo. Mande o Aldo.
0: Mande áudio. Ademar, em relação aos pontos, a reclamação do calendário para variar e a polêmica de jogar domingo com o principal time contra o Timão.
11: A única coisa do calendário, que a gente sabe que esse assunto é chato, que eu acho que é legal ele falar e exemplificar. Um estava na Índia, outra estava na China e tal. Então o cara chega, não consegue dormir, aí chega de manhã, o cara quer dormir porque ele estava na China e era, né, outro horário. Isso é uma coisa curiosa, quer dizer, às vezes o jogador tenta driblar essa situação e não é fácil. Eu já viajei muito pela minha vida, já tive a oportunidade de ir para tipo o Japão, essas coisas. Realmente, quando você volta, você tem um baque, você tem uma dificuldade às vezes para entrar no sono, entrar, né, no ritmo do país. Isso é uma verdade mesmo, né? Isso é uma curiosidade. Agora, todo mundo enfrenta isso, né? Isso aí, o mundo inteiro, suas seleções estão jogando cada vez mais longe, vê a seleção brasileira aqui, tudo. Então, isso pode ser um problema, mas é um problema para todo mundo. E uma coisa que eu sei que eu vou tomar porrada do palmeirense, eu vou tomar porrada do corintiano, que eu concordo muito com o Abel, e hoje não é o Abel, é o João Martins, mas eles têm, né, uma filosofia. Cara, eu sei que falar pro palmeirense e pro corintiano que o jogo de domingo é só mais um. O quê? O Palmeiras pode colocar o Corinthians na zona do rebaixamento? Cara, você prefere colocar o Corinthians na zona do rebaixamento ou ser campeão? Dá pra fazer as duas coisas. Mas você não pode pôr uma pilha, porque... E se perde hoje, ganha do Corinthians? Você não teria diminuído a vantagem. Então, eu sei que quando eles falam isso, e eu vejo, ouço e leio muito, né? A torcida do Palmeiras é fera com a comissão técnica. Você não sabe, mano, que é uma coisa que é um Palmeiras e Corinthians. Cara, claro que sabe. Você viu o que ele falou? Todo mundo quer ganhar um derby, quer ganhar um clássico. O Palmeiras acho que é o time de todos aí, desde que o Abel chegou, que mais ganha clássico, penso eu. Nem tem esses números, mas penso eu que é o time que menos perdeu o clássico desde que o Abel chegou. Mas, cara, ele não pode interpretar que o jogo do Corinthians é mais importante que o do Fluminense e que depois da semana que vem, ou o jogo depois qual que é o mais importante, o do Corinthians ou do Flamengo? Percebe? Pode ter a mesma importância. Agora não dá pra você, ai, o Corinthians... Eu acho até que o Palmeiras deu uma segurada no segundo tempo, não apertou porque o Bahia não apertava e tal, também pensando no desgaste e também pensando em estar cada vez melhor. Mas, no geral, você viu quando ele falou também de resiliência, que o Palmeiras perdeu, o que tem que fazer? Ter resiliência, a gente não tava correndo tanto risco, hoje não fez falta, mas tem que treinar. E agora é você, aquilo que eu falei até respondendo a pergunta, treina a finalização, porque uma hora isso aí pode fazer falta. Hoje não fez, resiliência, venceu, convenceu para mim, porque foi muito melhor que o Bahia, e agora é bola para frente. Jogar mal, Corinthians dá 17 finalizações como São Paulo e Santos, e o Palmeiras 6 e ganhar o jogo... Não importa, cara.
0: Exato.
11: O importante agora é você vencer o Corinthians.
0: Exato, agora é o resultado. Cleiton Gamarra, a sua opinião em relação ao jogo, né, Gamarra? O Palmeiras perdeu 300 oportunidades. Flamengo também no jogo do Santos cansou de perder gols. Mas o Flamengo conseguiu tirar pontos aí importantes, encostou realmente agora no Flamengo, um ponto apenas é a distância dos dois clubes, Gamarra.
12: Eu acho que no Palmeiras, se você pegar um recorte pequeno, houve uma evolução. A gente disse no jogo do Grêmio que foi o melhor jogo do Palmeiras, com muitos gols perdidos, sim, mas com bastante criação, criatividade, time se movimentando. Ele deu uma solução, por isso que é bom a gente estar no campo aqui, né? Quando ele tira o John Arias, ele passa o Andreas Pereira para fazer a ponta. E o Andreas jogou muito bem aqui pelo corredor direito, várias jogadas passou pelo pé dele. E o Palmeiras foi muito bem nesse sentido, não sentiu tanta falta do John Arias como sentia. Mas são dois jogos que o Palmeiras cometeu os mesmos erros em relação à questão da finalização, mas criou. Eu acho assim, quando o time está criando é que o time está bem, e uma hora a bola vai entrar. E o gol do Palmeiras, se você perceber, foi uma falha do Bahia, do goleiro do Bahia, que saiu mal, foi socar a bola e o Flaco Lopes acabou tocando, desviando de cabeça.
0: Ele não foi então, socar, assim, Gamarra, ele foi tentar. É isso que eu tava falando até pro Ademar aqui fora do campo, né? Como os goleiros hoje, eles não têm segurança de absolutamente nada do que eles fazem nessas bolas aéreas. Nesse caso, ele tinha que socar. Ele foi tentar segurar a bola, Gamarra. E quando ele tenta segurar, ele erra a mão na bola e o Flaco Lopes toca de cabeça. É porque, lógico, você está numa distância aí grande, mas ele não foi socar, ele não vai com a mão fechada, né, para dar o soco. Ele vai com a mão aberta para pegar a bola, Gamarra.
12: E aí, no caso, o Palmeiras acabou criando muitas chances e o gol foi totalmente ocasional ali que o Palmeiras acabou fazendo. O que me incomoda muito no discurso da comissão do Palmeiras, né, seja do Abel ou do João Martins, é a arrogância, né? E mais uma vez ele fala que os times, ele quis citar que o Corinthians se mobilizou para jogar com o Palmeiras e não perde para o Palmeiras, porém a tabela, como não se mobiliza para os outros jogos, o Corinthians está mal na tabela. Então parece que todos os times do universo se mobilizam só para jogar contra o Palmeiras. E não é assim que a banda toca, a gente sabe disso. É um clássico, qualquer clássico, inclusive um derby, o time vai se mobilizar mais pela existência simples do derby. Né? E ele sempre toca. Se vem um time aqui se defender o tempo todo, como, não sei se você se lembra, Weber, teve um jogo Palmeiras e Atlético Mineiro que o Palmeiras perdeu aqui, e o discurso foi exatamente o mesmo. Não, que o Atlético se mobilizou, veio jogar por uma bola, veio jogar se defendendo. É proibido jogar dessa maneira também contra o Palmeiras. Tudo pros caras, eles querem reclamar. Então existe. Sim. Essa arrogância me incomoda, mas me incomoda bastante. Respeita o jeito de jogar. Se problema do outro
0: hoje, time. Hoje foi gostoso. O Gamarra, hoje foi gostoso, né? Porque aí o Bahia jogou aberto e tal, ninguém tá reclamando, isso, né?
12: E eu acho que o Bahia nem jogou aberto, o Bahia jogou sem marcar, sem se mobilizar na marcação, sem diminuir espaço pro Palmeiras. O Palmeiras jogou à vontade, o Palmeiras não quebrou bola, o Palmeiras quebrou linha por baixo e do meio campo pra frente o Palmeiras conseguiu organizar as jogadas como muitas vezes ele não organizava aqui, com times até piores que o Bahia. E com o Grêmio aconteceu a mesma coisa, porque o Grêmio deixava jogar, ainda era o Luiz Castro. Não, é o Renato Gaúcho, mas ainda com resquícios do Luiz Castro. É um time com meio de campo pouco combativo, que não tomava, não retomava a bola sempre. Mas o Palmeiras aqui contra o Corinthians vai ter dificuldades, né? Porque o Corinthians, apesar de tudo, tem um meio de campo mais combativo que o Bahia. O Palmeiras é o favorito, mas é um derby. E nos últimos anos, Weber, se você pegar, o Palmeiras ressuscitou o Corinthians algumas vezes, né? O Corinthians Sim. mal para cair e o Corinthians conseguia ou empatar ou ter um bom resultado de vitória. Acho que esse jogo de domingo é diferente. Acho que o Palmeiras está muito bem, Vitor Roque voltou bem, o Flaco Lopes é o cara do Palmeiras hoje, o John Arias entrou bem, então o Palmeiras tem algumas soluções que não tinha antes. Acho que o Palmeiras é o favorito e deve ganhar o jogo. Mas o que me incomoda é essa arrogância, e a arrogância precede a queda. E a gente tá vendo o Fluminense aí, o Fluminense está jogando muita bola, viu o Fluminense jogar lá na Neoquímica Arena, um bolão, sem precisar jogar, porque o Fluminense estava focado na Libertadores. Então, o Palmeiras tem que tomar cuidado com dois adversários, não o Corinthians, mas com dois adversários que estão em viés de alta, que é o Vasco e o Fluminense. O Vasco está jogando muita bola, comeu a bola ontem contra o Botafogo e hoje o Fluminense também jogou bem. Então, é esse negócio de achar que toma um ponto do Flamengo e tal e esquecer esses times, que apesar, o Fluminense está bem na tabela, mas o Vasco não... Mas são times que estão em viés de alta e vai dar muito trabalho pro Palmeiras. E o Palmeiras decide contra o Vasco fora de casa. Decide aqui contra o Fluminense. Mas de qualquer maneira, o Palmeiras tem que tomar esse cuidado e parar com essa arrogância. Todo mundo tem que se mobilizar. E a mobilização contra o Palmeiras é contra qualquer time. O Fluminense vai se mobilizar contra o Palmeiras também. Essa vai ser a desculpa se tiver um revés. Então isso me preocupa bastante. Mas no campo, falando de campo, para finalizar, Weber, eu gostei do Palmeiras hoje. Apesar de a gente sempre ter colocado nesse condicional. O Bahia deixou jogar. O Bahia, acho que o Rogério Ceni. Aí eu gosto muito do Rogério, eu gosto do jeito que ele pensa o jogo. Mas no meio de campo do Bahia, ele poderia ter colocado o Eric como titular para ser mais combativo. Foi um meio de campo frouxo, meio de campo que não retomava a bola, é um time muito associativo que não tem combatividade e o Bahia sofreu demais porque não conseguiu retomar as bolas, não conseguiu tirar a bola do Palmeiras na transição. E aí o Palmeiras na transição é muito difícil de pegar porque tem jogadores de qualidade e de velocidade para atacar o espaço, coisa que sobrou aqui. O Palmeiras não fez uma goleada hoje porque realmente falhou na finalização, Weber.
0: Maravilha, Gamarra, também concordo, essa história do todos contra a gente, né? Mais ou menos por aí. Gamarra, um grande abraço, seu destaque final e até a próxima, Gamarra. Quando que é a próxima, hein? É no domingo, né?
12: Aqui.
0: Domingo.
12: Novo aqui.
0: De novo aí, o nosso Cleiton Gamarra trazendo a emoção.
2: Um perfume, hein?
0: Desse jogo que o Palmeiras tá bem pra caramba. O Corinthians tá lá embaixo. Mas muitas vezes isso não representa absolutamente nada no derby. Um grande abraço, Gamarra!
12: Vai ser um final de semana interessantíssimo, com vários clássicos, Fla-Flu também, né? Tem que ver também se o Fla-Flu vai ser time titular ou reserva, porque os dois estão na Libertadores, o Grenal também, né? Então vai ser muito bacana, estaremos aqui de volta no Domingão, a transmissão aí completa, especial para... Esse clássico, pode deixar, Gavi, ó. Perfuminho. Pode deixar que a gente sempre vem bem perfumado para os nossos companheiros aqui também não reclamarem, né? Senão os caras ficam enchendo o saco aí. Vem uns caras aqui com a Anhaca, Gavi, uma asa que eu vou te falar. Olha. Então eu vou mandar um três Eu vou mandar um três marchão, um avanço pros caras passar, porque olha, eu vou te falar, viu?
0: Boa.
12: Você lembra do três marchão?
0: Lembro.
12: Weber.
0: Trebruto
12: Marchão. Tampa cinza. Tampa cinza e rótulo verde. Grande abraço, Weber. Valeu, um Ademar, abraço. Toda a equipe técnica. Nosso Gaviva, beijão. E domingão estaremos de volta. Fiquem com Deus.
0: Valeu. O Lucas Basílio não tem condições, né? Daqui a pouquinho. Vamos voltar com o Lucas Basílio. Então, vamos lá, Luiz Ademar, o seu destaque final. Um grande abraço, Ademar. E estaremos juntos agora quando, hein, Ademar?
11: Essa semana você me deu folga. Só no sapatinho. Só no sapatinho.
12: Depois da data FIFA, o cara tem folga ainda.
11: Não esquenta não, Gamarra, um dia você vai ser o Luiz Ademar. Não esquenta não, Gamarra, não esquenta não, um dia você vai ser um Luiz Ademar, privilegiado nas escalas, salário maior que toda a equipe, o cara diferente, eu sou um cara diferente.
12: É, e usando o bonezinho no metrô para não ser reconhecido. Esse é o
11: Ademar. Esse é o detalhe.
13: Ademar,
11: conta aí. E o pior é que eu encontro o Dinei ainda no metrô e aí acabou. Aí lascou minha situação.
13: Dinei, não conseguiu, né?
11: Não conseguiu ninguém, né? Esses caras, eu vou te falar, né? Luiz Fabiano, Dinei.
13: Só conseguiram.
11: Marcelinho Carioca.
13: Darley.
11: Quem mais? Que foi reeleito, na verdade.
13: Exato,
11: Darley. Já tá há um tempo.
13: O Darley parece que faz um bom trabalho lá.
12: Só o Gaviva, se candidatar, vai ser eleito.
13: E o Bobô lá na Bahia.
11: Também já faz. Também foi reeleito.
12: O Dr. Vadal,
11: por trabalho que me parece, né? O que é?
13: O doutor Vadalco não entrou, Gaviva?
2: Não, o doutor Vadalco não entrou.
11: É o preferido do Jorge Vinícius, pô. O Jorge Vinícius adora o doutor Vadalco.
2: Ele disse que vai pro pau, hein?
13: Ô, Demar, um grande abraço, até terça. O seu destaque final.
11: Bom, o meu destaque é pelo campeonato que ganhou graça, né? Eu sei que às vezes o corintiano, o São Paulino ou o Palmeiras brigando por... Mas o campeonato ganhou graça. Veja, o clássico do desesperado Grêmio Inter vale demais, cara. A gente tá falando de Palmeiras e Flamengo, ou Palmeiras e Corinthians, Flamengo e Fluminense. Olha o clássico Internacional e Grêmio.
13: Sensacional.
11: O cara que perder ali vai, além da crise de toda do clássico, né? Já tá, os dois estão na zona do rebaixamento, né? Então vale demais. É pro São Paulo, vale demais. Pro Vitória, que vai jogar com o São Paulo, ele passa o São Paulo, se ele surpreende o São Paulo aqui, aí é num outro extremo da tabela, né? Então você vê que o campeonato tá legal, né? O Bahia, que saiu do G5, precisa vencer o seu jogo final de semana para tentar recuperar essa vaga. Enfim, então o campeonato, em todos os seus pontos da tabela, você encontra situações aí interessantíssimas. A rodada do final de semana, e enquanto o Gamarra trabalha, sua, eu estou de folga, Gamarra. Beijo, Gamarra!
13: Boa
12: folga, faz churrasco.
13: É, Lucas Basílio, o seu destaque aí da Arena do Verdão, Lucas.
14: Não, Weber Lima, ouvinte Nova Brasil em campo, destaque final da equipe do Palmeiras, que tem como próximos compromissos simplesmente o clássico diante do Corinthians, no domingo com total cobertura Nova Brasil em campo, e depois a abertura das semifinais, né, da Libertadores da América, duelo no Rio de Janeiro, na próxima quarta-feira, diante do Fluminense. Para esse jogo contra o Corinthians, né, os jogadores que estavam pendurados não receberam cartão amarelo. O único amarelado do Palmeiras hoje foi o Kelvin, que não fazia parte dessa lista. Ou seja, Abel Ferreira, que volta, né, que cumpriu suspensão hoje, mas volta à beira do gramado no clássico, vai ter força máxima. Resta saber se ele vai utilizar essa força máxima. E o João Martins, na coletiva, não deu muita dica, né, não deu muita brecha do que vai fazer. Mas a torcida, eu me atrevo a dizer, que ainda prioriza primeiramente o clássico diante do Corinthians para afundar o rival na zona de rebaixamento, e depois vai pensar em Libertadores da América nas semifinais da competição continental. Amanhã a gente volta repercutindo essa vitória do Palmeiras no nosso Nova Brasil em Campo. A todos um forte abraço, ótima noite e até lá.
13: Valeu, Lucas Basílio, trazendo o seu destaque lá da zona mista na Arena do Verdão. Fala, Gaviva.
2: É o Noah, do bairro do Ipiranga, mandando, pedindo pro Lucas Basílio repetir: nenhum jogador do Palmeiras, então, vai ficar de fora do clássico, né?
13: Não.
2: Ninguém tomou terceiro amarelo,
14: ainda
2: nada disso.
14: Ainda fica aquela dúvida, Gavião, com relação ao Paulinho, né? O João Martins falou sobre ele também na entrevista coletiva. Falou que ele está evoluindo dia a dia, mas que eles fazem a avaliação para cada jogo especificamente. Então, para esse jogo, ele não estava apto.
2: Mas pro
14: cartão.
2: Então,
14: vai ser feita uma nova avaliação para o jogo contra o Corinthians, mas ele já está, pelo menos o que foi passado para a gente, na famosa transição física. Até falei isso no nosso boletim hoje no Nova Brasil em Campo. Então, pode ser que ele seja relacionado, mas se não, será a única baixa, né? Tem o Jefté, que eu falei durante a transmissão também, que foi afastado preventivamente por conta de um uso de uma substância proibida, mas fora isso, o Abel Ferreira e sua comissão técnica têm força máxima, cabe a eles escolherem os jogadores que vão para campo, pensando no Corinthians e também no Fluminense pela Liberta na próxima semana. Gavião.
2: Obrigado.
13: Maravilha, portanto. Gaviva, vamos lá então com a dica cultural, Gaviva.
2: antes da dica cultural, esse remédio que o Jeff Té tomou, eu já tomei esse remédio aí.
13: Ah, é?
2: Esse aí.
13: Por que, Gaviva?
2: Que é o doutor mandou, né, o doutor Fábio De Luca, meu cardiologista, que tá com a pressão muito alta. Ah. Então, se você faz muito xixi, você abaixa a pressão, você sabe disso, né, ué?
13: É.
2: Então, muita urina, é urina. Ele falou assim, tem que urinar. Aí eu, mano, tava na praia, velho. Tinha tomado tanta cerveja um dia antes. Eu não saía do mar, velho. Eu não saía do mar. Ficava no mar. Era só xixi, xixi, xixi, xixi. Acho que eu fiz uns 30 xixi, o Weber.
13: É, o cara.
2: Sem brincadeira, mano.
13: Desincha, né, Gaviva?
15: Coitado dos peixes, do... velho. Os peixes, véio. Coitado.
2: Os peixes morreram. Tudo.
13: Mas qual que é a dica de hoje, Gaviva?
2: A galera da Nova Brasil, vamos falar. É, você é parente de português, não é isso, Weber
13: Sou
2: Lima?
13: Sou filho de português.
2: Filho de português. Família Lima.
13: Isso.
2: Quantos Pereira, Fonseca, né? Quantos português tem no Brasil, né?
13: Muitos.
2: E engrandeceram o nosso Brasil e colonizaram o Brasil, né? A família toda portuguesa. Então, só que quando fala lá em Portugal, o português é diferente do que fala aqui no Brasil. Por exemplo, vocês começaram falando hoje na início da jornada sobre camisola. Quem foi que falou de camisola hoje?
13: Foi Celso Cardoso. Quem foi,
2: Celso Cardoso falou de camisola. Camisola é camisa. Por exemplo, jogador de futebol vai jogar, a camisola número 8 é do Garro, por exemplo. Camisola é camisa. Você sabe disso, né, Weber?
13: Sim.
2: E cueca? O que, que é cueca?
13: Cueca eu não lembro.
2: É calcinha.
13: Ah. O quê? Calcinha.
15: É. Já os homens usam calcinha lá, é isso?
13: É.
2: Você já imaginou? Você chegar numa loja e falar assim, eu quero comprar uma cueca pra minha mulher? É cueca, é calcinha.
13: É
2: verdade.
13: É.
2: O pão francês, o que é o pão francês?
13: É o cacete, né?
2: É o cacete.
13: É o cacetinho. Mano,
2: já passou... Já pensou passar manteiga no cacete?
13: É. Pensou cortar o cacete? Pensou? Vamos passar faca no cacete.
2: E peruca? Peruca em Portugal?
13: É
2: o capachinho.
13: Capachinho?
2: É capachinho. Que susto!
13: Ai, que susto no capachinho.
2: Capachinho. E você fala assim, eu vou colocar o preservativo, não é preservativo, a camisinha. O que é a camisinha?
13: É camisa de Vênus, não?
2: Não, é Durex.
13: Durex?
2: Durex. É passar um Durex no boneco, mano. E se você chega no banco, e tem muita fila, como é que é?
13: Ah, isso eu sei.
2: Como é que é?
13: É bicha.
2: Bicha. Você volta pra casa, sua mulher fala assim, ué, já voltou? Pagou as contas? Pagou o boleto? Você fala, não, a bicha era grande. Exatamente.
13: Não.
2: Fila.
13: Peguei uma bicha grande, hein, o Gaviva. Peguei
2: a bicha.
13: Peguei uma bicha grande.
15: Ou pequena, hein?
2: Eu fiquei no final, né? E injeção.
13: Fiquei no final da bicha, né, Gaviva?
2: Exatamente. Injeção. Você sabe como é injeção, Eberlin? Em Portugal?
13: Não.
2: Injeção é pica. Mano. É verdade.
13: Meu Deus.
2: Em Portugal, injeção é pica. Por exemplo, o Celcinho Roberto, nosso sonoplasta.
16: Vai não!
2: Ele não gosta.
13: Vai sim!
2: Ele não gosta de levar a injeção no braço, ele prefere tomar no bumbum.
16: Vai não!
2: Vai sim! Como é que ele. Imagina o Celcinho Roberto em Lisboa. O Celcinho Roberto falaria assim pro farmacêutico. Eu prefiro a pica na bunda. Então, o braço gosta de tomar no braço. Mano. Tem que aprender. O português em Portugal português no Brasil é diferente, Weber Lima.
13: É, muito bom, Gaviva, muito bom. É, essa foi boa, viu? Celcinho, então, Portugal, como é que vai ser, Gaviva? Como é que vai pedir?
2: O Celcinho Roberto fala assim, ó, farmacêutico, eu não gosto de tomar injeção no braço. Ele fala, não, na pica no braço, não, eu prefiro no bumbum.
13: Tchau, Gaviva!
2: Um abraço, gente!
13: Vai aí, sim!
2: A gente
13: vai
2: se diverte, sim. Graças
13: Celcinho
2: a Deus.
13: O Roberto tá doente, tem que tomar injeção. É isso aí, valeu, Gaviva! Um grande abraço pra você, pro nosso Gamarra, pro nosso Cuca Labareda, nos trabalhos técnicos lá na Arena do Verdão. Você curtiu o futebol da Nova Brasil com pão de alhozinho, com pão de alhozinho da jogo, com o nosso Cleiton Gamarra, Jorge Vinícius, Celso Cardoso, Luiz Ademar, Edson Rufino, Lucas Basílio, também comigo Weber Lima, Gavião, com Clodoaldo Júnior, Lucas Monteiro, Antônio Lima, Celcinho Roberto, Ed Carlos Marafante, o nosso Cuca Labareda, no futebol da Nova Brasil. Obrigado pela audiência, pelo carinho, voltamos às 5:30 da tarde com o Nova Brasil em campo. Final de semana tem São Paulo e Vitória, tem Corinthians e Palmeiras, Palmeiras e Corinthians no futebol da Nova Brasil. Fiquem com Deus, um grande abraço, tchau.
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2: Olá, muito bom dia. Começa agora o Nova Manhã aqui pela Nova Brasil 93.5. A partir de agora, música de qualidade, informação na medida certa e, claro, um dia com muito mais leveza. Agora são 6:02. Eu sou Laerte Novaes.
3: Eu sou Jéssica Cruz. Bom dia, Laerte.
2: Bom dia, Jéssica.
3: Sextou. Muito bom dia você que nos acompanha aqui no Nova Manhã. Olha, estamos com você a partir de agora, te fazendo companhia nesta sexta-feira. Hoje, dia 9 de outubro, gente. Como a semana passou rápido, né? Hoje a gente celebra o dia do atletismo. A data homenageia, Laerte, uma das modalidades esportivas mais antigas do mundo. Conhecida como esporte base, né? Por reunir movimentos fundamentais do corpo humano, como correr, saltar, lançar e, por que não, caminhar.
2: Então, parabéns pra você também, Jéssica. Você que é um atleta.
3: Eu corro e caminho.
2: E que me incentiva todos os dias a correr, porém eu não corro.
3: Porém, eu não influenciei ainda.
2: Muito bem, agora 6:03. Vamos falar, Jéssica, sobre a previsão do tempo para essa sexta-feira, final de semana aqui em Sergipe. Está indicando um dia predominantemente ensolarado e quente em todo o estado, né? Típico com esse período de estiagem, né, na região Nordeste, mas com pequenas variações locais.
3: Aqui na capital e municípios vizinhos, o dia será de muito sol, pouquíssimas nuvens, né, decorrentes dos ventos que sopram do quadrante. Ai, eu ia ler outra coisa. Quadrante leste-sudeste, a cerca de 18 km por hora. E há uma possibilidade muito baixa de chuva, né, assim como em outras regiões do nosso estado. O dia vai ser mesmo de muito sol, a gente já começa essa manhã muito ensolarada, clareou cedo, céu limpinho e deve ser assim no decorrer do dia. Máxima para hoje de 31 graus.
2: Exato, e para o nosso sol já nos deu o bom dia dessa sexta-feira, né? Nas cidades do Agreste, como Itabaiana e Lagarto, o clima segue firme e o início da sexta-feira pode registrar temperaturas mais amenas e uma leve névoa matinal. Mas o sol predomina logo, hein? Elevando rapidamente a sensação térmica. Não há previsão de chuva para a região hoje.
3: Já que no sertão de Sergipe, já no sertão de Sergipe, como Canindé de São Francisco e Nossa Senhora da Glória, esses municípios aí, gente, enfrentarão um dia de muito calor, calor intenso, tempo bastante seco. A umidade relativa do ar apresentará uma queda significativa no período da tarde, demandando uma hidratação constante por parte dos moradores, tá? Você que tá aí no sertão, cuidado, se hidrata bastante que vai ser preciso. 6:06.
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2: E no Nova Manhã de hoje, você vai saber.
3: Jovem de 22 anos é morta a facadas pelo marido na zona rural de Graco Cardoso.
2: Polícia prende jovem de 24 anos após agredir a própria mãe idosa em Cristianápolis.
3: Caminhoneiro é indiciado por dirigir sob efeito de cocaína e causar acidente em Itabaiana.
2: Transporte intermunicipal de Sergipe ganha frota extra no feriado de Nossa Senhora Aparecida.
3: Emose vai realizar a 10ª edição do Sabadão Solidário aqui em Aracaju.
2: E o Ministério Público do Trabalho em Sergipe registrou 11 denúncias de assédio eleitoral durante o primeiro turno das eleições 2026. É um número inferior aos pleitos anteriores, né? Para detalhar esse balanço e as ações do plantão no dia da votação e o combate às pressões no ambiente de trabalho, a gente recebe convidado aqui no nosso estúdio hoje, né?
3: E sabe o que eu descobri, Laerte? Que mesmo após o dia da eleição, esse funcionário, ele pode sofrer algum tipo de assédio eleitoral, né? Então, esse alerta, ele vai até o final do ano, começo do ano que vem. A gente vai entender o melhor desse assunto, sobre esse assunto, como você fazer denúncia e como você, empregador, pode ser um aliado também para combater essas práticas que são criminosas, as práticas de assédio eleitoral.
2: Isso, para saber mais detalhes sobre esse assunto, vamos receber aqui no estúdio da Nova Brasil a Clarice Farias Malta, ela que é vice-procuradora-chefe do Ministério Público do Trabalho aqui em Sergipe. 6:06.
3: Olha, minha gente, sextou. Que bom que você tá com a gente. A gente tá com você. E aproveite bastante, tá? Aliás, tem o WhatsApp para você mandar o seu bom dia, dizer como é que tá a sua sexta. Interagir conosco no 799-811-1665. 799-811-1665. Facinho, né?
2: Facinho, é só mandar mensagem pra gente. A gente manda beijo e abraço pra quem você quiser. Fique à vontade. Hoje é sexta-feira, sextou, final de semana abençoado pra todos nós. E pode aumentar o volume porque o Nova Manhã começou.
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0: Nova Brasil FM, você ouviu mais com Capital Inicial e antes teve Alívio Imediato, Engenheiros do Havaí. Agora 6h14.
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2: E olha, ontem, Vitória Santos Souza, de apenas 22 anos, foi esfaqueada na zona rural de Graco Cardoso. No local havia duas crianças ao lado da vítima, os filhos dela. A cena chocou a população que viu a foto, que logo estava circulando nas redes sociais.
0: O crime ocorreu próximo a uma área quilombola e mobilizou a polícia militar. Durante as buscas pelo marido, né, o suspeito da agressão, Aldeilson Alves dos Santos, de 31 anos, as equipes receberam informações de que ele havia fugido em direção ao povoado Boa Vista, onde acabou sendo encontrado morto.
2: Isso mesmo, o Instituto Médico Legal e a Polícia Científica realizaram a perícia no local. O caso foi encaminhado à delegacia de Graco Cardoso e com este caso Sergipe chega à triste marca de 19 mulheres mortas por feminicídio só neste ano.
0: Na última segunda-feira, Genielen Sobral dos Santos, de 18 anos, foi esfaqueada também quando ia trabalhar. Ainda na segunda, a Jade Cristiane da Silva, de 18 anos, faleceu após dias internada com graves queimaduras, né, causadas pelo ex-companheiro. Uma semana estarrecedora para todos nós, principalmente para nós mulheres. É triste ter que, a cada dia, a cada semana, vir aqui e relatar casos como estes. 2026 não está sendo um ano fácil, pelo contrário, um ano muito difícil. Apesar disso, nós seguimos aqui na luta, chamando a atenção de homens e mulheres para conscientização, para preservação das vidas. De nós mulheres, de suas filhas, de suas mulheres, de suas mães. Porque a violência, gente, ela está em toda parte, dentro de casa, fora de casa. A gente nunca se sente segura o suficiente. Mas é preciso que todos deem as mãos para que a violência, ela acabe, não é diminua, acabe. E as mortes também acabem. É muito triste. Lembrando que se você, mulher, estiver passando por uma situação de violência neste momento, diz que o 190 para que a polícia chegue de forma imediata até você. Tem um Disque 100 também para você fazer denúncias e pode ir até uma delegacia mais próxima. 6h17.
2: E ontem, um homem de 24 anos foi preso em flagrante em Cristinápolis, suspeito de violência doméstica contra a própria mãe.
0: Durante uma discussão na residência da família, o investigado arremessou uma tampa de vidro contra as costas da vítima, que é idosa, gente, e começou a xingá-la, além de ter destruído as plantas do imóvel.
2: O suspeito foi autuado pelos crimes de dano, vias de fato e injúria em contexto de violência familiar. A idosa recebeu medidas protetivas de emergência e de urgências da Lei Maria da Penha. E o jovem segue à disposição da justiça.
0: E digo mais, hein? Arremessou uma tampa de vidro. Vidro! Nas costas dela? Não é uma simples violência, gente. Não é uma violência apenas. Pra mim, é uma tentativa de feminicídio, tá? Você arremessou vidro nas costas de uma mulher, da sua mãe.
2: Da sua própria mãe.
0: Da sua própria mãe. É tentativa de feminicídio. A gente tem que tipificar melhor esse tipo de coisa. Pra que não fique impune. Pra que as pessoas paguem proporcionalmente pelo que fazem, né? Pelo que fizeram no caso dele. E pra que a situação não se repita. E a violência doméstica não é só contra a companheira, não. É contra a mãe também, irmã. E eu sei que é muito difícil para a mãe denunciar. Mas tem as pessoas ao redor que presenciam e que precisam fazer a denúncia. Porque às vezes essa mãe, ela não tem força. Ela tem tanto amor pelo filho que ela acaba acolhendo esse filho mesmo diante de uma situação gravíssima como esta. Então se você presenciou essa agressão, soube dessa agressão, ajude essa mulher, ajude essa mãe, para que o caso, a situação não fique impune e ela não morra. Porque, infelizmente, gente, esse é o caminho, tá? Conviver com um agressor é saber que você vai morrer a qualquer momento. 6h19.
2: Pois é, a gente segue o nosso Nova Manhã. Vamos respirar, né, Jéssica? 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
2: Olha, passamos a vida inteira correndo atrás do que acreditamos que nos falta, sem perceber que a maior riqueza está no tempo que desperdiçamos tentando alcançar o futuro. 6 horas e 19 minutos, esse é o Nova Manhã na Nova Brasil.

0: Nova Brasil FM, você ouviu Asas com Fala Mansa e Vitor Clay. Antes teve Pé na Areia com Diogo Nogueira. Agora 6 horas e 27 minutos.
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3: E olha, a Polícia Civil indiciou um caminhoneiro por dirigir sob o efeito de drogas e causar um acidente em Itabaiana, no Agreste Sergipano.
0: O caso ocorreu no dia 6 de junho, no bairro Rotary, quando o caminhão atingiu residências, comércios e uma caminhonete estacionada.
3: O laudo toxicológico, divulgado nesta quinta-feira, confirmou a presença de cocaína no organismo do motorista. Com o resultado, o inquérito foi concluído com base no artigo 306 do Código de Trânsito Brasileiro e encaminhado à Justiça.
0: A polícia esclarece que os atingidos devem buscar o ressarcimento dos prejuízos materiais por via judicial. 6h28 agora.
3: A Polícia Rodoviária Federal recuperou um carro roubado no quilômetro 53, na BR-235, em Itabaiana. E durante a fiscalização, os agentes constataram que a placa e os elementos de identificação do veículo estavam adulterados.
0: Consultas ao sistema confirmaram que o automóvel havia sido roubado lá em Recife, no estado de Pernambuco, no mesmo mês de maio.
3: O motorista foi detido por receptação e adulteração, sendo encaminhado com o veículo à Polícia Civil. Com a apreensão, a PRF chega à marca de 54 veículos recuperados este ano nas rodovias aqui de Sergipe. 6h28.
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0: Nossas escolhas moldam quem somos. Mas o que realmente nos define é a forma como lidamos com as consequências que não prevíamos. Agora 6h30, você ouve Ivete Sangalo e Criolo, Lábios de Mel.

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0: Nova Brasil FM, você ouviu Roupa Nova, cantando Clarear, e antes esteve feliz, alegre e forte com ela, Marisa Monte. Agora 6h47.
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2: Olha, o Instituto de Identificação realiza hoje uma ação especial voltada à emissão da primeira via da carteira de identidade nacional para crianças de 0 a 12 anos.
0: O diferencial do mutirão é o horário ampliado, tá? O órgão vai funcionar direto até às 18h, sem pausa para o almoço. Não é preciso agendar, basta comparecer à sede do Instituto, localizado na Rua Porto da Folha, aqui em Aracaju, com certidão de nascimento original da criança e documento com foto responsável. O bairro, gente, é o Getúlio Vargas, ali, ó, por trás da engenheira Gentil Tavares.
2: Sim, caso os pais também precisem da nova SIM, poderão solicitar o documento no mesmo atendimento, que terá limite de 300 senhas distribuídas ao longo de todo o dia. 6h47.
0: O transporte intermunicipal de Sergipe vai contar com 15 veículos extras para atender ao aumento da demanda no feriado desta segunda-feira, dia de Nossa Senhora de Aparecida.
2: Pois é, com a ampliação, a frota chega a 580 ônibus rodando das ruas, das duas da tarde de hoje até as duas da tarde da próxima terça-feira, em mais de 100 linhas que ligam Aracaju ao interior.
0: As passagens estão disponíveis nos terminais Luiz Garcia e José Hollenberg Leite, além do site Minha Passagem, para viagens com saída da capital compradas com antecedência mínima de uma hora. 6h48.
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2: Olha, mudar não significa se tornar uma pessoa completamente diferente, mas sim desabar as paredes de expectativas alheias que construímos ao nosso redor para finalmente reencontrar a nossa essência mais sincera e esquecida. Já parou para pensar nisso? Agora 6h49, tem Legião Urbana. Há tempos.

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0: Nova Brasil FM, aprendendo a jogar com Fernanda Abreu. Antes teve Flor de Lis com Djavan. Agora 7h18. Bom dia.
1: Nova Manhã. Muito boa sexta-feira para você que nos acompanha. Acompanha 93.5. É hora de mandar abraço, é hora de mandar beijo aqui para a turma do nosso WhatsApp. Jéssica, muita gente participando conosco. Muito obrigado pela sintonia de cada um de vocês, viu?
0: Tem mensagem?
1: Tem mensagens aqui, Jéssica. Só um momentinho, eu tô buscando aqui.
0: Então, quanto você busca, vamos deixar o nosso WhatsApp pra quem nos ouve. 799-811-1665. É o WhatsApp do Nova Manhã, tá? Você que quer mandar sua mensagem, seu recadinho, seu bom dia, seu sextou, pode acionar que a gente tá aqui pra ler a sua mensagem. Faz igual o Renato Vieira lá no centro, que mandou sextou, bem sextado aqui.
1: Sextou, bem sextou aqui no nosso Nova Manhã. Quem mais tá com a gente, ó? Bom dia! Aqui é o Demetrios.
0: Oi, do Augusto Demetrios.
1: Ele tá no Augusto Franco, tá ouvindo a gente.
0: Jéssica Cruz, eu reparei que você não usa mais sexta em seu nome.
1: Era Jéssica Sexta Cruz?
0: Era Jéssica Sexta Cruz. É porque não era eu que falava. Tô esperando o Laerte falar, entendeu?
1: Vou começar a falar esse nome pra você, tá? Então eu tirei seu sobrenome Sexta.
0: Quem
1: Augusto
0: mais?
1: Becker.
0: Oi, Augusto.
1: Eu gosto quando a Jéssica fala nisso.
0: Vamos que vamos, né, Augusto Becker? Obrigada pela audiência.
1: Isso, pela sintonia. Tá sempre com a gente. José Wellington também no Guajará, ouvindo Nova Manhã.
0: Final de semana abençoado a todos. Pra você também, Anderson, não é isso? O Anderson Soares, do Bairro Industrial, ele também pede que Deus abençoe o nosso feriadão de Nossa Senhora de Aparecida.
1: Que Deus nos abençoe, meu querido. Bom final de semana para todos nós. Olha, mais um sextou aqui, final de semana chegando. Quem é essa aqui? É a Anitta Aguiar da Farolândia.
0: É uma música, é, Anitta? Um beijo pra você, querida. Ótimo feriadão pra todos nós.
1: Ela diz, meu final de semana chegou, meu expediente terminou.
0: Sextou, final de semana chegou.
1: Ah, essa música?
0: Eu acho que é, deve ser. Agora 7h20.
1: Muito bem, continuamos com o nosso Nova Manhã e agora falando sobre trânsito. E esse final de semana, você que está nos ouvindo, pegando a estrada, vai viajar pra curtir esse feriadão prolongado aí? Como é que tá o trânsito aqui na capital sergipana? Jéssica, no meu mapa aqui, eu tô vendo que tem alguns pontos congestionados aqui na capital sergipana, hein?
0: É, eu cito aqui como exemplo a Avenida Augusto Mainá. Geralmente, a gente fala da Augusto Mainá nas imediações ali da Coronel Stanley e da Silveira, próximo do hospital, né? Próximo da Gonçalo. Mas Augusto Mainá, no início dela, para você que acabou de sair da Ivo do Prado ou está indo para Ivo do Prado, tem congestionamento. A velocidade média agora é de 9 km por hora.
1: Isso, Gonçalo Hollenberg Leite, nesse momento em Aracaju, na capital, está em 11 quilômetros por hora.
0: Eu falo aqui no bairro São José ainda da Travessa Juca Barreto. Essa travessa, gente, tá com um trânsito muito lento. Ela é próxima ali da rua Riachuelo, do Centro de Excelência Ateneu Sergipense, e a velocidade média é de 4 km por hora. Trânsito praticamente parado.
1: Isso. Vamos aqui para João Ribeiro, pertinho no bairro Santo Antônio. Nesse momento, sentido centro, nesse horário, sempre tem esse congestionamento. Nesse momento, 6 km por hora. Logo na frente tem a Otoniel Dória, Jéssica, que está com 8 km por hora. Nesse momento, também sentido centro.
0: Falamos já Francisco Porto, não, né? Francisco Porto aqui com trânsito lento neste momento para quem está no sentido Hermes Fontes, aquele viaduto, Gonçalo, Hollenberg Leite. A velocidade média de 11 km por hora. Chama a sua atenção para você que está no sentido também Avenida Crisio Cruz, mas está cruzando agora Francisco Porto. Está bem lento. O congestionamento aqui é de velocidade média de 8 km por hora.
1: E você que está nos ouvindo na Barra dos Coqueiros, vamos falar sobre o trânsito aí na sua região? Está tranquilo o trânsito ali na SE Rodovia José de Campos, né? Na SE 100, nesse momento, 22 km por hora, tá lento, mas está fluindo, né? Já na ponte Construtor João Alves, continua tranquilo também, né? Sentido aqui capital sergipana, nesse momento, 40 km por hora. Então o trânsito tá tranquilo, fluindo.
0: Na Zona Oeste, a Rua Acre também está congestionada, hein? A velocidade média de 7 km por hora. principalmente no cruzamento com a Avenida Doutor José da Silva Ribeiro Filho. Redobre a sua atenção para você que está aí pertinho da Desembargador Mainar. A velocidade média agora nessa região é de 6 km por hora. Aí o congestionamento ele segue pela Desembargador, pela Barão de Maruim. Agora, nesses trechos que eu acabei de citar, nessas duas avenidas, a velocidade média é de 9 km por hora.
1: Agora 7 horas e 22 minutos.
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0: 7h25 e você ouve agora J. Quest Falcão. Você precisa...

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0: chefe do Ministério Público do Trabalho. Muito bom dia, bem-vinda mais uma vez, doutora Clarice.
1: Bem, bom dia, Jéssica, bom dia, Laerte, bom dia a todos os ouvintes. É um prazer estarmos aqui mais uma vez falando sobre esse tema tão importante, principalmente agora após primeiro turno. Daqui a pouco teremos segundo turno, então precisamos continuar falando sobre isso, é muito importante.
0: Foi um primeiro turno tranquilo? Nós registramos denúncias de assédio?
1: Então, aqui em Sergipe, os números nós recebemos até como positivos. Até o momento, o primeiro turno, foram 11 denúncias recebidas no Ministério Público do Trabalho. Se fizermos um comparativo com as últimas eleições, em 2024 foram 31 denúncias, em 2022 foram 34. Tudo bem que ainda temos um período aí pela frente até o segundo turno, mas houve uma redução.
0: Uhum.
1: Lógico que nós temos que observar esse número com cautela, com responsabilidade. Ele pode refletir, de fato, uma redução no número e na totalidade de casos de assédio eleitoral. Também pode refletir que as pessoas estão mais conscientes de seus direitos, mais confiam mais nas instituições, a procurar os canais institucionais para promover denúncias, mas é uma realidade que está aí, né? Que nós observamos que ela continua ocorrendo e além de estatísticas, nós temos que observar, será que esses números de fato refletem o que vem ocorrendo, que houve essa redução? Porque nós sabemos que exigem subnotificações, que ainda há um medo de denunciar por retaliação, seja por medo de perder o emprego ou mesmo por desconhecimento de algumas situações que podem configurar o assédio eleitoral.
2: Isso, e doutora Clarissa, qual a região que concentra mais denúncias? Pode ser a capital por ter um número de eleitores maiores, né? Maior?
1: Então, aqui em Sergipe, se a gente for fazer uma análise do que, uhum, a gente recebeu até o momento, a concentração é principalmente na capital. Mas no Brasil também há essa concentração também na capital. Em termos de região, o que a gente recebeu foi principalmente na região sudeste, mas também na região nordeste. Mas a gente precisa analisar que nós estamos diante de eleições gerais.
0: Uhum.
1: Né? Em 2024 nós tivemos eleições municipais.
2: Sim,
1: então,
2: sim,
1: essas circunstâncias também devem ser observadas para que a gente possa analisar por que essas denúncias vêm ocorrendo mais na capital ou no interior. Então, são diversos fatores que a gente precisa ter em mente ao fazer essas comparações entre as eleições.
0: Eu acho que é importante também explicar o que configura esse assédio eleitoral. Quais as características desse tipo de crime?
1: Uhum. Então, o assédio eleitoral, ele é uma conduta que é vinculada a um pleito eleitoral, é importante a gente destacar isso, que acontece num contexto da relação de trabalho e que busca interferir ou tem o potencial de interferir na liberdade política de um trabalhador, de uma trabalhadora, de qualquer pessoa dentro daquele contexto. E ele pode ocorrer de diversas formas, desde a promessa de um benefício, de uma coerção, de um constrangimento, de uma ameaça, ou mesmo de... Ele pode ocorrer tanto no ambiente público quanto no ambiente privado. As denúncias que a gente recebe, mesmo sendo eleições gerais, elas também ocorrem também no ambiente público, então a gente tem que ter esse olhar.
0: Eu acho que, inclusive, é mais difícil da denúncia chegar quando é no ambiente público, né?
1: Então, infelizmente, o que acontece? Quando a gente pensa em ambiente público que tem novas camadas e ainda mais sensíveis, porque não se está apenas diante de uma hierarquia institucional, mas alguém que se está utilizando na máquina administrativa, né, estatal para praticar um assédio eleitoral, que é extremamente grave, porque ele, aquele ato ali, ele pode configurar não apenas um assédio eleitoral, mas também um abuso de poder político. Ele viola princípios básicos da administração pública, de improbidade administrativa, de legalidade, de impessoalidade. Então, ele ocorre principalmente em situações de maior vulnerabilidade. É um contratado, é um comissionado, que muitas, uhum, vezes depende daquele cargo, daquela função, inclusive para sobreviver. Então, há um receio, um medo de fazer essa denúncia. E, de fato, ela ocorre. Se a gente for analisar os casos, inclusive em eleições gerais, Nós vemos isso acontecendo, né? Que são essas pessoas que vão ali, vão ser chamadas para prestar um apoio político, segurar bandeiras em sinais de determinado candidato. Então, elas muitas vezes, por estarem nessa situação de maior vulnerabilidade e dependência econômica, elas acabam sendo o alvo e é uma realidade que, felizmente, ocorre.
0: Tem gente que normaliza muito essa situação, né? Acha que, sim, tem que

0: ser obrigado a ir para a esquina de uma avenida e fazer esse ato, porque, olha, meu político, ele te deu o cargo. Então, nada mais justo do que você fazer isso por ele também, como se fosse uma dívida que você estivesse pagando, né? Até Sim. parece que não trabalha a pessoa, né?
1: Então, e é um custo muito grande, né? Uhum. É um custo muito grande porque você está... Você está mexendo com o que é de mais fundamental para uma pessoa, que é a sua liberdade de formar a sua convicção. Porque quando a gente fala, por exemplo, a gente fala muito a questão de que a gente está protegendo numa sede eleitoral o direito de as urnas de votar, mas não é apenas sobre isso. É a sua liberdade de você formar, de você refletir, de você manter e mesmo expressar suas convicções políticas sem qualquer tipo de retaliação, de medo. E isso é importante que a gente entenda, até para que deixe muito claro que o assédio eleitoral, ele não ocorre ali apenas no momento que você vai votar, seja no primeiro turno, no segundo turno. Ele pode ocorrer muito antes, né, desde os atos preparativos, das campanhas. Ele pode ocorrer ali durante o período de votação, mas também pode ocorrer quando os resultados das eleições já forem divulgados, após diplomação, posse. Seja porque alguém foi dispensado porque pensou diferente, não concordou com aquele candidato de um empregador ou de um gestor, e ele pode ser dispensado com claro conteúdo discriminatório, de retaliação, ou mesmo por um empregador, alguém que não concordou, não se conforma com aquele resultado das eleições e chama os trabalhadores, chama esses comissionados, esses contratados, para participarem de atos políticos que buscam... demonstrar uma insatisfação com o resultado. O pleito passou, né? Já houve a votação, mas isso sim também pode caracterizar a sede eleitoral.
2: Isso, e a gente cita muito, né doutora Clarissa, que maior parte dessas denúncias vem dos contratantes, dos empresários, dos gerentes, enfim, mas entre colegas também tem esse assédio?
1: Sim, o assédio eleitoral, ele pode ocorrer. Não, é porque a gente pensa na relação de trabalho, a gente pensa nessa situação de assimetria, sim, sim. Então, dessa hierarquia. Normalmente, os casos que a gente mais observa vêm de um empregador, de um gestor, de um supervisor, em razão da ausência de simetria que existe nessa relação. Mas pode sim ocorrer entre colegas de trabalho, entre empregados, pode inclusive ocorrer do trabalhador em relação ao empregador. São casos que não é o que é mais recorrente, mas que de fato ele pode ocorrer. Por isso que é tão importante, a gente fala em compliance integrativo, seja dos órgãos públicos, das empresas, para que busque tratar esse tema do ambiente de trabalho. Não basta ter um código de ética de boas práticas ali no papel, mas que leve isso na empresa, que não se tolere a prática de sede eleitoral, que não é permitida a propaganda eleitoral no ambiente de trabalho. Capacitação em relação aos próprios limites de um poder diretivo, de uma atuação de um gerente, de um gestor no dia a dia e dos próprios trabalhadores, de respeitar. As pessoas pensam diferentes, as pessoas têm suas próprias convicções. Isso, essa cidadania, essa democracia, ela não é deixada de lado quando a gente entra numa empresa, numa repartição pública, numa secretaria, ela deve permanecer.
0: Eu me lembrei aqui de uma empresa, né, famosa até, que ela tem um fardamento, uma cor de fardamento, que aparenta associar a um lado político. A gente está num país tão polarizado. E aí me vem um questionamento. Será que isso também não seria um tipo de assédio eleitoral? Se configuraria, doutora?
1: A gente tem que analisar o contexto. Se uma empresa... próximo a um pleito eleitoral, ela resolve mudar um fardamento para colocar realmente cores que façam alusão a determinada campanha ou candidato, a gente pode estar sim diante de uma situação que precisa ser analisada com bastante cautela e pode até mesmo configurar um assédio eleitoral. Não tem como a gente dizer de imediato que essa situação vai ser, mas pode, até porque você exigir ou pedir, ainda que indiretamente, mas a intenção é aquela que ele use fardamento, adesivos, bonés, não precisa estar expresso o nome do candidato, mas que façam referência determinada campanha, isso pode configurar uma propaganda eleitoral e que não é permitida no ambiente de trabalho. Então, utilize esse adesivo, olha esse boné. Então, assim, a gente tem que ter bastante cautela e analisar o caso concreto, o contexto, se isso, aquilo ali veio também junto de interferência, de um tipo de coerção para que aquele trabalhador utilize aquilo, porque às vezes ele é sutil, mas ele está ali presente e a gente precisa analisar, porque sim, pode configurar a sede eleitoral.
2: Isso, nós analisamos aqui, né, só no Brasil, nesse primeiro turno, 1.114 casos de denúncias sobre assédio eleitoral, né, doutor? E aqui em Sergipe, 11 casos. Esses números, eles podem ter sido maiores e não teve uma denúncia por falta de informação ou até medo do empregado?
1: Esse número até aumentou. Olha, a gente olhou até vindo para cá hoje. Ontem eram 1.114, agora só são 1.204.
2: Já aumentou?
0: Ontem era 160. 1.161, isso.
1: E agora já são 1.204 denúncias. Aqui em Sergipe permanece as 11 denúncias até o momento. Como eu falei anteriormente, são diversos fatores que a gente, né, observa, porque se a gente observar esse número, ele realmente ele assusta quando a gente está aqui, ainda tem um segundo turno aí pela frente e que as relações de trabalho continuam, esses casos de coação, de constrangimento, eles podem acontecer, o que exige ainda mais atenção e cautela dos órgãos e instituições e uma articulação entre todos, né? Mas pode refletir maior conscientização, às vezes é um número maior que chega, mas é porque as pessoas estão também procurando os órgãos e as instituições, estão tendo mais acesso aos canais institucionais para denunciar e verificar, né? Em 2022, que a gente pensa que foram eleições gerais, que é o caso, ocorreu um aumento significativo, principalmente do primeiro e segundo turno.
0: Uhum.
1: Então, é essa cautela que a gente tem que ter. Mas eu acho que o que a gente tem tentado investir em conscientização, em orientação, em divulgação dos canais institucionais e uma articulação institucional, porque o assédio eleitoral, ele ultrapassa questões trabalhistas, ele vai para questão administrativa, civil, eleitoral, criminal. Então, essa articulação entre diversos órgãos e instituições, o que a gente busca é que essa realidade, esses números reduzam, mas eles reduzam refletindo realmente que essa totalidade, ela não que é divulgada, é que reflita o que é real, o que é a realidade. Porque nós vivemos um Estado Democrático de Direito, nós temos uma Constituição que traz liberdades de consciência, dignidade da pessoa humana, de democracia como pilares fundamentais. Então, a gente sequer deveria estar falando sobre a sede eleitoral, sobre alguém tentar manipular ou interferir no voto de alguém. Mas a gente precisa, né? A gente tem que deixar ainda muito claro que emprego não se troca por voto, que cargo, função não estão condicionados a qualquer tipo de apoio político, que autoridade, que o poder diretivo de alguém não dá direito ao domínio na consciência de qualquer pessoa.
2: Então, a todo momento, desculpa, Jéssica. Então, a todo momento tem um aumento de casos, tem um F5 a todo momento, que eu fui atrasadinho, falei 1.114 votos, casos, mas esse número já aumenta a cada minuto, parece, né?
1: É porque a gente vai acompanhando isso, né?
2: Uhum.
1: Ao mesmo tempo que essas denúncias vão chegando, a gente vai acompanhando, a gente tem um sistema que faz isso. É importante porque a gente consegue ver os parâmetros, né? Onde vem concentrando esses casos de denúncias. E isso ajuda e auxilia na própria atuação preventiva, que é tão, tão importante e essencial.
0: Quando vocês recebem essas denúncias, o que vocês fazem? Essas denúncias precisam vir acompanhadas de provas ou o Ministério Público do Trabalho vai em loco tentar conversar com esse empregador?
1: Então, a gente recebe uma denúncia e eu até destaco aqui, denuncie. É muito importante, eu sei que há o medo, há o receio, mas é muito importante, dentro do que for possível, juntar as provas que tiver, que pode ser desde e-mails, desde prints, desde vídeos, eventuais testemunhas que tenham presenciado, às vezes, a situação. As denúncias podem ser realizadas sob sigilo, ou a forma anônima, ou sob sigilo, para que a gente resguarde os dados de quem está denunciando. Mas a gente recebe essas denúncias e, a partir daquela que a gente chama notícia de fato, nós vamos tomar as medidas cabíveis, que vão desde ouvir, né, o empregador ou o representante de determinado órgão público, requisitar documentos, determinar a retratação, propor a assinatura de termos de ajuste de conduta. Muitas vezes a gente vai ajuizar uma ação, porque não resolve administrativamente, então a gente tem que realmente partir para as medidas judiciais. Precisando ir em loco, nós vamos em loco. Então, são diversas formas de atuação que nós possuímos, inclusive com apoio de outros órgãos e de outras instituições. Agora, no primeiro turno, nós estivemos em plantão. Isso vai se repetir no segundo turno. Sábado e aos domingos estaremos lá de forma presencial, porque nós sabemos que se intensificam também as denúncias quando está muito próximo. Isso aconteceu no primeiro turno. Sexta-feira a gente recebeu aumento de denúncias. Então, mas estaremos lá para atuar diante de qualquer caso. É um telefonema que é feito, é um comparecimento presencial, para que a gente dali tome as medidas necessárias e tem que ser com celeridade. Né? Isso é muito importante para que qualquer prática que venha interferir nessa liberdade política, ela seja coibida.
0: Inclusive quando esse trabalhador foi impedido de votar, né?
1: Sim. E que é crime também eleitoral, né? Criar qualquer tipo de embaraço para exercer o direito de voto. E que, infelizmente, a gente sabe que pode acontecer. Que pode ser tanto de criar embaraço, de a pessoa sequer poder sair para votar, ou criar mecanismos para que dificulte esse exercício do voto. Seja porque alguém vai votar em um local de votação que é um pouco mais distante do local de trabalho, então não permite ou não concede, faz uma escala que não conceda a liberdade para que a pessoa possa se deslocar, ou porque determina, olha, você vai votar, mas eu vou descontar desse período que você saiu, quando não pode descontar o tempo necessário que você tem para exercer um direito de voto, não pode ser motivo de qualquer tipo de desconto, é um direito seu que deve ser resguardado. Ou mesmo, olha, esses dias, esse período que você saiu, você vai ter que compensar depois, que também não pode acontecer. Então, são mecanismos, às vezes, muitas vezes indiretos, mas que o foco e o intuito é justamente isso, fazer com que a pessoa sequer vá votar ou criar embaraço para que ela vote.
0: Perfeito, doutora Clarice Malta, muito obrigada pelas informações. Eu acho que é importante deixar o canal de denúncia, né?
1: Sim.
0: Para quem tiver a denúncia, por favor, faça. Às vezes o empregado, ele fica, se sente coagido, ele não quer fazer a denúncia, mas algum familiar sabe, alguém, um amigo, e essas pessoas também podem fazer a denúncia, né?
1: Com certeza, qualquer pessoa que tenha ciência dessas situações, desses fatos, podem fazer essa denúncia. Como afirmei, pode ser feita tanto de forma anônima quanto sigilosa. Pode ser feita pelo nosso site www.prt20.mpt.mp.br, presencialmente também na Procuradoria Regional do Trabalho da 20ª Região, bem como na nossa Procuradoria no município de Itabaiana. Os plantões que ocorrem no segundo turno, no sábado e domingo, também vão ocorrer no interior, na nossa Procuradoria Itabaiana, e por meio do telefone 3194-4600.
0: Perfeito.
2: Doutora Clarice Farias Malta, muito obrigado pela presença da senhora aqui mais uma vez.
1: Eu que agradeço. Um bom dia a todos.
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0: Nova Manhã chegando ao fim hoje, sexta-feira.
2: Chegando ao fim, sextamos, né, Jéssica?
0: Sextamos.
2: Isso.
0: Tem um feriadão aí.
2: Feriadão prolongado, você vai viajar?
0: Eu vou viajar.
2: Ah, que maravilha, tá vendo?
0: Vou rapidinho,
2: rapidinho
0: ali.
2: Rapidinho,
0: mas volto. Um
2: pois
0: beijo
2: é.
0: Enorme pra todo mundo,
2: isso,
0: viu?
2: Isso, e um final de semana abençoado pra todos nós. Jéssica, mais uma vez, obrigado pela sua parceria.
0: Obrigada pela parceria, Laerte. Obrigada, ouvintes do Nova Manhã. Olha, continue aqui na Nova Brasil hoje. Sábado, domingo, segunda. Na segunda-feira não tem Nova Manhã.
2: Terça-feira estaremos de volta às 6 da manhã.
0: Exatamente, programação normal na terça. 8:01, um beijo enorme. Bora embora?
2: Vamos descansar agora. Fechamos com Pete.
0: Alô, alô, Marciano.
2: Tchau, tchau.

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2: Nova Brasil FM, 8h29.
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0: Nova Brasil, e esse foi o Pedro Mariano, Simplesmente. Também teve Zizi Posse, O Amor Vem Pra Cada Um, são 9:19.
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3: 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Informa a temperatura. 29 graus.
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0: Nova Brasil, e essa foi Ana Carolina, A Canção Tocou na Hora Errada. Também teve Gonzaguinha e Vamos à Luta, 9h37.
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1: Nova Brasil FM, 9:40.
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4: De volta com Marisa Monte, Infinito Particular.

0: Nova Brasil, esse foi Ricardo Bacelar com Flávio Venturini Lareira. A gente ouviu também Dulce Quental, Natureza Humana.
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0: E a escritora canadense Anne Carson é a vencedora do Prêmio Nobel de Literatura de 2026. Poeta, ensaísta e tradutora, Carson é conhecida por misturar poesia, narrativa e referências à mitologia grega. Sua obra explora temas como amor, perda, memória e relações humanas. Entre os seus livros mais conhecidos estão a autobiografia do Vermelho, que reinterpreta um personagem da mitologia grega, e Nox, que é uma obra sobre o luto e a memória do irmão. A Nova Brasil também preparou uma seleção de livros para quem deseja conhecer a produção literária da autora. É só você acessar novabrasil.com. Faltando 4 minutos para as 10, eu, Cláudia Nakazato, tô indo embora. Quem já está por aqui é a Ana Pellicer. Um beijo para você e uma ótima sexta-feira. Tchau. 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
4: Nova Brasil FM, 9:59.
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você tá aqui trabalhando, ouvindo a Nova Brasil, coisa boa, tá em casa, dando carona, onde quer que você esteja, ouvindo pelo rádio, pelo aplicativo que você baixa gratuitamente aí no seu celular, leva para onde você quiser a programação da Nova Brasil, ou então pelo nosso site novabrasil.com. É bom demais ter sua companhia, viu? Eu sou a Ana Pelisser, vamos juntos até as 3 da tarde, abrindo com Nando Reis, Me Diga.

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0: Zé Cabaleiro, Maresia, aqui na Nova Brasil. Teve também encontro da Zélia Duncan com Alberto Continentino, Pontes no Ar, 10h38. 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
6: Nova Brasil FM, 10h42.
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0: Fechando essa hora com Zé Ramalho, Chão de Giz. Teve também Jorge Versilo com Arco-Íris. Agora faltando 2 minutos para as 11.
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3: 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Informa a temperatura. 29 graus.
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0: vocês. E assim, eu tô muito honrada nessa manhã de sexta-feira, conversando, recebendo aqui ao vivo com a cantora, compositora, atriz Sandra Pera, que se apresenta hoje no Centro Cultural São Paulo com um show. Eu apenas queria que você soubesse, tributo à obra do genial Gonzaguinha. A apresentação é gratuita, entrada franca, hein? E marca os 35 anos da ausência do compositor e conta com a participação especial de Amora Pera, filha do casal, que além de estar lá ao vivo junto no palco com a Sandra, é também a produtora e diretora do espetáculo. Sandra, seja muito bem-vinda.
1: Ai, que delícia estar aqui. Muito bom. Muito
0: que
1: bom.
0: Honra,
1: aqui na
0: que
1: Nova
0: honra.
1: Brasil.
0: É muito bom demais. Tanta história para contar, né?
1: Muita.
0: Sandra?
1: E eu conto.
0: Ai, que delícia.
1: Eu conto.
0: Sandra, esse show é um mergulho muito profundo na obra do Gonzaguinha, né?
1: Isso.
0: Você compartilhou a vida, a arte, enfim, tanta, tanta história. Qual o sentimento de levar para a Sala Jardel, filho do Centro Cultural São Paulo, em um repertório tão, tão ligado à sua própria história, né? E a esse ícone da nossa música, né? Da música brasileira.
1: Então, é uma alegria enorme. Eu estou fazendo um show em cima de um disco que eu fiz pela Biscoito Fino, que tem o mesmo nome. Eu apenas queria que você soubesse que, na verdade, é uma música que é... Que foi essa música que eu, na hora que a Amora foi nascer, no momento do nascimento dela, na maternidade, ele ao meu lado, tava minha mãe, tava minha irmã e ele junto. E ele botou pra eu ouvir essa música. Ele não falou nada, ele só botou pra eu ouvir na hora que eu tava entrando na sala de parto. E aquilo ficou guardado para todo sempre. E aí, no dia que ele faleceu, chegou na minha casa uma fita de uma rádio, de uma entrevista que ele deu. E que ele responde sobre a tristeza, sobre a alegria, sobre o amor. E quando perguntam sobre a paixão, aí ele diz coisas lindas, que tá no show, tá no disco também, ele falando, aparece. E é isso, falando, precede a música Eu Apenas Queria Que Você Soubesse, que a Amora canta comigo.
0: E no momento muito marcante da mãe, da mulher, né? Bem na hora do parto, é um momento mágico.
1: É no momento que você tá nas nuvens, você tá com aquele barrigão enorme, a sua cabeça tá a mil, você nem sabe o que pensa. Na hora que você olha pro rosto daquela criança, que você ainda está conhecendo, né? E aí tem essa música que é para sempre.
0: Foi mágico, né? Imagina. A Amora Pera, ela tá na direção musical, como a gente falou logo no comecinho. E como é essa troca da mãe e filha artisticamente na apresentação? Porque, assim, a intimidade é uma coisa meio complicada.
1: Mas ela entra tudo isso. Tem momentos divinos, momentos que ela se irrita comigo, eu me irrito com ela, mas... Normal, né? Uhum. E manda, porque manda que é uma loucura. Manda e eu obedeço. Então, mas sabe, confio nela. Tem um grande ouvido, um ouvido maravilhoso. Tem uma loucura, paixão por aquele pai.
0: Uhum.
1: Conhece aquela obra como ninguém, tem uma... É bom gosto musical, então... E me ama. Então, e é muito profissional. Mas ali a coisa que vem à frente é a coisa profissional, entendeu?
0: Uhum, uhum.
1: Então não é difícil de obedecer.
0: E a obra do Gonzaguinha, ele passeia muito entre a poesia amorosa
1: muito.
0: E a crítica social forte, né? Como foi levar tudo isso no show? Como foi a escolha do repertório?
1: Não, a escolha do primeiro veio a escolha do repertório pro disco, que eram, eu dizia, eu não quero as mais famosas, eu não quero, pro disco. Então, no disco tem 12 músicas, algumas que têm a ver comigo, com a história minha e
0: da
1: dele.
0: Da relação de vocês.
1: Da relação, na hora, coisas que aconteceram na hora que nós fomos registrá-la e que não deixaram, porque ele ainda estava casado.
0: Ele ainda era casado.
1: Casado com a Ângela, que é a mãe da Nanã e do Daniel. Então, mas,
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1: E foram músicas feitas para este momento. Então, eu vou contando no show, eu canto e conto essas pequenas histórias, porque eu acho que o público também gosta de ouvir, né?
0: Com certeza, com certeza. É. imperdível. Hoje, eu apenas queria que você soubesse com Sandra Pera, que está aqui ao vivo hoje, conversando com a gente aqui nos estúdios da Nova Brasil. Esse show imperdível no Centro Cultural São Paulo.
1: Isso, às 20 horas, né?
0: Às 20 horas, entrada franca. Ó, uma dica, chega um pouquinho antes, porque a lotação vai ser disputadíssima, né?
1: Assim espero.
0: Será. Sandra, o nosso tempo é curto, a gente agradece demais a sua presença, muito sucesso.
1: Agradeço muito.
0: Enaltecer sempre essa obra do gênio Gonzaguinha.
1: Genial, né? Mas agradeço muito a Nova Brasil, agradeço a você por estar me recebendo aqui. Convido a todos a irem me assistir, nos assistir. Temos uma banda maravilhosa, além da presença da Amora também.
0: Imperdível, gente. Entrada gratuita, ó. Já você que tá em São Paulo, você que vai chegar em São Paulo logo mais à noite, ainda não tem o que fazer, já anota aí.
1: Isso.
0: Então chega um pouquinho antes, a partir das 20 horas. Eu apenas queria que você soubesse, Sandra Pera, no Centro Cultural São Paulo. Um beijo pra você, Sandra.
1: Beijo grande pra você e pra todo mundo. Beijo,
0: e
1: beijo.
0: Pra fechar, bora ouvir. Eu apenas queria que você soubesse. Gonzaguinha.

0: Nova Brasil com Adriana Calcanhoto. Por isso eu corro demais. 11:16. 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
7: Nova Brasil FM, 11:20.
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0: conclusão, antes a gente ouviu Deixa Acontecer com Céu e Emicida, 11h37.
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2: 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Informa a temperatura. 30 graus.
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0: Nova Brasil, fechando essa hora com Cidade Negra, Girassol. Teve também o Fibueno com A Mais Bonita.
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0: A jurista sul-africana Navi Pillay, de 85 anos, recebeu o Prêmio Nobel da Paz de 2026 por seus esforços na promoção da paz e do direito internacional. Ela foi alta comissária da ONU para os Direitos Humanos entre 2008 e 2014 e presidiu o Tribunal Penal Internacional para Ruanda. Como juíza, Pillay ajudou a estabelecer o entendimento jurídico de que a violência sexual pode ser reconhecida como ato de genocídio e crime de guerra. Mais recentemente, liderou uma comissão da ONU que investigou violações de direitos humanos em Israel e nos territórios palestinos. Agora, 11h53, a gente vai para o intervalo e, na sequência, a gente vai com o horário eleitoral obrigatório gratuito. 11h54. 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
4: 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Informa a temperatura. 30 graus.
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0: lado do Açaí Adélia Franco. Passa aqui!
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1: Observatório Nacional, 11 horas, 59 minutos, 40 segundos. Observatório Nacional, 11 horas, 59 minutos, 50 segundos.
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estrela. Teve também Alceu Valença como Dois Animais. Agora é meio-dia 32, uma ótima tarde para você. 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Meio-dia 32, a gente continua aqui na Nova Brasil. Agora, quem chega é o Jorge Benjor com Taj Mahal.

0: Acompanhe essa hora com o Sítio do Pica-Pau Amarelo, Gilberto Gil. Passou também por aqui Guilherme Arantes, Lance Legal.
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0: Uma injeção experimental pode abrir caminho para uma nova forma de eliminar gordura localizada no abdômen sem necessidade de cirurgia. A substância chamada CBL-514 estimula a autodestruição das células de gordura na região tratada. Em um dos estudos, quase 70% dos participantes perderam pelo menos 150 mililitros de gordura. Os resultados foram apresentados no Congresso Europeu de Diabetes na Itália. Desenvolvido por uma empresa de Taiwan, o medicamento ainda está em fase de pesquisa e não substitui a lipoaspiração. Novos estudos serão necessários para confirmar sua segurança e eficácia. Nova Brasil agora, faltando 3 minutos para uma.
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0: Délia Franco, passa aqui.
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2: Nova Brasil FM, 1:01.
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8, nada, hoje é 9. 9 de outubro de 2026. E como prometido, sexta-feira chegou a hora do resultado do segundo sorteio da promoção. Está dando um iPhone 17 por semana aqui na Nova Brasil. Então, bora saber quem ganhou? O segundo iPhone 17 vai para Jade Caroline Oliveira, final do telefone 6178. E quer saber qual foi a resposta da Jade? Foi essa. Ana Vitória, em um mundo tão barulhento, elas desenvolvem a calmaria dos dias. As músicas delas se ouvem com o coração. Seria como ver a trilha sonora da minha vida ser cantada bem diante dos meus olhos. Parabéns, Jade! Então agora é só aguardar, a produção vai entrar em contato com você. 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
1: Nova Brasil FM, 1h24.
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0: Betânia fechando essa hora, teve também Elaiá com Rael.
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0: Uma voz de rara expressividade, Lineker une soul, R&B e música brasileira para cantar o afeto, o desejo e a vulnerabilidade com total liberdade. Primeira artista abertamente trans a vencer um Grammy Latino, a cantora expande seu repertório no aclamado álbum Caju, reforçando sua elegância e relevância na cena contemporânea. Quer saber mais sobre a trajetória da artista? Faz o seguinte, acesse nosso site novabrasil.com. Tem uma matéria super especial lá e muitas outras coisas também. 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Agora faltando um minuto para as 14h. 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
23: Nova Brasil FM, 2h24.
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0: aí, tá bem, meu amor? Tranquilo?
1: Tudo bem, gente. Bem-vindos.
0: Que honra, que honra. Que honra.
1: Começar aqui com a turnê do Maneva, que percorreu diversas cidades do Brasil.
0: Diversos países.
1: Muito grande essa turnê.
0: Diversos continentes.
1: Por quê? Tem que celebrar duas décadas, gente.
0: É isso.
1: São duas décadas de muita história, reunindo milhares de fãs, revisitando os grandes sucessos que marcaram a trajetória da banda. Gente, é bom demais. Mais de 20 anos, bilhões de reproduções nas plataformas digitais, uma das bases de fãs mais engajadas da música brasileira.
0: Não, peraí, fala mais, fala mais, fala mais.
1: Eu falo mais.
0: Fala mais, fala mais.
1: O grupo segue renovando essa caminhada.

0: Maravilhosa apresentação, acho que a gente nem é digno de tanto, apesar de ser tudo uma grande verdade, entendeu?
1: E...
0: Pô, eu queria agradecer a Nova, é sempre uma honra estar aqui no, nos estúdios da Nova, sempre legal a gente ver uma rádio que acompanhou a gente durante tanto tempo, inclusive na nossa época de CLT, indo pra lá, indo pra cá, dentro dos nossos veículos, buscando os nossos sonhos, e hoje a gente tá aqui falando com você que tá no carro aí, você que tá em casa também aí, então é sempre que eu digo, acredite nos seus sonhos aí, entendeu?
1: É isso aí. Nova Brasil, 26 anos e Maneta 20. Olha só.
0: Caramba, a gente tá novinho, né?
1: Pois é.
0: Estamos na flor da idade.
1: Com a Nova Brasil.
0: Passa rápido, né?
1: Muito rápido.
0: Você vê que o frescor da Nova Brasil, o frescor do Maneva continua intactos aí, apesar de certa idade. E a gente tá muito feliz de poder estar divulgando trabalho novo, vocês em novos estúdios, com novas canções tocando, né? É bom demais.
1: A reciclagem, né?
0: Exatamente.
1: Vocês também. Tô aqui junto com o Thales, Felipe, Gato, Fabinho, Diego. Muito bom estar aqui com vocês, viu?
2: Obrigado.
1: Bora, regue sua fé. Regue sua fé.
0: Regue
1: fala
0: sua
1: sobre
0: fé.
1: Encontrar a paz no meio do caos. Que caos, hein?
0: Não, caos é toda hora, né? Só tem caos.
1: A gente tá vivendo, né?
0: Não, a gente...
1: Sempre.
0: Pô, tá, é o caos. Acho que mais importante do que encontrar a paz, acho que é a gente focar... Justamente entender que o simples é a nossa verdadeira felicidade, entendeu? A gente tá em lua de mel com o nosso cotidiano. Eu acho que é tudo que a gente tem, a gente tem que ser quem a gente é no dia a dia. Essa parada da gente esperar pra ser feliz, não existe momento certo pra absolutamente nada. Às vezes a gente acha que é o momento certo. Acontece mais uma coisa, porque a gente vive novo, fala comigo. Caos. Porra, gato, entendeu?
2: E é
0: justamente esse humor, essa felicidade, essa leveza aí que faz o simples ser visto como o mais importante. Essa frase não é nossa não, né?
1: Seja
0: visto como o mais importante. Mas deram espaço. Ah, Renato era parceiro.
2: Parceirão.
0: Na época do aborto elétrico ali.
1: Ai, que bacana. E o simples é difícil, não é tão simples conquistar e viver o simples, né?
0: Ah, e você foi profundo, você tá mandando bem. Você podia trabalhar com isso aí. Você tá muito maneiro.
1: É
0: verdade, porque o simples a gente automaticamente desassocia do material, né? A partir do momento que você fala simples. Quando você fala de material, você tem uma escala. Que custa mais caro, que te traz mais status, mas o simples você automaticamente você descola de toda essa régua. Então, o simples ele pode ser o simples para você, como pode ser, não é o mesmo simples para ele, entendeu? O status ele é definido como tal, né? Ele tem o status quo dele ali, ele é o que ele é. Se você chegar nisso, você é um cara bem sucedido. Mas o simples é bom mesmo, que traz a subjetividade da vida de cada um, sacou? Caramba, nem o... Como é que era o nome daquele?
1: Só.
0: Você pra mim é um problema seu da escolinha.
2: Patropi.
0: Patropi. O cara também teve Patropi.
1: Ai, ai, ai. Então bora lá. Regue sua fé. Essa faixa marcou justamente a reta final da turnê. Maneva 20 anos, origem.
0: É a reta final. A gente tá fazendo os últimos shows. A gente toca agora no Rio de Janeiro, dia 31 de outubro. Ingressos esgotados um mês antes da festa. A gente vê que a turnê verdadeiramente tocou o coração das pessoas. As pessoas se engajaram, se identificaram. E a gente toca também no Araújo Viana, também é show de encerramento da turnê 20 anos. E só, né? Argentina, Buenos Aires, hermanitos! Tienes redes, tienes hermanos, la nueva.
1: Olha, vamos lá.
0: Não hablo. Aí a gente vai tocar também em Buenos Aires. A gente tem uma música desse disco novo, o Regue Sua Fé, que na real não é só uma canção, ele é um álbum que traz, engloba vários sentimentos, tanto sentimento de reconstrução, quanto de perda, quanto de reciclagem, quanto de final. E a gente traz também vários estilos musicais. A gente traz a Lauana, traz os Los Cafres, que é lá da Argentina também, né? A música Solta Teu Cabelo. Então é um álbum bem interessante, um álbum bem miscigenado. Tem também Sorriso Maroto, Turma do Pagode. Tá incrível mesmo. E a gente fica feliz de poder estar compartilhando mais um desse no mundo. Tem lançamento também da Se A Gente Soubesse, daqui dia 16, né? 17. Ô, Rodrica, ô. Cadê o RH, meu? Aí no dia 15 de dezembro. 15 de. 15 de outubro, tem lançamento Se A Gente Soubesse, e é, tá incrível.
1: Nas
0: tá
1: plataformas? Incrível.
0: Nas plataformas digitais, nas plataformas, só nas digitais mesmo. Nas digitais. Ia falar radiofônicas, mas radiofônicas é Rede Software.
1: A gente fica esperando nas radios.
0: Ah, com essa apresentação que você fez, eu tenho certeza.
1: E o reg, gente, a gente tava falando, né, amor e fé, é um instrumento, sim, de cura e acolhimento, né?
0: Sim, total.
1: Em tempos que a gente está lidando, né, agora, com muita ansiedade, muita correria, qual o papel social de vocês, que vocês enxergam na música do Maneva?
0: É justamente a gente poder falar para as pessoas que, calma, tá todo mundo assim, entendeu? Às vezes a gente está se baseando hoje por um modelo que não existe, né? Um modelo que ele é inalcançável. E o mundo de hoje, do jeito que ele vem, ele justamente precisa de um modelo inalcançável, né? Tudo precisa ser vendido, tudo precisa ser comercializado. E nesse momento que a gente está vivendo de tanta incerteza, de tanta dúvida, acho que a gente fala para as pessoas, pô, para, vamos respirar. É, não é o que acontece lá fora, infelizmente, a gente como cidadãos, não. Tava tão bom, mano! A gente como cidadãos médios, a gente, e através do nosso voto, efetivamente, a gente não tem condição de mudar as coisas. Então não é como a gente, não são as coisas que acontecem fora da gente, mas assim como a gente recebe as coisas, nem sempre as coisas são do jeito que a gente gosta, e por pior que as coisas fiquem, a gente sempre mantém a esperança e mantendo também o realismo, como diria Ariano Suassuna, né? Um realismo esperançoso.
1: É, e lembrar que nem tudo que a gente vê é o real, né?
0: Nem tudo que a gente vê é o real. O real é o que a gente vive, as pessoas que a gente conversa, as pessoas que a gente ama. O que a gente... E o que a gente tem que agregar o que a gente consome também com o nosso real. Acho que fica mais fácil de processar, lidar e saber o que é verdade e o que é ilusão.
1: Exatamente. Agora, uma coisa bem legal que aconteceu, gente...
0: Foi o Maneva ter vindo aqui, eu tô ligado.
1: Sim, também. Mas um pouquinho antes, a rede social, a reação da rede social no encontro de vocês com o Armandinho. Enorme.
0: O Armando é o terror, né, meu?
1: Bom, vamos contextualizar o que que rolou.
0: Cara, aquele ali é um projeto chamado Dias de Sol, que foi idealizado pelo Bruno, acredito, né? Esqueci o sobrenome do Bruno. Bruno Dias, nosso advogado, produtor and musician. E ele, cara, ele fez uma parada, ele leva artistas lá na casa dele, ele faz na sala da casa dele. E ele traz artistas e a galera cola, né? É uma coisa aberta ao público, a gente faz uma gravação mais íntima. E a gente foi fazer essa gravação desse projeto chamado Dias de Sol. E a gente tava tocando, já tinha tocado aqui umas 5 ou 6 músicas, já tava chegando no finalzinho já. E a gente fez algumas versões, né? Aproveitando o gancho do Tudo Vira Regra, a gente fez algumas versões, a gente fez Palpite da Vanessa Rangel. E aí quando tava cantando Palpite, eu sinto alguém puxando minha camisa aqui, e a hora que eu olho, eu falei, ah, é o Armando, né, meu?
2: É o poeta, né, meu?
0: Aí ele pulou a janela, ele já entrou, já pá, canta, já saiu cantando. E aí o resto é história.
1: Foi lindo. Oh,
0: foi bom demais.
1: Se você ainda não viu nas redes sociais, procure, porque é um momento
0: lindo. É lindo.
1: E assim, foi contagiante. A gente percebe que todo mundo, assim, já abriu um sorriso.
0: Foi.
1: Já entrou naquela vibe gostosa.
0: Você vê que aquela ali nunca poderia ter sido combinado.
1: Não é? E ele literalmente pulou a janela pra falar com vocês, né?
0: Ah, o Armando é o terror, né, meu?
2: O Armandinho é querido demais.
0: É o professor. Ele é demais. Ele é uma pessoa, tipo, a gente tem ele muito, uma pessoa muito dentro do nosso coração. Uma pessoa tão longeva aí, um dos precursores do reggae aí também. É um cara brabo mesmo, sem palavras e de um coração gigante mesmo.
1: Muito legal. Meninos, o nosso tempo tá acabando.
0: Não.
1: Aqui conversando com vocês.
0: Chama o gerente.
1: De verdade. Eu quero agradecer demais. Tá, Alice, Felipe, Gato, Fabinho, Diego, obrigada pela
0: presença. Ela tá lendo os nomes, viu, gente? Ela tá lendo os nomes.
1: Eu li o nome, é muita gente.
2: Ela já conhece a gente.
1: Muito legal, sucesso pra vocês. Venham sempre aqui na Nova Brasil, sempre os estúdios, a gente tá aqui de braço aberto pra vocês.
0: Obrigado, viu? Foi um prazer.
1: Amor e paz.
0: Amor e paz e juízo e pensar no futuro, gente, é isso.
1: E agora eu quero que você, Thales, anuncie a música pro ouvinte da Nova Brasil, que é incrível.
0: Não, não, não.
1: Não, sim, sim, sim, sim.
0: Não, não, não. Agora eu vou ter que deixar nas mãos dele.
1: Quem?
0: Fernando Gato.
1: Então,
0: Fernando Gato.
1: Esse vozeirão todo.
0: Anuncia, vai, Gato.
2: Do texto, hein, gente? Eu não sou bom de...
0: Regue sua fé, irmão.
1: Regue sua fé.
2: Então é isso, gente. Ouçam agora Regue Sua Fé de Maneva. Um grande abraço a todos.
0: Parecia Alexa com voz grossa. Maneva, Regue Sua Fé de Maneva.

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1: Nova Brasil FM, 2h42.
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0: com La Belle de Jour, Alceu Valença.
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0: O governo federal abriu um crédito extraordinário de mais de 7 bilhões e meio de reais para reforçar programas de subsídio à produção e importação de combustíveis. Publicada nesta sexta-feira, a medida provisória destina mais de 6 bilhões de reais ao diesel rodoviário, enquanto o restante será voltado a outros derivados do petróleo. Agora faltando 2 minutos para as 3 da tarde, eu sou a Ana Pellicer e estou indo nessa. Super obrigada pela companhia. Fique bem, cuide-se bem. Uma ótima tarde de sexta-feira para você. Um lindo final de semana. Volto na segunda a partir das 10 da manhã. Feriadão, hein? Feriadão, estamos aqui, firmes e fortes. Um beijo para você. Já já tem Júlio César para te fazer companhia aqui na Mais Que Moderna Brasileira. Um beijo e até segunda.
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14: Olá, muito boa tarde. Agora 13h03. Aqui tem Marisa Monte.

0: Nova Brasil e a novidade. Jorge Vercillo, tudo sempre. Mais que moderna, brasileira, 3:17.
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6: 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Informa a temperatura. 29 graus.
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21: Nova Brasil FM, 3:21.
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5: 3h22, aqui tem o som do Skank.

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Trauma, la autora Gemma Dag. São os olhos, são as asas, cabelos de Apo Rai.

0: Nova Brasil, som do Rapa, feira mais que moderna brasileira, agora 20 para as 4.
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0: 15 para as 4, de volta com A Voar Comum.

0: O som de Gilberto Gil, palco. Daqui a pouco tem o Sob Medida e uma hora só de música. Agora 3h53, boa tarde. 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
1: Mais que moderna, brasileira, 2 para as 4. Boa tarde, seu Jorge aqui no Sob Medida. Tive razão.

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Brasil mais que moderna brasileira, o som do Maneva, Reggae é sua fé, que estiveram hoje aqui na programação da Rede Nova Brasil ao vivo, batendo um papo com a Ana Pelicer, foi muito legal. Agora 4h27, recado interessante e importante, sabe por quê? 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

0: que moderna brasileira, este é Nando Reis, a letra A, agora 4h53. Nova Brasil. 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
15: Nova Brasil FM, 4:57.
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17: Mais que moderna, brasileira. 2 para as 5. Nath Roots, Nath Roots Reggae Power.

0: na Nova Brasil. Sextou com Fabiane Pereira.
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2: Oi, oi, mais uma sexta-feira e eu tô aqui pra falar sobre música. Minha gente, no início do mês, no dia 3 de outubro, Adriana Calcanhoto fez aniversário. E falar da obra desta gaúcha é falar também de uma artista que há mais de 3 décadas parece interessada em não se repetir. Repara só, Adriana é cantora, compositora, escritora, professora e leitora voraz, artista visual e uma observadora apaixonada da palavra e da nossa língua portuguesa. Ela fez canções como Esquadros, Vambora, Devolva-me, Mentiras. Parte da memória afetiva brasileira foi canetada por Adriana Calcanhoto. E ela sempre equilibrou sofisticação e comunicação popular. Uma combinação bem mais difícil do que parece.
1: Você tem...
2: Isso, Adriana Calcanhoto também é a Partimpim, uma personagem que nasceu de um apelido de infância e virou um dos projetos mais bonitos da nossa música feito para crianças. Tanto Adriana quanto a Partimpim acreditam na inteligência de quem está ouvindo. As duas brincam com as palavras, preservam uma coisa cada vez mais preciosa, a curiosidade. E esse é um belo jeito de celebrar Adriana Calcanhoto, uma artista que cresceu, mudou, experimentou muito, mas nunca perdeu a capacidade de brincar, que aprendamos com a Adriana. E para nossa sexta ficar ainda mais especial, vamos ouvi-la cantar um clássico de Claudinho Buchecha, Fico Assim Sem Você. Beijo grande e até sexta-feira que vem. Tchau, tchau.

0: Nova Brasil com Jota Quest, dentro de um abraço, tá chegando o Weber Lima com mais uma edição do Nova Brasil em Campo. Fique na sintonia, mais que moderna brasileira, Rede Nova Brasil 525. Boa tarde.
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3: 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Agora é Saman.

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1: 5 horas e 28 minutos. Boa tarde, grande abraço para você ligado na Nova Brasil FM. Está começando o Nova Brasil em Campo, seu programa de futebol diário no 89,7 do seu rádio. 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Tá diferente, é o Gavião que estará amanhã na jornada esportiva de São Paulo e Vitória. E lógico que também no domingo você vai curtir o clássico derby Corinthians e Palmeiras. Palmeiras e Corinthians na Arena do Verdão, você vai curtir aqui na Nova Brasil. Mas a partir de agora para você, no 89,7, para você que tá aqui em São Paulo, na Grande São Paulo, no 89,7. Alô Campinas, 103,7, Ribeirão Preto, é do Chopinho lá, hein, do Danone, rapaz, 91,3, Ribeirão Preto é a terra do pão de alhozinho, é, o pão de alhozinho é lá de Ribeirão Preto. Mococa, 93,3, Araçatuba, 90,1, e no Vale, no, em São José dos Campos, 91,5, e no sul de Minas Gerais, no 100,5 da Nova Brasil, Mantiqueira. Agradecendo sua audiência, seu carinho, e daqui a pouquinho eu e o Renan Teixeira estaremos no Multiverso, estaremos ao vivo aqui e também no SBT Vale, no SBT Interior em Araçatuba, lá no SBT de João Pessoa. É o Multiverso do futebol da Nova Brasil, começando o nosso programa que vai até às 19h para falar do fim da 29ª rodada, o início da 30ª, que acaba só na segunda-feira, feriado nacional. É feriado, mas estaremos ao vivaço aqui no futebol da Nova Brasil. Hoje estou com Renan Teixeira e a Fran. Boa! Eu, Weber Lima, ao lado deste timaço, e também, lógico, com os trabalhos técnicos de Clodoaldo Júnior, o David Detone, quem mais aqui? O Lucas Monteiro, na mesa de som, Dom Ávila. Um abraço pro Dom Ávila, na produção de Antônio Lima. Vamos juntos até às 19h do futebol da Nova Brasil, e com as manchetes, com o nosso Edson Rufino, Lucas Basílio, Felipe Oliveira, Felipe Camargo e Antônio Lima, neste dia 9 de outubro de 2026.
2: No Corinthians, com a demissão do Fernando Diniz, segue a procura por um novo treinador para substituí-lo. Plano A continua sendo Ramon Dias. Nesse período, a preparação do time vem sendo comandada pelo Léo Porto, único que permaneceu da comissão técnica do Diniz. E ontem, diretoria acertou o pagamento de salário referente ao mês de setembro.
3: Rodada é favorável ao Palmeiras, que volta a depender apenas das próprias forças para conquistar mais um título de campeonato brasileiro. Foco agora é única e exclusivamente no clássico de domingo. Torcida exige que o Verdão afunde o rival Corinthians na zona de rebaixamento.
4: São Paulo encerra a preparação para encarar a equipe do Vitória neste sábado às 9 horas da noite, com um novo desfalque, mas com um retorno importante. Lucas Moura treina com o sub-17 do São Paulo em Cotia e está apto para retornar e está à disposição do técnico Dorival Júnior no duelo de amanhã.
5: No Santos, empate com o Flamengo na Vila quebra a sequência de vitórias, mas mantém invencibilidade. A última derrota, dia 9 de agosto. O Peixe não perde há mais de 2 meses do Campeonato Brasileiro. Neymar marca 2 vezes e agora é o 9º maior artilheiro da história do Peixe.
6: Flamengo cede empate contra o Santos e Fluminense goleia o Curitiba. Agora as duas equipes se enfrentam no Clássico Fla-Flu no domingo, às 5h30 da tarde, pela 30ª rodada do Campeonato Brasileiro.
1: Tô me ouvindo, agora sim. 5h33, vamos lá, vamos falar de futebol. E a enquete de hoje é a seguinte, para você que está no youtube.com/jornalismo Nova Brasil, youtube.com/Nova Brasil em campo, você participa conosco nos nossos canais. A enquete de hoje é a seguinte, ó. Quem você apostaria para ser o novo técnico do Corinthians? Por quê? Porque o Corinthians procurou o Zubeldía. O Zubeldía disse não. Corinthians procurou o Ramon Dias. Também não. Corinthians procurou o Silvinho. Nananina não. Ninguém quer assumir o Corinthians, né? Quer dizer que a diretoria é muito incompetente, né? Porque tomaram a decisão de demitir um treinador sem ter um plano B, né? E, portanto, o Corinthians está sem treinador. Vai com o treinador sub-20, o Edson Rufino vai trazer as informações em instantes aqui, eu não vou ficar dando spoiler, não, nas informações do Corinthians, mas a gente colocou alguns nomes aqui. E nos últimos minutos apareceu outro nome. Então vamos lá. Quem você apostaria para treinador do Timão? Carille, tá aqui, ó, o Carille tá lá na Arábia Saudita, o Carille que tem uma multa gigantesca, esse é o entrave. Roger Machado, Pezzolano, Paulo Pezzolano, que esteve no Internacional, Cruzeiro, e outro nome, aí você pode votar no outro aqui, se você acha, pintou o nome do Sampaoli. O nome do Sampaoli é um dos nomes aí, mas o salário do cara é coisa de louco, onde o Corinthians vai pagar um salário absurdo aí pro Sampaoli, enfim. Então, Sampaoli apareceu como nome. Mas não, se enquete, você vota, você acha que é o Sampaoli, vota em outro, tá bom? Então é isso daí. Quem você apostaria para técnico do Corinthians? Carille, Roger Machado, Pezzolano ou outro? No Nova Brasil em campo tá dando 88% já de Carille. No Nova Brasil em campo, não, no jornalismo Nova Brasil, 88% Carille. E aqui no Nova Brasil em campo, outro 67%, ninguém quer saber
7: é legal
1: desses
7: escreverem
1: nomes.
7: Um nome, né?
1: Também
7: quem
1: é.
7: Quem votar em outro, escreve isso. O nome do,
1: escreve,
7: do guerreiro aí que
1: escreve,
7: vai ser.
1: Escreve no chat. Boa tarde pro senhor, mal educado. Então é o seguinte, escreve o seu nome e no áudio você fala quem você gostaria de técnico do Corinthians. Boa tarde, Renan Teixeira. Tudo bem, Renan?
7: Ah, primeiramente eu queria me desculpar, né? Foi uma sugestão. Ó, e segundamente, boa tarde. Boa tarde, Fran.
8: Boa tarde.
7: Boa tarde aos nossos ouvintes. O Weber, a questão que você falou da multa, hoje em dia todos os treinadores estão vivendo disso, né?
8: Sim.
7: De fazer um contrato ali e colocar uma multa alta.
1: Aposentadoria.
7: E você citou por último o nome do Sampaoli, ele é o que acho que é o que mais ganha dinheiro com
1: mais alto, né?
7: Uma questão de
8: rescisão
7: de contrato aí, de multa de rescisão de contrato, é o Sampaoli. E também é difícil. Daí, até concordo com os treinadores, né? Que é difícil você aceitar por esses 2 meses, você assumir o Corinthians. Vamos lá, se a gente tem a mesma forma de pensar nesse caso, o Fran. Cara, 2 meses, num time do tamanho do Corinthians, com a responsabilidade de evitar o rebaixamento do Corinthians, a chance do cara levar a carreira dele para baixo é muito maior do que não, na minha visão. Igual citar o Carille. Pô, o Carille tá lá na Arábia, ganhando bem pra caramba.
8: O time ruim, mas tá...
7: O time ruim, claro, o time ruim. Mas com pouquíssima pressão. Com pouquíssima pressão. Aí o cara vai sair dessa condição pra vir aqui pro Corinthians por 2 meses. Porque tem eleição no Corinthians.
8: Sim.
7: O presidente não vai dar 3 anos pra nenhum treinador. Pra vir aqui ouvir xingo, encheção de saco. Não vai ser fácil o Corinthians encontrar um treinador, não, Weber.
1: Você apostaria em quem? Nesses nomes aqui.
9: Roger Machado.
8: É tudo estilo diferente.
9: Pezolano.
7: É, cada um com perfil.
9: É Roger Machado, Pezolano, Carilli e outro que pode ser o São Paulo. Se você lembrar algum nome.
7: É, assim, do ponto de vista...
9: futebolista?
7: Só pensando do ponto de vista esportivo, sem condições de multa e disso e daquilo, se tá empregado, desempregado, acho que o Carilli. Carilli porque tem identificação também com o clube, né? Já foi vencedor.
9: Foi campeão, né?
7: Foi campeão no clube, então acho
9: 2017,
7: que...
9: 2017, né?
7: É, fora três, acho que três paulistas seguidos.
9: Sim, também, sim.
7: Então, acho que pensando dessa forma, o Carilli poderia resolver. E o Carilli é aquele cara que, taticamente, ele tem uma boa leitura, ele resolve os times, né? Mas enfim, a situação do Corinthians é muito delicada.
9: E na sua opinião, Fran, boa tarde, Fran. Quem você contrataria para o Corinthians? Quem você apostaria, Fran?
8: Boa tarde, Weber, Renan, a todos os ouvintes. Cara, é uma pergunta muito complicada porque envolve muitas questões e, como a gente está falando aqui, são perfis completamente diferentes um do outro. Talvez pela segurança o Carilli seja a melhor opção, mas em questão financeira talvez seja inviável ele vir para o Corinthians nesse momento. Sei lá, talvez o Vojvoda, por ser um cara que já trabalhou com o Marcelo Paz, está desempregado também, né? Ficou pouquíssimo tempo lá dirigindo o Racing na Argentina e conhece o Marcelo Paz. Não sei se isso é um bom sinal ou não, né? Porque os dois lá no Fortaleza deu certo um período e depois não mais. Ou se quiser continuar na loucura aí, né? É porque o Corinthians apostou no Diniz, tem o Zubeldía. Zubeldía, no começo dos trabalhos, funciona. E o Corinthians precisa que funcione nos primeiros jogos. Depois vê o que acontece. Eu acho que, independente de quem vier, tem que ser um contrato curto, de fato, até o final do ano. Até porque o Corinthians não tem garantia de nada, né? Do que vai acontecer. Dificuldades financeiras, patrocinadores, tudo isso que está acontecendo, ano de eleição. Então, o mais seguro aí seria um contrato um pouquinho mais curto. E aí, dependendo se aí equipe do Corinthians conseguir se manter na Série A e pensar a longo prazo, ver direitinho. E cada vez mais fica evidente que foi um erro do Corinthians não ter demitido o Fernando Diniz contra o Fluminense. Antes, quando ia ter 17 dias para poder pensar, ir no mercado, analisar, se planejar, e não fez isso. E agora tem que fazer tudo correndo, com várias recusas, porque o Corinthians nesse momento é uma bomba, né? Um ponto de interrogação. E não é todo mundo que tem a personalidade, né? Ou quer ali assumir, porque como o Renan falou, é ao mesmo tempo que pode... te puxar pra cima, pode fazer você descer a sua carreira também.
7: E daqui a 48 horas tem um derby. Estádio do rival. Isso é loucura, Weber. Isso é uma perfeita loucura. Acho que uma análise legal é porque, assim, tem perfil de treinador também que tem a característica de chegar no time pra livrar de rebaixamento. Tem isso também, porque o treinador tem que estar acostumado com essa situação. Você pega treinador só que é acostumado a disputar título, ele chega na situação, o cara fica perdido, porque a pressão do torcedor é diferente. Você muitas vezes tem que sair do seu perfil de tático para jogar, você tem que jogar mais fechadinho, tem que jogar mais para não perder do que para ganhar. Muda um pouco o perfil. E quando ela falou do Vojvoda, você sabe que ele tem a maior arrancada da história do Campeonato Brasileiro, Weber?
9: Não lembrava disso.
7: Fortaleza. Quando pelo Fortaleza ele estava na zona do rebaixamento.
9: Ah, é verdade.
7: Acho que foi a melhor campanha do segundo turno, não vou lembrar de que ano. E que fez Fortaleza chegar
9: foi
7: na...
9: O Fortaleza caiu ano passado, né? Foi de 24.
7: Foi de 24, então?
9: Foi de 24.
7: E chegou a Libertadores. Não,
8: a
7: acho que
8: foi
7: 23, foi... hein, Weber?
8: 23, eu acho.
7: E daí chegou a Libertadores. Inclusive chegou a Libertadores. Bom, dizer é que o cara tem... Claro, em outro contexto, num time com muito menos pressão, inclusive nacional, né? Mas acho que é um perfil a ser analisado. O problema é que essa desorganização que a Fran falou não é a desorganização de 17 dias.
8: Não.
7: Planejamento. É planejamento de anos que o Corinthians não tem. Anos. Então, agora tá uma confusão danada.
9: Agora é tentar salvar realmente... porque o Corinthians tem partidas importantíssimas nas próximas rodadas do Campeonato Brasileiro. E agora tá com tempo de treinar, hein? Não é desculpa negócio de calendário, não. 5 horas e 42 minutos e com o Yuri Alberto, Memphis Depay, tá com a turma toda. É, vamos para as informações do Corinthians. O fato é o seguinte, o que chama mais atenção é a recusa desses treinadores. É isso que está me assustando. Não é porque o Zubeldía está desempregado, gente. Não é que o Zubeldía está lá no Fluminense, não. Já foi desempregado, já foi demitido há um tempo. Aí o Zubeldía não aceita ser técnico do Corinthians. Eu não estou falando que o Zubeldía não aceita ser técnico do Pipoquinha. Não, é do Corinthians. Aí você vai no Silvinho, eu não sei como é que tá a situação do Silvinho, ele é técnico ainda lá na Albânia, né? Pelo jeito,
7: não,
9: sim.
7: Não, acho que saiu.
9: Já saiu?
8: Encerrou,
9: da seleção.
8: Já.
9: Ah, encerrou? É. Então tá desempregado. Não quis. E aí eu posso até entender...
7: Ramon também, né?
9: É, o Ramon aí eu já acho que é o problema do STJD. Mas o do Silvinho, eu posso entender que ele esteja magoado com o que aconteceu da última vez na sua saída. Que a torcida corintiana ficava de sacanagem com ele, chamando de Tonho da Lua, aquele tipo de coisa, do jeito dele, da forma dele de ser, mas era um técnico competente. Inclusive levou o Corinthians para Libertadores. Quem levou o Corinthians para Libertadores naquele ano foi o Silvinho através do seu trabalho. Só que a torcida corintiana fica, o cara era novo, né? Que é, o Tonho da Lua, não sei o que, isso daí é uma porcaria, ele foi embora. Pode ser que agora ele recebeu o convite e falou, o que agora eu vou pegar nessa bomba? Onde eu vou ser achincalhado de novo, porque a torcida corintiana está virando mestre, né, em achincalhar jogadores que passaram pela sua história e que eles acabam, né? O William foi embora por quê? Ameaça. Cássio foi embora por quê? Da mesma forma. A torcida corintiana está virando mestre nesse negócio de mandar os seus ídolos ou jogadores importantes da sua história enxotar os caras, chutar os caras para fora. Bom... aí o Silvinho não quis. E o outro, quem foi? Ah, o Ramon Dias. O do Ramon Dias, a recusa do Ramon Dias, eu acredito que seja por conta de que ele não vai poder ficar na beira do gramado. Ele tem 6 jogos a cumprir, ele toma a punição lá de 6, ele não pode ficar no gramado, o filho dele? Não
7: mas,
9: sei.
7: Mas ele é uma dupla, né?
9: Ele
7: e o Emiliano, né?
9: Então ele não vai poder ficar. Ele já não vai poder ficar à beira do gramado em 6 jogos, faltam 9.
7: Então, mas
9: nove não, né? Porque o do domingo já foi, então vão faltar 8. É. Então aí 6 você fica fora, vai botar a bomba na mão do Emiliano, não sei se é por conta disso a recusa. Mas é o seguinte, o que chama atenção é que ninguém quer assumir o Corinthians. Pode ser que o Carille venha, mas tem uma multa gigantesca. Nessa bola de neve corintiana aí de Memphis Depay e companhia, dívida e tudo, vai ter mais uma, né, pra pagar com a multa dos árabes, ou Sampaoli, que aí você vai ter que tirar dinheiro do bolso mesmo pra trazer o treinador, porque menos de uma milha ele não vem, mas nem...
8: Sampaoli precisa de tempo.
9: Uma, deve ser duas, né? Duas milhas, ele já sabe do tamanho do Corinthians, não deve aceitar. O fato é o seguinte, ninguém quer assumir o Corinthians, olha que vergonha, que vergonha. Vamos falar do Timão, Edson Rufino, e aí, Rufino, beleza?
2: E aí, beleza, Weber? Tudo certo? Salve, salve, amigo torcedor. Vamos juntos atualizar detalhes e informações do Timão. O Corinthians que segue correndo contra o tempo para encontrar um técnico que possa ser o substituto do Fernando Diniz. O Ramon Dias sempre foi o plano A, mas ainda não aconteceu o acerto. Nesse período, também teve consulta a Zubeldía, que não aceitou o cargo. Outros nomes também apareceram, foram cogitados, o próprio Silvinho, o Vojvoda, mas repito, Ramon Dias é o plano A para comandar o Corinthians nessa reta final do Campeonato Brasileiro, lembrando que o Ramon Dias tem uma suspensão ativa, 6 jogos de punição, mas nesse período, com tranquilidade, o Emiliano Dias poderia comandar o Corinthians nessa reta final de Campeonato Brasileiro. O clube tem que publicar a rescisão com o Fernando Diniz e aparecer no BID o nome do novo treinador. O prazo até 18h59. Caso contrário, o novo treinador não poderá comandar o Corinthians do banco no clássico desse domingo contra a equipe do Palmeiras. E ainda repercutindo a demissão do Fernando Diniz, eu trago Marcelo Paz com mais um trecho no momento em que anunciou a saída de Fernando Diniz, mas dando ênfase para a possibilidade da chegada de um novo treinador. Vamos acompanhar Marcelo Paz.
10: Uma medida precisava ser tomada e a gente acredita que é o que deve ser feito no momento, né, para buscar um fato novo, uma nova forma de jogar, uma nova forma de pontuar. A gente precisa voltar a pontuar, a gente precisa voltar a ser protagonista dentro de casa. Infelizmente não vinha acontecendo, muitas derrotas seguidas, e a gente, né, junto com o presidente, a decisão do presidente junto comigo, a gente toma essa decisão para buscar um novo comandante, né, para que ele possa estar em São Paulo quanto antes, para trabalhar para o clássico de domingo. A gente precisa voltar a pontuar, precisa voltar a vencer, e é isso que nos cabe nesse momento. Os resultados não vieram, não estavam vindo, tentamos bastante, né? Talvez já se esperava em outro momento, mas a gente foi tentando cada vez mais, mas infelizmente chega uma situação que tem que ser resolvida. Então é isso, para trabalhar, para buscar um novo nome, para já estar trabalhando quanto antes. É isso.
2: Muito bem, acompanhamos atentamente o que disse o Marcelo Paz, dando ênfase à chegada de um novo treinador,

0: O técnico do Sub-20, como disse o Rufino, comandará Corinthians contra o Palmeiras, comandará o Timão contra o Palmeiras. William Batista, técnico do Sub-20. O fato é que não tinha plano B. Isso é falta de competência. É falta de planejamento. Isso é vergonhoso. Você manda um cara embora sem saber quem você vai trazer, né? Isso é vergonhoso, cara. Sim. Corinthians tá morto, hein? O Marcelo Paz foi rebaixado com Fortaleza. É verdade que teve um período muito bom ali de Voivoda, Fortaleza, com o Marcelo Paz nos bastidores, mas ele terminou o trabalho dele com o rebaixamento do tricolor cearense. Sei não, hein? Tá querendo repetir a dose aqui no Corinthians. Vamos lá, o pessoal participa no WhatsApp 11 943 805 100.
1: Alô, Weber e todo mundo aí da Nova Brasil, hein? Dessa vez o Abel abriu o olho, ficou esperto e aí conseguiu ganhar, hein? 1-0 Palmeiras. Nada de colocar reserva. Esse negócio de reserva não funciona, Antônio de Capivari.
2: Rádio Elber Franca. Aqui tá discutindo aqui, Ramon Dias pro Corinthians. Estão em discussão aqui, ô Silvinho. Não, Ramon Dias. Vai, Corinthians! Bora, Regiane de Adolfo.
3: Boa noite, Nova Brasil. Ô, Weber, aqui não é engenheiro de obra pronta, não, viu? Pode pegar meu áudio de quarta aí que eu falei. Flamengo vai fazer só um ponto e o Palmeiras vai fazer o seis. Durante o áudio você falou, esquece isso. Aí, ó. Falei pra você, acabou, meu parceiro. Já. E outro, hein?
0: Acabou?
3: Velho Ney, nunca critiquei, é craque. Um abraço a todos aí, Nivaldo de Cajamar.
4: Fala, Weber Lima, Marcos Vinícius, São Bernardo do Campo. Weber, não duvida não, falei ontem, talvez o Diniz volte, hein? Não duvido não. Se for o Carille, a multa pode ser grande, não vai pagar mesmo, tá tudo certo. Eu queria saber de vocês aí, esse VAR aí, 10 minutos caçando pênalti, aí é sacanagem, né? Se for pênalti, tem que olhar e é pênalti. Um abraço.
0: Um abraço, portanto, aí as mensagens que chegam no nosso Nova Brasil em campo, Fran. Não dá, né? Mandaram o cara embora e não tem treinador, Fran. Não tinha nem conversa com ninguém, porque a gente sabe como é que funciona. Eu não vou ficar com essa história aqui, defender, ai, só pode procurar um técnico quando você manda embora outro. Isso é mentira, né? Isso é mentira. Às vezes o técnico tá trabalhando no último jogo, eles já estão conversando com outro já. Isso acontece no futebol. É, mas não dá. Está mostrando falta de preparo, Fran. Um time do tamanho do Corinthians não tem treinador, todo mundo recusando.
5: É, falta de planejamento. E algo que me chamou a atenção na declaração do Marcelo Paz é que ele falou assim, a gente precisa retomar a nossa força em casa. Mas os dois mesmos jogos, o Corinthians era fora de casa, porque era internacional. E o Palmeiras, aí ele já sabia, gente, eu fico abismada, porque ele já sabia que isso poderia acontecer, né? Ele não sabia.
6: Tinha muita chance de acontecer.
5: Exato, quantas coletivas do nada ele organizou para falar, o Diniz continua, o Diniz continua. Gente, parece que começou ontem no futebol, não parece, o Marcelo Paz? É lamentável tudo isso que está acontecendo com o Corinthians e está com cartilha de rebaixamento, né? Todas essas decisões de fato, e não ter um plano B. É, não pensou ou achou que ia aceitar ali de imediato no primeiro convite e acabou sendo surpreendido com várias recusas.
6: A verdade é que o plano A, B, C sempre foi o Ramon Dias.
5: É.
6: Eu acho, por quê? Porque tem uma ligação direta com a torcida, o Emiliano Posta do Corinthians, né, o filho. Posta sobre o Corinthians, vai assistir aos jogos do Corinthians.
5: Mas que teve um desentendimento com o Memphis também,
0: na saída.
5: E ele já deveria saber dessa suspensão do Ramon Dias para ser o plano A, B e C, sim, porque faltando nove rodadas, oito rodadas, um técnico tá com seis jogos de suspensão.
6: E pela forma que ele deu a entrevista ali, ele falou, a gente precisa correr rápido, imediatamente, para já ter um treinador pro domingo. Provavelmente, Weber, eles tinham esse pensamento, essa... Mas os caras não estão querendo.
0: Ó, estão falando de Voivoda aqui, acabou de estourar aqui. Voivoda também, Renan.
6: É, então, por causa da ligação com o Marcelo Paz, né, com o CEO lá do Corinthians, que, cara, eu achei que ele fosse uma coisa, assim, eu vendo Fortaleza e tal, e tá sendo mais do mesmo dos dirigentes, né, dos executivos brasileiros aqui, né, do futebol brasileiro. Mas é, o Voivoda fica naquela ligação com o Marcelo Paz. Os dois últimos trabalhos dele, Weber, não foram bons, né? O Santos e o Racing.

0: né? Não foram boas. Eu até, olhando que a gente viu mais de perto aqui o Santos, eu acho que ele ficou muito condicionado a questões com o Neymar e tal, e ele não conseguia colocar, de fato, as ideias dele de jogo, né? Toda hora tinha que colocar, sempre tinha que colocar o Neymar para jogar, e ele não conseguiu colocar o estilo dele de jogo. E o Neymar, naquele momento, não estava bem. Né? Hoje é um Neymar que... Depois a gente vai falar do outro jogo, mas é um Neymar que participa até com mais efetividade, com mais qualidade. Mas, enfim, pode ser a única chance. É a solução? Você perguntar para mim, Weber. Não tenho essa garantia. Não contrataria. Se me perguntar se eu contrataria o Vojvoda, não contrataria para a situação que o Corinthians vive hoje. Sinceramente.
1: É 5 horas e 55 minutos. Vamos lá, com mais mensagens. O pessoal no WhatsApp no 11 943 805 100. Deixa eu ver como é que tá a votação aqui do pessoal que tá participando conosco no 11 943 805 100. Cadê aqui? Weber, Corinthians. Weber, boa tarde. Vai Corinthians, Carilli tem bom retrospecto, diz o Edinaldo Pereira. Sidney Paulino de Cajamar, cadê aqui? Rapaz, tá andando aqui o negócio aqui, vamos lá. O presidente do Timão foi quem demitiu o Diniz, junto com a torcida, jogaram bomba pro Marcelo Paes. Eu não acho, não. Vamos lá, mais um aqui, mensagens que estão chegando no youtube.com/NovaBrasilEmCampo, youtube.com, jornalismo Nova Brasil. Traz o Sampaoli e aí vai bater em todo mundo. É o Rafa Corinthians, um abraço pra você. Rogério Pauletti, chama o Lisca doido, lá de Sorocaba, direto do bar do cemitério. Você tá querendo ver o Corinthians no cemitério. Joyce Pinheiro, Bruno Lage, ex-Botafogo, tá livre no mercado. Olha, a gente viu ele hoje.
0: Tá na Arábia Saudita.
1: Tá na Arábia Saudita, acabou de tomar um cacete lá do time do Cristiano Ronaldo, 3-0. É. O Al-Nasser, né, venceu por 3-0. E faltam 20 pro milésimo do Gajo, lindo e maravilhoso. Deixa eu ver quem mais aqui. Vanderlei, José Cremasco. Domingo nós afunda os gambá. Ei, rapaz, eu vou te falar, em Corinthians ainda tem Palmeiras, né, no domingo, e depois o São Paulo também fora de Itaquera. Olha, prato cheio aí pros rivais darem uma pisadinha na cabeça, né? Tem um amigo meu que falou que tá achando que vai vir uma lapada no domingo pra cima do Corinthians. Não posso falar quem é esse meu amigo, mas ele falou, Weber, não fala nada, né? Porque ele é um cara muito conhecido. Ele falou, Weber, eu tô sentindo que vem a lapada pra cima do Corinthians. Será? Vamos lá, o pessoal participa no WhatsApp, manda o seu áudio, vamos ouvir.
2: Boa noite, Weber Lima. Boa noite, galera da Nova Brasil. O grande, eu acho que é o Ramon.
1: Provavelmente, ué. Aqui não, é o Ramon, já Suzano foi. Falando.
2: Eu acho que é o Ramon, beleza?
1: Esquece, recusou.
2: Então, boa tarde aí. Fica com Deus. É nóis. Vai, Corinthians.
1: Vai, tá indo.
3: Boa noite, Weber Lima. Boa noite, Renan. Boa noite, Fran.
4: Boa noite.
3: No Corinthians, não teria nenhum técnico na Série B que estaria para assumir o time?
1: Mas quem
3: que
1: vai vocês assumir acham agora?
3: É o Moretti de Sumaré.
1: Moretti, a gente já fala sobre isso.
5: Fala, Uber Lima! Tudo bem?
1: Vou
5: aí
1: falar onde é o Uber, onde ele vai parar esse hoje ano, à noite.
5: Hein? Tomara que sim, para alegria do nosso São Paulinos. Um abraço, Thiago, motorista de aplicativo aqui de Campinas.
1: É, Thiago, vou passar em Campinas.
6: Uma boa noite, Sidney de Cajamar. Ô, Heber, Lisca doido. Fala pro Corinthians contratar o Lisca doido, Heber. Ai. O craque Neto falou que o Santos ia cair aí, ó.
1: É verdade.
6: Lisca doido, Weber. Um abraço, Sidney de Cajamar.
1: Valeu. Tem mais? Não mais, né? 5 horas, vocês precisam me avisar aí, pô. Trabalhando na empresa de comunicação. Se não comunica, aí fica ruim. 5 horas e 58 minutos. Vamos lá, então. O pessoal participando aqui, o Darwin Botelho. Falando aqui, boa tarde, amigo. Não contratar nenhum técnico agora. Não, esse daí já não tá mais lá, o Darwin. Não tá mais lá. Faz tempo, já assumiu outro clube, né? Mandaram o cara embora. O Orlando, lembra?
0: Assim.
1: O Orlando Sub-20, que sempre era o que resolvia os problemas do Corinthians, assumia nas bombas, né? Não, já foi o Orlando. É o rapaz que eu falei aqui que estará assumindo o Corinthians do Sub-20. Qual o nome dele, rapaz? Coloquei aqui. é, sub-20, né? William Batista. William Batista será o treinador do Corinthians para a partida contra o Palmeiras. 5 horas e 59 minutos. Vamos fazer o seguinte, rápido break. Na volta a gente vai falar do Palmeiras, que ganhou, mas com a ajuda, tudo bem que perdeu bola na trave, perdeu grandes oportunidades, o Ronaldo fez grandes defesas. Ronaldo perdeu ontem a chance de ser o homem do jogo. Você não vai aquela bobagem que ele fez, que esses goleiros, eu vou te falar, rapaz, na hora que tem que socar a bola, não soca, aí tenta segurar, que foi o caso de ontem. Na hora que tem que segurar, aí eles socam. Às vezes estão lá tranquilos, é só defender a bola e eles saem socando bola. Ontem, o goleiro do Bahia tinha que socar, foi segurar e perdeu no cabeceio ali com o Flaco Lopes. Goleiro perdendo o cabeceio, subindo daquele tamanho, aí você pode falar, pode parar. E outra coisa, Rogério Ceni, rapaz, ele tem razão que o Daronco é caseiraço. Mas pra escolher goleiro, o Rogério Ceni não manja nada, velho. Não manja nada, nada, nada. Foi um baita goleiro, mas não manja nada. Inclusive, eu já contei essa história aqui algumas vezes. O Rafael, que tá hoje aí no São Paulo, foi oferecido ao tricolor, ao Rogério Ceni, na primeira passagem dele como técnico, 6 anos antes. Aqui, nós estamos em 19, acho que foi, né? Que chegou o Sidão, ou 18. Faz muito. 17, olha isso. Mas o Rafael chegou quando ao São Paulo, hein?
4: 23.
1: 23, então são 6 anos mesmo. Então, em 2017, ofereceram o Rafael, porque o Rafael era banco do Fábio no Cruzeiro. Ele não jogava de jeito nenhum. É. O Fábio não deixava ninguém jogar e estava numa fase espetacular, como está ainda, né? 40 e tal lá. Aí, chegaram lá para o Rogério Ceni e falaram, Rogério, eu tenho aqui o Rafael, muito mais novo, né? Olha, estamos em 17, 9 anos. Tem o Rafael, goleiro bom lá do Cruzeiro. Não, não joga porque o Fábio não dá espaço. E nós temos o Sidão. Não, é o Sidão. Aí, ó, vai ver onde tá o Sidão hoje. E ver onde tá o Rafael. Sidão, esses dias, tá jogando segunda divisão do Catarinense. E fazendo live no TikTok pra ganhar um cascalho, Sidão. Ele dança no TikTok? Ah, ele faz batalha. Ele não fica naquela palhaçada imitando o bicho, nada disso, não, né? É, não viu, não, né? Se tivesse, rapaz. É, fala, Rogério Ceni, aí, ó. Você achava que era goleirão aí, ó. Ele não quis o Rafael à época, que coisa, hein? 18:02, rápido break, voltamos já já com o Nova Brasil em campo, com pão de alhozinho. 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

0: 18:06, voltamos com o Nova Brasil em Campo, com pão de alhozinho, resenha boa, tem pão de alhozinho, dá jogo, a gente vai falar das coisas do Palmeiras, e lógico, a sua participação sempre muito importante, 11-943-805-100, 11-943-805-100, nós vamos falar das coisas do Verdão, mas antes as mensagens que chegam no WhatsApp, deixa eu ver como é que tá a enquete aqui. Vamos lá, quem você apostaria para treinador do Timão? 58% Carilho, ó, no jornalismo Nova Brasil. Vamos dar uma olhada aqui no Nova Brasil em Campo. Carilho, outro 49%. Pessoal do Nova Brasil em Campo quer outro treinador, não quer Carilho, nem Roger Machado, nem Pezzolano. São alguns dos nomes aqui, estão falando agora em Vojvoda também, né? Então o outro já inclui aí Sampaoli e Vojvoda. Pedindo para você deixar o seu like, vamos fazer bombar esse vídeo aqui. Compartilhe o nosso vídeo, deixe o seu like, participe conosco do Nova Brasil em Campo. Vamos lá. Com as mensagens, se inscrevam, né, também no nosso canal Jornalismo Nova Brasil e Nova Brasil em Campo. Vamos com a participação do nosso ouvinte para a gente falar do Palmeiras. Ah, só um negócio aqui, ó. Acabei de ver uma notícia aqui, rapaz, que dois clubes serão patrocinados por bebida alcoólica. Vai estar na camisa aí no final de semana, vocês vão ver. Sim. Ué, bebida alcoólica não é um vício também, cara?
1: Não é assunto de saúde pública?
0: Não é assunto de saúde pública. Bebida alcoólica não prejudica gravemente as famílias? Não afeta a saúde física, emocional, financeira também, né, dos envolvidos? Casos de violência por conta da bebida? Do trânsito? Mortes no trânsito por conta da bebida? Aí pode! Aí bebida alcoólica pode! Bebida alcoólica pode. Que coisa. Eu falo, esse país é uma piada, cara. Esse país é uma piada. O álcool é vício também, não é? Teremos no final de semana camisas com bebida alcoólica lá, tá certo? Vamos lá. 18:09, vamos lá, o pessoal participa.
2: Boa noite, pessoal da Nova Brasil. Sérgio Monteiro aqui de São José dos Campos. Essa lista aí que vocês estão colocando já é técnico de segunda divisão, pelo amor de Deus. Os caras já estão fazendo planejamento para a segunda divisão. Ai, meu Corinthians, pelo amor de Deus.
3: Weber Lima, é Cláudio Honor de São José dos Campos. O Corinthians me ligou, mas eu também recusei. Eu vou continuar aqui na Várzea treinando o time da Várzea.
4: E aí, galera da Nova Brasil em Campo, Weber, solução para o Corinthians, hein? Gilson Kleina, esse é o cara, vai tirar o Corinthians aí.
0: Tá na ponte.
4: Dessa lamúria total. Valeu, Edilson de Piracicaba.
0: Um abraço, de Pira.
5: Weber Lima, Reinaldo Bocanelli, Sumaré, a Fran e o Renan são a melhor dupla, de comentarista do Rádio Brasileiro. Parabéns pelos dois e pra você também.
0: Obrigado. Valeu, obrigado, viu? Obrigado mesmo.
1: Eu marcando e a Fran armando.
0: A Fran jogava mais à frente, né, Fran?
6: Um pouquinho mais avançado.
0: Enquanto o Renan dá as butinadas atrás, a Fran
6: facilitava.
1: O Renan era o caça-craque e a Fran a craque, né?
0: Isso aí. Olha, tem uns maldosos aqui falando meu ponto aqui, viu, Renan? 18:10.
1: Nem me viro jogar, quer falar assim, boca de sabão. Boca de graxa.
0: Não viro nada. Mas vamos lá, 18:11. Vamos falar do Palmeiras, o Verdão que venceu e agora está um ponto do Flamengo. Mas vou te falar, já vai voltar ao normal nessa rodada.
1: O Corinthians vai ganhar do Palmeiras?
0: Não, o Corinthians vai empatar com o Palmeiras. O Palmeiras não vai ganhar do Corinthians. Olha, tem um time que ajuda o Corinthians, é esse Palmeiras, na hora que o Corinthians está na bomba, Quando o Corinthians está lá por baixo, que aí o Palmeiras pode vir pisar na cabeça, assim. Sabe, o cara tá lá no precipício, com uma mão só no precipício, tá lá pendurado, né? Aí é a hora do Palmeiras vir pisar na mão pro cara cair lá pra baixo, o Palmeiras vai dar mãozinha pra ajudar o Corinthians. Então, olha o que eu tô falando aqui. Vocês vão ver, o Palmeiras é capaz de não ganhar do Corinthians. Inclusive, esse ano, não foi esse ano que ficou com dois a mais?
6: Foi.
0: E quase perde o jogo.
6: Foi.
0: Que o Yuri Alberto perdeu uma oportunidade lá, quando tava com dois a menos o Corinthians.
1: Foi quase, acho que foi o
0: brasileiro.
1: Segundo jogo do Diniz.
0: É isso aí.
1: Foi.
0: É isso aí.
1: Primeiro turno.
0: Tô falando pra vocês. Aí vai voltar, porque o Flamengo vai bater o Fluminense. Que o Fluminense tá, essa é, não, com todo respeito, né? É, o Marcão tá pensando em poupar time em clássico. Ô, Marcão, não faça isso, não. Clássico não é jogo pra fazer isso. Mas vamos falar do Palmeiras, o Verdão, Lucas Basílio. Grande tarde, grande noite, Lucas.
7: Grande tarde, grande noite, enfim, um grande abraço pra você, Weber. Nossa, Lima, Marcão, abraço especial pra quem curte o futebol Nova Brasil em campo. Falamos do Palmeiras, que como vocês bem disseram por aí, ainda é o vice-líder do Campeonato Brasileiro, mas agora depende apenas das próprias forças pra conquistar mais um título nacional, né? Isso porque a rodada foi favorável pro Alviverde, além da vitória palmeirense por 1-0 frente ao Bahia, com total cobertura do futebol Nova Brasil em campo na noite de ontem, o Verdão ainda se deu bem com o empate do Flamengo frente ao Santos, também com transmissão Nova Brasil em campo, um pouco mais cedo lá na Vila Belmiro, placar de 2-2. Com isso, vocês já adiantaram por aí, 61 pontos ganhos do Flamengo contra 60 do Palmeiras, sendo que ainda tem um confronto direto nessa reta final de temporada, né? E na casa do Palmeiras. Portanto, eu digo, o Palmeiras só depende das próprias forças para ser campeão brasileiro mais uma vez. No jogo de ontem, o time mais administrou do que qualquer outra coisa, né? Fez um gol muito cedo, Flaco Lopes aproveitou ali o vacilo do Ronaldo na bola aérea e fez 1-0, e daí pra frente o Palmeiras criou muito, parou na trave, parou no próprio goleiro Ronaldo, mas fez o suficiente para garantir mais 3 pontos. Na manhã dessa sexta-feira, na reapresentação ao Alviverde, John Arias falou com a comunicação do clube e a gente reproduz agora as palavras do colombiano. Vamos ver.
8: Foi uma rodada muito positiva para nós. Sempre é bom voltar da data FIFA com uma vitória, com um jogo como o que foi diante do nosso torcedor. Un juego complicado, un juego difícil, mentalmente fuerte y preparado para esa recta final de la temporada. Yo creo que tenemos en abierto esos tres campeonatos, esas tres disputas, y la gente está focado, confiante y positivo de poder conquistar los tres.
7: Esse então, John Arias, né, falando sobre essa reta final de temporada decisiva para o Palmeiras, que tem como próxima partida um clássico muito aguardado pelo torcedor alviverde, que acontece domingo, também com transmissão Nova Brasil em campo, diante do Corinthians. A mobilização do torcedor palmeirense é muito grande, por conta do cenário que vive o rival, né? O Corinthians está ali à beira da zona de rebaixamento e uma nova derrota pode fazer com que os corintianos adentrem o grupo dos 4 piores do Brasileirão. Ontem, inclusive, na Arena do Verdão, a gente poderia observar faixas dizendo que domingo é guerra, que exigem a vitória do Palmeiras sobre o Corinthians, mesmo tendo uma semifinal de Libertadores a se disputar na semana seguinte, na quarta que vem, duelo de ida das semifinais da Liberta diante do Fluminense no Rio de Janeiro. A comissão técnica ainda não crava, né, que vai utilizar força máxima ou que vai preservar algum jogador, mas a tendência, até por essa atitude, por essa exigência da torcida alviverde, é que Abel Ferreira, que volta de suspensão inclusive, utilize o que tem de melhor para superar o Corinthians dentro de casa.
0: Tá certo, portanto aí as informações do Palmeiras, ó, e tem polêmica, hein? Palmeiras e Flamengo já estão na polêmica antes do final de semana, porque o Flamengo detonou a arbitragem contra o Santos. Então eu vou ler aqui um trecho do que o Flamengo escreveu. A atuação de Anderson Daronco, árbitro de campo na partida entre Flamengo e Santos, e Rodolfo Toschi Marques, responsável pelo VAR, foi marcada por erros graves. A gente vai falar sobre isso daqui a pouco. Falta de critérios e completa ausência de autoridade para conter a pressão exercida pelos jogadores do Santos ao longo do jogo. Aí eles continuam. Não é aceitável. Cadê aqui? Cadê? Eles alegam, eles citam a não expulsão do Barreal. Um carrinho por trás. Falei isso pro Renan aqui fora do ar.
1: Foi no Carrascal,
0: por trás do Carrascal. Não é aceitável que em um campeonato tão equilibrado, erros de arbitragem continuem interferindo diretamente nos resultados da competição e manchando a imagem do futebol brasileiro dentro e fora do país. O Palmeiras rapidamente já repudiou em nota oficial essas críticas feitas pelo Flamengo à arbitragem. O Palmeiras repudiou, cadê aqui, ó? Criticou a atitude do Flamengo, dizendo que é uma estratégia antiquada e lamentou a pressão em cima da arbitragem. Ainda que tal posicionamento não surpreenda, tendo em vista as reiteradas condutas antiéticas praticadas pela atual gestão do clube carioca, é lamentável que uma relevante instituição do futebol nacional ainda recorra às estratégias antiquadas para pressionar a arbitragem em um momento decisivo da temporada. Já se preparando exatamente, porque Daronco é o próximo árbitro de Palmeiras e Corinthians. Daronco não pode carregar para o derby o peso de acontecimentos de um duelo anterior, tampouco ser submetido a qualquer tipo de pressão externa que possa comprometer a sua atuação. Pelo contrário, ele deve ter condições de exercer a sua função com a isenção e a tranquilidade esperadas em um dos maiores clássicos do futebol mundial. Fran, já tem uma polêmica aí pro final de semana no derby, o Daronco apitando. Caseiraço, Rogério Ceni tem razão. Caseiraço, seu Daronco, Fran.
6: É, a falta de critério, né, Weber? É, assim, eu acho que o Daronco é um árbitro que tem as suas limitações. Ele é difícil falar fraco, né? Mas eu acho que ele é fraco mesmo. Ele às vezes segura.
0: Ele é limitado. O Renan não gosta que a gente fala que é fraco. Fala. É limitado.
6: É limitado, tá. Ele tem as suas limitações e acaba se perdendo dentro da partida. Acho que o Flamengo, ele tem razão em reclamar, mas não vai ser a primeira nem vai ser a última vez, e o negócio aperta quando você é o prejudicado, né? Mas quantos jogos a gente já teve com muitas reclamações de arbitragem, e o Daronco foi escalado pro derby, então, querendo ou não, já entra também bem pressionado no próximo jogo, e aí quem pode acabar se lascando com isso é o Corinthians.
9: Mas pra mim, o erro tá aí. Como que você escala o Daronco pra apitar?
0: É que foi antes, né, Renan?
9: Hã?
0: Foi antes.
9: Mas não pode, Weber. Não pode você escalar o Daronco pra apitar o jogo do Flamengo no meio de semana e do Palmeiras no fim.
0: Por quê?
9: Não, não pode, Weber. Os dois times...
6: Brigando. Pô,
9: brigando pela mesma coisa dentro do campeonato e brigando nos bastidores sempre, desde o ano passado ou retrasado, sei lá quando, que eles brigam nos bastidores por causa de... Da arbitragem, do VAR e disso, daquilo. É bom evitar, né, Weber? Agora a pressão que o cara vai pro jogo. Ele já tem a limitação dele.
0: Sim.
9: Pô, de árbitro eu falo, é fraco. De árbitro eu falo, eu não falo de jogador.
0: Ah, é?
9: De árbitro eu falo.
0: É. Mas, então o senhor é corporativista,
9: é isso? É óbvio. É claro. Ué, meus parceiros, vou falar. Mas enfim. Você imagina agora a pressão. Qualquer tomada de decisão, se a variação da arbitragem nesse jogo fosse ser analisada de uma forma, agora ela já vai ser de uma completa
0: diferente.
9: Vai ser de outro jeito. Todo mundo vai estar olhando para esse jogo de uma forma diferente. Culpa do senhor.
0: Como Sandro Merahit agora. Que não adiantou nada, viu?
9: É o Sandro Merahit.
0: Sandro Merahit que tá lá. Agora é o Sandro Merahit.
9: Sandro Merahit.
0: Que tá no comando. Não mudou nada, Sandro Merahit. Eu pensei nisso ontem durante o jogo do Flamengo. Não mudou nada. Não dá respaldo. Os caras continuam aquela bagunça. Os caras partem pra cima do árbitro. Aí o árbitro fica aquela papagaiada lá. É. De cruzar o braço só pra vir os capitães, né? Aí vem todo mundo. Ninguém respeita mais. É uma arbitragem que não se respeita.
6: É o melhor árbitro, né? Pra colocar num jogo como esse.
0: O ex-bombadão.
6: Pra você ver o nível da nossa arbitragem.
9: O nível de fato é muito fraco. É. Mas, pô, pega o cara que apitou lá Grêmio e Remo pra apitar esse jogo. Tem que ter esse tipo de entendimento, o Sandro Merahit.
0: Até porque, Renan, você tá falando um negócio que eu lembrei aqui. No ano passado, começaram a acontecer alguns erros contra o Flamengo. Não sei se você lembra na reta final. Aí começou a rolar uma pressão absurda. Pressão absurda. Flamengo e Palmeiras no Maracanã, o Wilton Pereira Sampaio. Pênalti em cima do Gustavo Gomes, não deram nada. Chamaram nem o VAR. Já foi por conta da pressão, porque a arbitragem ela é fraca. Então ela cede. é o que vai acontecer domingo. Domingo a gente vai ver o que vai acontecer. Porque o Daronco tá indo com esse peso aí dos erros, que na minha opinião aconteceram, a gente vai falar sobre isso daqui a pouco. Ele vai com peso. E aí, se ele vê alguma coisa pro Palmeiras, será que ele vai marcar? É complicado,
9: é,
0: cara.
9: É, pra você...
0: Ih, né? É um prato cheio já pro jogo de domingo, hein?
9: Pro jogo de domingo.
0: E pro Abel Ferreira também ser já expulso de novo, ficar punido novamente.
9: Ficar mais uns 4, 5, 5 jogo fora de combate. Oh, e uma coisa assim, Fran, você lembra quando teve aquele lance Palmeiras e São Paulo, São Paulo e Palmeiras no Morumbi, aquele pênalti quando tava 2-0 pro São Paulo? Lembra disso daí?
0: Ah, aquele absurdo? Aquele
9: absurdo.
0: O Alan?
9: Absurdo, aquele escândalo.
0: É.
9: Certo? Não era
0: esse árbitro. O Ramon Abate.
9: Não era esse árbitro. O São Paulo ficou quietinho depois do jogo. O Flamengo tava jogando lá em Salvador contra o Bahia. O cara já deu entrevista. Então, a comissão de arbitragem já tem que ter o um entendimento da escala para esse jogo. Os times estão disputando o título, gente. Um ponto de diferença. Precisa ser muito inteligente
0: para
9: ver isso aí, ué?
0: Não precisa, não precisa. Bom, 18 horas e 23 minutos, mais um break rápido na volta. A sua participação pelo WhatsApp 11 943 805 100. Participe conosco, mande a sua mensagem ou pelo YouTube, que tá bombando o YouTube. Deixe seu like, se inscreva no nosso canal, acione o sininho de notificações. A gente vai para um rápido break e volta já já no Nova Brasil em Campo, seu programa de futebol diário com pão de alhozinho. 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
14: 26 graus.
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19: Chuva segue forte aqui na cidade de São Paulo. Agora tem estado de atenção para alagamentos em toda a capital. E cuidado com a Rádio Leste. Já tem acúmulo de água na pista, um alagamento para quem segue no centro do bairro, embaixo do viaduto Guadalajara. Trânsito bem parado a partir da ligação Leste-Oeste. Caminho da Rua dos Trilhos, Rota Palite, ajuda a ficar uma boa parte dessa lentidão dessa complicação. 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
0: 8:27, voltamos com o Nova Brasil em Campo, seu programa de futebol diário, hoje com Renan Teixeira, com a Fran, comigo Weber Lima, vamos juntos até às 7 e de cara trazendo a sua participação, sempre muito importante, no 11 943 8050. Nem colocamos fantasminha, né? Nem colocamos fantasminha hoje no telão. Cadê o fantasminha? Cadê o barulhinho do fantasma? Cadê o sonzinho do fantasma? Ah, o fantasma, olha aí onde está o fantasma. Tá no estádio certinho já, rapaz. Onde tá? Olha. E tá aqui em cima o quê? Orai por nós? Será? Deve ser, né? Orai por nós. Tá, tá rezando. Cadê o sonzinho do fantasma? É, o pessoal que tá vendo aí no YouTube, tá vendo onde está o nosso fantasma. Em um estádio na Zona Leste de São Paulo, fantasminha da Série B. 18:28. Vamos lá, aí ó, olha o fantasma.
1: Rapaz, o seu não tá livre ainda não, viu? Você tá falando muito.
0: Vai ganhar do Vitória e vai ganhar do Vasco. É por isso que eu tô tranquilo por isso, Renan. Amanhã eu vou no Morumbi assistir lá o jogo. Vou
1: aí,
0: ainda
1: aí chega chegando aqui na segunda-feira. Filho do Mapé, não paga nada.
0: Calma. Time sem raça, isso eu falei ontem aqui. Inclusive é o seguinte, vamos falar do São Paulo, né? Time sem raça, aí calhou. Combinou na hora certa. Vamos falar do São Paulo, tricolor, com o nosso Felipe Oliveira. Ah, tem os áudios antes. Vamos lá.
4: Oi, Belima, boa noite, beleza? Boa noite a todos aí da Nova Brasil. Bem que o Palmeiras podia emprestar pra nós o Abel, né, velho? Tá louco, hein? Assim a gente só ia desse sufoco, hein?
0: Vai nessa.
5: Fala, Eber, Renan.
0: Fácil jogar no Palmeiras.
5: Belezinha? Kleber de Hortolândia.
0: Opa.
5: Eu acho que o Lisca doido, mano, pro Corinthians seria uma doideira boa. Gosto dele. Acho que daria certo. Porque só tem piabo, o resto. Vamos, Corinthians. Sair dessa zona.
0: Tá indo.
8: Boa tarde, Heber Lima. Boa tarde, bancada. Heber Lima. É o Ayrton Santista do Jardim Igá.
0: Opa.
8: Heber, bota a Emily lá, pô.
0: Deixa a Emily treinar
8: os homens.
0: Já tá já complicado lá também.
25: Boa noite. Aqui é Pedro Ribeiro, motorista de aplicativo nessa chuva de São Paulo. Cara, eu vou te falar uma coisa. O culpado de tudo isso aí tem nome. É o nosso diretor, Marcelo Paz. Muito ruim, cara. Muito, mas muito ruim. Não é pouco ruim, não. Muito ruim. Mas domingo nós vamos ganhar dos porcos.
0: O que o Marcelo Paz fez foi muito amador agora nessa decisão de demitir o Diniz depois de 14 dias e sem ter um plano em mente. Bom, saiu uma postagem aqui do Gabriel Paulista. Obrigado, professor Diniz e toda a comissão, pelo trabalho, dedicação e respeito. Quem vive o dia a dia sabe o quanto vocês se entregaram por esse clube. Vocês são os menos culpados. Seguimos juntos lutando pelo Corinthians. Postagem do zagueiro Gabriel Paulista. O Gabriel Paulista está naquela fase dele que ele já não tem mais medo de nada, né? Ele já está com a vida ganha, está garantido, né? Jogou tanto tempo na Europa e etc. Tá descendo a lenha aí, falando que o Diniz é o menos, a comissão, o Diniz são os menos culpados nessa história do Corinthians. Vamos falar do São Paulo, vamos falar do
1: Sofrimento. Discordo, já não é mais tema, mas discordo.
0: Por quê?
1: Ah, porque o Diniz tem e a sua parcela de culpa é muito grande. É muito grande, Weber. A verdade é essa, cara.
0: Mas por quê?
1: Não, por quê? Porque não era ele que escalava? Não foi ele que.
0: Mas vai escalar, vai olhar lá no banco, olha lá.
1: Falou, a gente
0: vem,
1: falou
0: Pedro aqui, Raul.
1: A gente falou.
0: Vai olhar aqui pro banco, vem, Guinegão.
1: A gente falou aqui 10 vezes antes do jogo contra o Inter.
0: Ah, não, mas você tá falando um jogo, pô.
1: Não, e os outros, Weber? Ele conseguiu perder, Weber, de virada pra Chapecoense em casa,
0: não,
1: Weber.
0: Não, isso é verdade. Pô,
1: então já falei duas verdades.
0: É.
1: Então vamos buscar mais?
0: Vamos.
1: Ah, ele tem sim a sua parcela de culpa e é muito grande. É muito grande. A gente sabe muito bem que ó, o Diniz tem o prazo de validade dele. É
0: como
1: isso
0: é que é o negócio de carro elétrico lá?
1: O Frank falou, carro
6: elétrico. Não, o nosso ouvinte.
0: É o ouvinte, pô. É.
1: É, foi.
6: Falou que até 70% vai depois.
0: É. Jogando a bomba no seu colo. Muito amigo, Frank. 18h32, vamos falar das coisas do São Paulo com o nosso Felipe Oliveira. Tudo bem, Felipe?
7: Sextou, um abraço, Weber Lima. Um abraço, amigos ligados na Nova Brasil em Campo. Todo mundo sintonizado na Nova Brasil FM. Falaremos sobre o São Paulo, que na manhã dessa sexta-feira encerrou a sua preparação para encarar a equipe do Vitória. Amanhã, às 9 horas da noite, no estádio do Morumbi, a bola rola para São Paulo e Vitória diante do torcedor são paulino. E você acompanha tudo com cobertura completa da Nova Brasil FM. O São Paulo Futebol Clube, que teve apenas um dia de treinamento depois da derrota com o Cruzeiro, e é um duelo de 6 pontos contra a equipe do Vitória. O São Paulo é o 11º colocado do Brasileirão, 36 pontos conquistados, e está 5 só da zona do rebaixamento, por isso a importância da vitória para dar confiança para o São Paulo e se aproximar da meta de 45 pontos e escapar de vez do rebaixamento para a segunda divisão. O São Paulo, que tem uma lista extensa de desfalques, Luciano deve seguir de fora, assim como ficou no duelo contra a equipe do Cruzeiro. Iago, Danielzinho e Rafael são dúvidas para esse confronto. O que eu pude apurar é que Rafael é o mais próximo de atuar. Iago e Danielzinho seguem como dúvida para esse duelo contra a equipe do Vitória. Outro nome que surgiu como uma dúvida, nome de Ferreirinha. Ele que também tem um problema no adutor direito, assim como o Luciano e também o Iago. Ele entrou no duelo contra o Cruzeiro e teve que ser substituído 15 minutos depois de estar em campo por um problema na coxa direita. Ele passou por exames nessa quinta-feira e será reavaliado nessa sexta para ver se tem condição de jogo. Não deve estar à disposição do técnico Dorival Júnior para o duelo contra o Vitória. Uma boa notícia por parte do torcedor são paulino é o retorno de Lucas Moura. Essa já garantida. Ele estará à disposição do técnico Dorival Júnior para esse duelo contra a equipe do Vitória. Na quarta-feira, ele participou de 45 minutos de um coletivo com o Sub-17 do São Paulo em Cotia, ele que não viajou para Minas Gerais. Nessa quinta-feira que o elenco são paulino teve folga, Lucas também fez treinamentos com os meninos da base do São Paulo e nessa sexta participou de todo o treino ao lado dos seus companheiros. A tendência é de jogar de 15 a 30 minutos apenas nesse duelo contra o Vitória. O São Paulo e o departamento médico trabalham como uma escala para ir voltando aos poucos, um retorno gradativo do Lucas Moura. Atuar primeiro de 15 a 30, depois de 30 a 45, 45 a 60, para depois ser liberado de atuar os 90 minutos com a camisa do São Paulo Futebol Clube. O Lucas, que se recuperou em tempo recorde, machucou há 5 meses, e foi uma avaliação muito positiva por parte do staff do São Paulo, a forma que Lucas se cuidou, e por isso está à disposição do técnico Dorival Júnior para amanhã contra a equipe do Vitória. Essas são as informações do São Paulo nessa sexta. A gente tem um compromisso marcado amanhã, às 9 horas da noite, aqui na Nova Brasil FM. Você acompanha tudo de São Paulo e Vitória. Volto com vocês aí do estúdio. Grande abraço, Eva.
0: Grande abraço, abertura da jornada a partir das 8 horas da noite com o nosso Lucas Basílio, a narração de Jorge Vinícius, os comentários do Renan Teixeira e as reportagens do Felipe Oliveira. Vamos lá, Renan, em relação ao São Paulo. Ah, são os jogos que o São Paulo precisa vencer. Esses dois jogos em casa que vai levar o time a 42 pontos. E um abraço. E a questão do Lucas entrar para jogar no máximo 30 minutos, Renan.
1: É, duas decisões importantes para o São Paulo. Contra adversários. O primeiro, que vai muito mal jogando fora de casa, o Vitória. Né? E o Vasco, que vai ser entre os dois jogos do Boca, da semifinal da Sul-Americana contra o Boca. E talvez... desvia um pouco o foco e o Vasco, que já está numa condição ali mais tranquila, tem um jogo a menos no Campeonato Brasileiro e esse jogo a menos é contra a Chapecoense. Eu acho que é uma oportunidade boa para o São Paulo tranquilizar, enfim, o seu ano, Weber. Um ano que nunca foi tranquilo, talvez um meizinho ali com o Crespo no começo do Brasileiro foi tranquilo. De resto, o São Paulo nunca teve tranquilidade no ano. E talvez seja essa a grande oportunidade nesses dois jogos, sábado agora, amanhã e no próximo sábado contra o Vasco jogando no Morumbi. Quando o Dorival fala na entrevista coletiva a respeito do Lucas Moura, eu acho que ele coloca em cima de um jogador, né? Eu sei que ele tem história no São Paulo, tem respeito do torcedor, o torcedor gosta dele, mas coloca em cima dele uma responsabilidade e uma expectativa de coisas que ele não vai poder fazer com 5 meses parado depois de uma cirurgia de tendão de Aquiles, né? O fato novo do Corinthians é um treinador, o fato novo no São Paulo é a volta do Lucas Moura, né, de lesão, mas eu não geraria tanta expectativa assim, porque, como eu falei, muito tempo parado, mas é um jogador importante também do ponto de vista emocional e motivacional para o vestiário, né? O cara desse tá ali inserido no dia do jogo, dentro do vestiário, pode ser um ponto positivo também, porque... além de tudo, ele é um líder, respeitado pelo grupo, um líder, um cara positivo, um profissional incrível, comprometido, tanto que ele vai voltar bem antes do que era previsto. Mas eu não, como torcedor de São Paulo, não geraria tanta expectativa em relação à atuação do Lucas. Pô, ele vai jogar, ele vai entrar e vai arrebentar. Se bem que nas imagens ele tá bem, tá seco, tá forte e alguns movimentos assim de mudança de direção e tal, fazendo com a mobilidade, a desenvoltura boa. Mas mesmo assim, eu falo pras pessoas, né, Fran, aquele termo ritmo de jogo, ele existe mesmo, pior que existe. Não tem nada no treino, Weber, que se assemelha, você pode treinar, variar o treino do jeito que você quiser, não tem nada que se assemelhe ao jogo. E por isso... ele vai precisar readquirir a condição jogando dentro do jogo, mas leva tempo, eu não geraria tanta expectativa assim.
0: E na sua opinião, Fran, o São Paulo tem partida decisiva, né? Precisa ganhar, né, Fran?
6: Não tem outro resultado, eu tava vendo aqui, o Vitória é o pior visitante.
0: Pior visitante.
6: São 5 empates e 9 derrotas.
0: Inclusive, Fran, falando do Vitória, pega o São Paulo, sábado, e o Corinthians... Na segunda-feira.
6: Também. Então não tem outro resultado do São Paulo a não ser 2 jogos e 2 vitórias. Mas eu acho que o Vitória é muito mais acessível do que o Vasco pela evolução que a equipe do Vasco teve. Só que também o Vasco vai estar dividindo as atenções com 2 competições ao mesmo tempo. Né, que vai ter ali a semifinal da Sul-Americana. Então o São Paulo pode acabar se aproveitando. Não sei se o Vasco vai vir com o time titular ou vai vir com um time um pouco misto.
0: Vai estar entre os jogos do Boca.
6: Exatamente. Então o São Paulo pode acabar se aproveitando. E, né, desses 9 pontos que faltam, são 6 pontos que o São Paulo precisa garantir para chegar ali o mais perto possível dos 45, que hoje é a meta do São Paulo. E aí, se conseguir engatar uma boa sequência depois, aí sim pensar em alguma outra coisa. Mas o primeiro objetivo é vencer esses 2 próximos jogos dentro da sua casa. E com um reforço importante, como o Renan falou, assim embaixo tudo que ele falou em relação ao Lucas, o ritmo de treino é diferente do de jogo. Mas tem cara também, né, Renan? É de pessoa para pessoa, varia. Mas pode ser que o Lucas entre no jogo e já faça uma diferença ali pela qualidade e capacidade que ele tem, mas não é bom colocar tantas expectativas e tanta pressão assim nesse retorno do Lucas.
0: Bom, 18h40, mais mensagens no WhatsApp 11 943 8051, para a gente fechar esse bloco e falar do próximo do Flamengo e Santos, que tem polêmica também, vamos lá.
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10: Boa noite, Eder Lima. Boa noite, galera do Nova Brasil FM. O novo técnico do Corinthians tem que ser o São Paulo, pra dar um chacoalhar naqueles... pé de rato que tá jogando o Corinthians. Aqui é o Fernando Cidade Tobaté aqui. Beleza, galera da Nova Brasil FM?
11: Boa tarde, Nova Brasil em Campo. César aqui, São Paulino da Vila Formosa. Tomara que o Sampaoli venha pro Corinthians.
25: Melhor contratação de todas. Por favor, Corinthians, contrato Sampaoli. Um abraço, boa noite a todos.
12: Você tá ironizando ou tá falando sério?
13: Meu nome é Laura, sou de Campinas, sou palmeirense. O Palmeiras. Palmeiras vai ganhar.
0: Um beijo, Laura, o pessoal de Campinas curtindo o futebol da Nova Brasil, 18 horas e 41 minutos. É, vamos fazer um break rápido, na volta a gente fala de Santos e Flamengo, 2-2, cheio de polêmica, e também o giro pelo Brasil, tudo isso depois do intervalo com um pão de alhozinho, com um pão de alhozinho da jogo.
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0: 18h46, direto com as informações do Santos para Pão de Alhozinho, com Pão de Alhozinho da Jogo, Felipe Camargo, tudo bem, Felipe?
1: Fala, Weber, tudo bem? Um abraço a você, um abraço, amigo ligado aqui no Nova Brasil em Campo. Vamos atualizar as informações do alvinegro mais famoso do mundo, que já trabalhou nesta sexta-feira e iniciou a sua preparação pensando no duelo diante do Atlético Mineiro, domingo, 4 da tarde, na Arena MRV, em Belo Horizonte. O Peixe vai encontrar o seu algoz da Copa Sul-Americana. O Santos, que no Campeonato Brasileiro alimenta uma invencibilidade que já passam os 2 meses. A última derrota foi em casa para o Atlético Paranaense no dia 9 de agosto, 2-0. De lá para cá, são 8 jogos sem perder na competição nacional, com 6 empates, ou melhor, com 6 vitórias e 2 empates. Um desses empates no jogo de ontem contra o Flamengo. O Peixe saiu perdendo por 2-0 e foi buscar um empate no segundo tempo com 2 gols de pênaltis marcado por Neymar. Vamos ouvir o que fala o técnico Cuca depois deste resultado na Vila Belmiro.
2: Começamos um pouquinho abaixo também do segundo tempo, mas logo tomamos conta do jogo. Tivemos aquela bola roubada no ataque em que gerou o pênalti e a expulsão. E a partir dali nós jogamos no campo de ataque o tempo todo, empatamos e no final fica aquele gostinho de quero mais, né? Porque a gente poderia ter feito o terceiro gol, mas se nós olharmos para o primeiro tempo sair perdendo de 2-0, eu acho que acabou sendo um ótimo resultado também. Então fica o gosto de poderia ser melhor, mas poderia ser pior também.
1: Neymar começou a partida no banco de reservas. Esta era a programação. No intervalo, com a derrota por 2-0, o jogador entrou no lugar de Felipe Coutinho e marcou 2 gols, os 2 que deram um empate ao Peixe. Neymar chegou a 160 gols com a camisa do Santos nas suas 2 passagens e agora é o 9º maior artilheiro da história do Santos. O Neymar é o maior artilheiro pós era Pelé. Cuca foi questionado sobre o desempenho do Neymar nessa passagem pelo Santos, nas 18 participações em gols do Neymar neste ano. Será que cabe Neymar de volta à seleção brasileira, mesmo depois do craque tendo afirmado que não joga mais pela seleção? Vamos ouvir a opinião do técnico santista.
2: Eu acho que todo o cara que gosta do bom futebol gosta de ver o Neymar jogar, independente de onde seja, né? Ele tem que estar na condição ideal. Infelizmente ele machucou, ele ficou fora aí quase que 1 mês, está voltando agora, e ele mesmo sem a condição ideal já hoje fez a diferença, então é indiscutível a qualidade dele, e eu acho que todos que gostam do bom futebol gostariam de tê-lo em todos os jogos possíveis.
1: Esse então, o Cuca, o Santos que tem, depois desta atividade de sexta, mais uma atividade na manhã deste sábado, e a delegação embarca para Belo Horizonte, onde no domingo pega o Atlético Mineiro. Santos em busca de mais uma vitória para seguir sonhando com uma vaga na pré-Libertadores.

0: Tendo um toquezinho ali muito leve, que causou a queda, mas a arbitragem foi bem questionada e concordo também na expulsão do Barreal, que foi ali do...
1: Carrinho por trás do Carrascal. E na sua opinião, Renan?
2: É isso, o Barreal deveria ter sido expulso, foi no primeiro tempo o lance, né? Pra mim deveria ter sido expulso com a ajuda do VAR, né? Aí o VAR tem a intervenção no primeiro pênalti. É isso que me incomoda muito. Eu até... É polêmico, mas eu até acho mais que foi do que não foi. Mas o que me incomoda é 10 minutos para analisar se foi pênalti ou não. Para mim é muito tempo, aí já não... Aí já fica naquela questão. É interpretativo, o juiz deu ou não deu? Não, não deu, então não foi, ponto. Sabe, eu fico nessa. O VAR para mim é que, ó... Você não conseguiu ver aquele negócio que é muito claro. Beleza, aí é para isso que serve o VAR. Agora, do jeito que foi, eu não concordo, mas acho que eu teria dado. O segundo, não. O segundo, para mim, não foi pênalti. Aquele toquezinho que o Luiz Araújo dá no Gabriel não é o suficiente para derrubá-lo. Tanto que ele dá mais um passo ainda, Weber. Sabe, quando dá o trança-pé, você tropeça na hora.
1: Sim.
2: Você tropeça na hora e cai. Não foi o caso. Ele deu mais um passo ainda só depois que ele caiu. Então eu não teria marcado esse pênalti. Mas, fora tudo isso, o Flamengo dá uns moles. Que é, um time dessa qualidade não pode vacilar do jeito que o Flamengo tem vacilado. Foi nesse jogo contra o Santos que deu o problema no resultado, porque de fato sofreu o empate. Poderia ter sido contra o Red Bull na rodada anterior. Poderia ter sido contra o Independiente Del Valle pela Libertadores, quando de novo o Jorginho foi expulso e teve sorte lá da falha do goleiro, o Arrascaeta fazer o gol. Mas o Flamengo é aquele time, faz 1-2-0, se acomoda, tá, ganha o jogo. E não é assim, futebol não é isso. Futebol tem a sua imprevisibilidade, como foi desse lance. Eu acho que soa até como uma soberba, às vezes, o Flamengo. E acaba, às vezes, se complicando. Foi o que aconteceu.
0: E não quer jogar feio, né, Renan? Porque o Rossi não é a primeira vez que isso acontece, porque não. O Jorginho ficou lá com opções limitadas ali, né? Porque não teve
1: perigoso,
0: muito o que fazer. O Jorginho depois até falou que tem que aprender a jogar feio também, saber o momento de tirar a bola. E são erros que vêm acontecendo nessa equipe do Flamengo. Aconteceu na Libertadores também essas saídas de bola perigosas. E mais uma vez correu o risco de forma desnecessária.
1: Olha, na minha opinião, não foi nada. Nenhum dos dois foram pênaltis. Eu falei, o Rony faz a carga no Jorginho e ainda chuta a bola. Aí o cara tá caído, a bola pega no braço, pô. Isso daí é sacanagem, pô. E o segundo, um absurdo. Se aquela mãozinha do Luiz Araújo derrubou o Gabigol e o VAR não chamou, cara. Você é louco, cara.
2: E no primeiro pênalti foi duplamente punido, né?
1: Exato, porque ele foi expulso, né? Então é o seguinte, no pênalti não foi nada, mas eu queria falar outro negócio, vocês podem falar também. Olha, eu vou falar de um cara que eu gosto. É que ele vive numa bolha de tem um monte de baba-ovo do lado dele, ninguém fala nada pra ele. Vou falar um negócio pra você, Neymar, você tá chato, cara. Nossa senhora, para de jogar futebol, cara. Chega agora no final do ano, para. É até irritante, cara. Um cara que gosta de você falando isso. É até irritante. Você reclama o tempo todo com os seus companheiros de time que não tocam a bola pra você, como se fosse obrigado a tocar todas as bolas pra você. Você reclama da arbitragem o tempo todo. Ninguém pode fazer falta. Falta faz parte, viu, do jogo de futebol, viu, ô Neymar? Se alguém faz uma falta, ele levanta tudo irritadinho. Sabe o que ele tá aparecendo? Aqueles menino Nutella de apartamento que empina a pipa com um ventilador dentro do quarto e fica com a bola debaixo do braço. E aí eu tenho que ser do meu jeito. Igual o Kiko, lembra que queria a bola e o Chaves lá, que a bola era dele? Tá parecendo o Neymar. O Neymar quer que ninguém faça falta nele, ele quer a bola sempre pra ele. Tá chato demais, Neymar. Ó, conselho, final do ano agora, terminou? Vai descansar, você não precisa mais de nada, cara. Você não precisa mais de nada. Vai descansar. Tá chato demais, Fran.
0: Desculpa.
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1: É isso aí. De segunda a sexta-feira, eu, Weber Lima, comando Nova Brasil em campo. Com a equipe
0: fazer
1: de titulares,
0: dois pênaltis da forma que ele converteu os pênaltis. É um dos melhores batedores de pênaltis do mundo.

0: meu ponto de vista, e com excelente goleiro, com um Rossi que é pegador de pênalti, e ele se tornou ali as batidas fácil, né, como se não tivesse nenhum tipo de pressão. Mas falando desse comportamento, e você vê que muda o jeito do Santos jogar também, né?
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0: Se ele melhorar isso, né, Weber, a gente não vai ter mais o que falar dele, porque é um cara que decide, a gente viu no jogo de ontem.
2: Boa, quer falar alguma coisa sobre o assunto, Renan?
3: É, você tem razão. Mas eu não queria que ele parasse, não.
2: Ah, não, mas tem que parar. Para, tá chato.
3: Não queria que ele parasse, não, porque eu acho que ele tá. Ele tem melhorado fisicamente, ele tá, quando tem entrado nos jogos, tá mais participativo. Eu gostei do Neymar ontem.
2: Foi bem.
3: Fora os dois gols, né, de pênalti, pra mim ele é o melhor batedor de pênalti do mundo. É, pô,
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3: A jogada do pênalti, do segundo pênalti, também que passa por isso. Sim. Eu gosto muito.

0: Adélia Franco. Passa aqui.
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3: Também não há polémica. É cartão vermelho. Não há polémica, e não estou a falar em polémica. Não tem polémica nenhuma, tem erros e decisões acertadas. As duas decisões contra nós foram acertadas, a nosso favor não foram acertadas. Pronto, é só isso.
4: Apesar do tropeço, o Flamengo segue na liderança do Brasileirão com 61 pontos, mas com a vitória do Palmeiras, a diferença de pontuação para o clube paulista cai para somente um. O Fluminense também entrou em campo pela 29ª rodada do Campeonato Brasileiro e goleou o Coritiba no Maracanã por 4-0, com 3 gols de Savarino e 1 gol de Lúcio Acosta. O técnico Marcão, após o confronto, elogiou a atuação do meia venezuelano, que marcou um hat-trick na partida.
5: A gente ressaltou muito o trabalho durante esse período, durante esse retorno, não só do Savarino, mas de todos, mas houve um destaque importante, né, no Savarino durante a atividade de treinamento, em todas as sessões, e foi justíssimo tudo que ele plantou durante esse período. Ele colheu com uma bela atuação, uma bela partida, e é o grande jogador que a gente conhece.
4: Com esse resultado, o tricolor das Laranjeiras retorna ao G4, a zona de classificação para a Libertadores. Estão na quarta posição com 51 pontos. E neste domingo, as duas equipes se enfrentam. Tem clássico Fla-Flu a partir das 5h30 da tarde no Maracanã, pela 30ª rodada do Campeonato Brasileiro. Do lado do Flamengo, Léo Ortiz e Varela retornam após serem desfalques contra o Santos. Jorginho está suspenso pela expulsão contra o Peixe. E Arrascaeta, Ayrton Lucas e Everton Araújo seguem fora por lesão. Do lado do Fluminense, Nonato e Canóbio devem ficar à disposição após cumprirem suspensão. E Soteldo pode retornar após ser preservado contra o Curitiba, enquanto René é dúvida por dores no tornozelo. Riquelme, Cano, Matheus Reis, Alisson e John Kennedy seguem como baixas por problemas físicos. O Mengão tentando defender a liderança do Brasileirão e o Fluminense buscando permanecer no G4, Weber Lima. E aí, em um final de semana recheado de clássicos, quem vence o Fla-Flu? O que sua bola de cristal diz, Weber Lima?
6: Nós vamos falar agora, né? E ó, uma notícia, hein? Justiça aceitou o recurso do Vasco e liberou o jogo contra o Boca no Maracanã. O desembargador determinou o consórcio Fla-Flu disponibilize o estádio pro jogo do dia 20. Foi o desembargador Marco Antônio Ibrahim, presidente da 23ª Câmara de Direito Privado do Tribunal de Justiça do Estado do Rio de Janeiro. E destacou as manifestações da Polícia Militar e do Ministério Público para liberar o jogo pela Copa Sul-Americana no estádio. Estará lotadaço. Vamos lá, Fran. Corinthians e Palmeiras, bola de cristal que não falha nunca.
7: 1-1.
6: 1-1. Eu também vou de 1-1. E você, Renan?
8: 2-1 Palmeiras.
6: 2-1 Palmeiras. Flamengo e Fluminense.
7: 2-1 Flamengo.
6: 2-0 Flamengo. E você, Renan?
8: 2-0 Flamengo.
6: Quem mais? A Internacional e Grêmio.
7: Meu Deus, 1-1.
6: 1-1?
8: 0-0. Pancadaria vai comer solta.
6: Grêmio, 2-1. São Paulo e Vitória.
8: 2-0 pro São Paulo.
6: 1-0 Tricolor.
7: 1-0 São Paulo.
6: Fran, Renan, bom final de semana.
8: Valeu.
6: Grande abraço, Renan. Amanhã tá no jogo do São Paulo. E a Fran, na próxima semana, estaremos juntos. Obrigado pela audiência, pelo carinho. Voltamos amanhã, a partir das 8 horas do futebol, com São Paulo e Vitória. E no domingo, a partir das 4h30, o clássico derby Palmeiras e Corinthians. Um grande abraço, fiquem com Deus. O futebol da Nova Brasil com pão de alhozinho, com pão de alhozinho da jogo. Tchau.
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0: Nova Brasil com Tony Garrido, sou você, mais que moderna, brasileira. Agora 7h18, boa noite.
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3: Jorge Benjó com os Paralamas, que maravilha.

0: Nova Brasil, som do Ira, o Girassol, agora 20 para as 8, muito boa noite.
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3: Já de volta com Nana Caymmi.

0: Nova Brasil, o som da banda Blix, Weekend. Agora 1 para as 8, já tem Sob Medida.
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2: Verbas e serviços essenciais trazem prejuízos para a população.

0: Nova Brasil, o som do hitmaker Lu Santos, tudo com você. Um excelente final de semana, obrigado pela sua companhia e audiência. A gente se fala aqui na rede Nova Brasil FM. Mais que moderna, brasileira, agora 8h53. Muito boa noite. 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

0: notícias do governo federal que movimentaram o país no dia de hoje.
1: Olá, boa noite.
2: Boa noite para você que nos acompanha em todo o país.
1: Sexta-feira, 9 de outubro de 2026.
2: Vamos aos destaques do dia.
1: Preço dos combustíveis.
2: Impostos federais sobre a gasolina são zerados por 30 dias e desoneração do etanol é prorrogada.
1: Medidas incluem subvenção ao óleo diesel e fiscalização contínua. Thaís de Araújo.
3: Com a decisão, fica zerada por 30 dias a cobrança dos impostos PIS, COFINS e CID sobre a importação e a comercialização de gasolina.
2: Santuário de Aparecida espera mais de 500 mil fiéis nas celebrações da Padroeira do Brasil.
1: Movimentação de peregrinos e visitantes deve injetar mais de 3 bilhões e meio de reais na economia.
2: E a Polícia Rodoviária Federal intensifica a fiscalização nas rodovias. Luciana Colares de Holanda.
4: Os corredores rodoviários de São Paulo e do Pará ganham atenção especial em direção ao Santuário Nacional de Aparecida e ao Círio de Nazaré.
1: Segunda-feira é Dia das Crianças. E quem vai comprar presente de última hora deve ficar atento.
2: Metro alerta para cuidados na escolha dos brinquedos. Márcia Fernandes.

0: Segundo o Inmetro, um dos cuidados importantes é observar o selo que indica se o presente corresponde à idade da criança. É preciso observar também se há peças pequenas ou produtos tóxicos na composição.
1: Hoje na apresentação da Voz do Brasil, Luciano Seixas e Mariana Jung.
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1: Na próxima segunda-feira é dia de Nossa Senhora Aparecida, padroeira do Brasil.
2: E a Polícia Rodoviária Federal já está nas rodovias com operações de fiscalização e orientação aos condutores.
1: Com atenção especial para as estradas do interior de São Paulo, onde acontecem romarias em homenagem à Nossa Senhora Aparecida.
2: E também no estado do Pará, com as celebrações do Círio de Nazaré.
1: Com a movimentação, haverá reforço de policiamento para prevenir acidentes graves e aumento da criminalidade.
3: Todas as rodovias federais do país terão reforço na fiscalização entre 9 e 12 de outubro. E os corredores rodoviários de São Paulo e do Pará ganham atenção especial por causa da grande mobilização em direção ao Santuário Nacional de Aparecida e ao Círio de Nazaré. A Polícia Rodoviária Federal vai ampliar o policiamento nos dois estados com emprego de policiais de diferentes regiões, que vão atuar na fiscalização de trânsito com foco no controle de velocidade e nas condutas que possam aumentar os riscos de acidentes. E a PRF faz recomendações aos romeiros e motoristas, como detalha Natália Guimarães, da Comunicação Social da Polícia Rodoviária Federal.
4: Aos romeiros, a orientação é de usar roupas claras, materiais refletivos, deslocar no sentido contrário da via e mantendo distância dos veículos. Os ciclistas devem utilizar o capacete, se deslocar no fluxo dos veículos e manter distância deles. Aos motoristas, a atenção é redobrada, principalmente em trechos com presenças de romeiros e ciclistas, evitando o excesso de velocidade, o uso do celular no volante e, claro, se beber, não dirige.
3: Em São Paulo, uma das novidades da operação será o emprego de drones no apoio ao trabalho. Os equipamentos vão ampliar a capacidade de observação das rodovias e pontos de maior concentração de pedestres e veículos. A operação também vai contar com o apoio de um helicóptero e, em caso de emergência, ligue 191. Reportagem Luciana Colares de Holanda.
2: E o Santuário Nacional de Aparecida, no interior de São Paulo, se prepara para receber uma multidão de devotos na próxima segunda-feira, dia dedicado à padroeira do Brasil.
1: De acordo com o Ministério do Turismo, mais de 500 mil fiéis são esperados para as celebrações e o feriado prolongado deve movimentar cerca de 3 bilhões e 590 milhões de reais na economia da região.
2: Neste ano, a rota de peregrinação Caminho da Fé, que termina no Santuário de Aparecida, passa a ser reconhecida por lei como Rota Turística Nacional, com o objetivo de estimular o turismo religioso, cultural e rural.
1: Para quem vai à região, a recomendação é redobrar a atenção nas estradas, que recebem grande número de romeiros a pé e de bicicleta.
2: Centenas de estudantes e pesquisadores tiveram seus trabalhos interrompidos pelo incêndio que atingiu laboratórios da Universidade Federal de Pernambuco na noite da última quarta-feira.
1: A Polícia Federal instaurou um inquérito e iniciou a perícia para apurar o caso.
2: Por conta do episódio, a CAPES, Coordenação de Aperfeiçoamento de Pessoal de Nível Superior, anunciou a prorrogação de bolsas e apoio para a retomada das pesquisas em outras instituições.
1: No local será erguida uma nova estrutura com 7 mil metros quadrados e recomposição total dos laboratórios.
5: A nova estrutura que será erguida na Universidade Federal de Pernambuco terá cerca de 7 mil metros quadrados, mais que o dobro da área do prédio atingido pelo incêndio. A previsão é que a obra comece após a conclusão da perícia e das investigações sobre o ocorrido. Também será feita a recomposição dos equipamentos dos laboratórios atingidos. O ministro da Educação, Leonardo Barchini, esteve na universidade para acompanhar de perto a situação.
6: A minha vinda aqui, primeiro, para prestar solidariedade aqui à comunidade acadêmica da universidade, em especial aos professores, aos cientistas, aos estudantes que faziam suas pesquisas aqui no prédio, e tudo aquilo que for necessário nós faremos para que os prejuízos sejam os mínimos possíveis.